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5: Ariel B. Opa, tá na Atlântida, a rádio das nossas vidas. E a partir de agora tu vai ouvir o melhor do funk aqui na Atlântida. Tá começando o Bay de Baile nessa terça-feira, o maior programa de funk do sul do Brasil. Então já pega o teu celular, grava um vídeo ouvindo o programa e me marca lá no Insta, no @oarielb. Vou estar contigo aqui nessa próxima hora, então me manda um direct com teu funk favorito, teu nome e a cidade que tu tá ouvindo. E agora chega de papo e bora pra música!

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4: Tá curtindo? Então tu tá ouvindo o B de baile aqui na Atlântida, o melhor programa de funk do sul do Brasil. Eu sou Ariel B e tô contigo nessa noite. Quero saber de onde tu tá ouvindo. Me chama ali no direct, manda teu nome, tua cidade e o funk que não pode faltar no teu baile. E já aproveita, grava um story ouvindo o programa, me marca no @oarielb. Aqui é funk de verdade, do jeito que tem que ser. Segue o baile.
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0: 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Tá curtindo o B de baile? Então grava um story, me marca no arroba o Ariel B e me manda lá no meu direct o teu funk favorito com teu nome e a cidade que tu tá ouvindo.

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2: Chegando ao final de mais um B de Baile aqui na Atlântida, a rádio do planeta. Obrigado a todo mundo que ouviu, mandou mensagem, marcou lá nos stories e fortaleceu o programa. Lembra, B de Baile, de segunda a sábado, 10 da noite, o maior programa de funk do sul do Brasil. Eu sou o Ariel B e até a próxima. Valeu!

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0: Com Mick Silva. Senhoras e senhores, estamos de volta aqui na Atlântida para mais uma edição do MyClub, o seu canal de música eletrônica que rola de segunda a sexta-feira entre 11 e meia-noite para todo o sul do Brasil e também para todo mundo através do atlântida.com.br e também através do aplicativo da Atlântida para o seu smartphone. Muito obrigado pela sua audiência e parceria. A gente começa com Empire of the Sun e Adam Ten, com a música chamada Music on the Radio.

0: Temper Trap com Sweet Disposition.
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2: 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A gente segue de música aqui no My Club, o seu canal de música eletrônica nas noites da Rede Atlântida em todo o sul do Brasil.

0: esse é o remix de Oliver Heldens para Sérgio Mendes, Mas Que Nada, um clássico da música brasileira nas pistas de todo mundo através da música eletrônica.
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1: A gente segue com música por aqui na noite de terça-feira no My Club. Panuma, o nome do som é Don't Call Me.

0: Atlântida, o seu canal de música eletrônica para todo o sul do Brasil, antecedendo a madrugada da galera. O nome do som chama-se No Cap. É de Anderson .Paak, essa voz eu já diria que é inconfundível, ao lado de Disclosure. E aí juntou duas coisas maravilhosas, Disclosure e Anderson .Paak, com uma música chamada No Cap, e deu essa grooveira toda que a gente toca aqui no My Club da Atlântida. Espero que você tenha curtido. A gente vai seguindo com a nossa edição por aqui. Afinal de contas, de segunda a sexta, entre 11 e meia-noite, é isso que acontece aqui na Rede Atlântida.
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0: 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Tá chegando mais uma clássica das pistas, Mark Knight com James Hurd. Nome

eletrônica nas noites aqui da Atlântida. O som é de Joe Summit com Hayla, Where You Are. A gente vai encaminhando as nossas últimas de hoje, da nossa edição de terça-feira aqui do My Club na Rede Atlântida. Muito obrigado pela sua audiência e parceria. Mas ó, não sai daí não, hein? Continua com a gente, tem um pouquinho mais de tempo ainda de My Club.

0: Baboseira de Chris Lake, embalando a nossa noite do My Club aqui na Atlântida. O nome do som chama-se Easy My Mind. Na sequência tem Duty chegando na área aqui no My Club com a música chamada Like You Do.
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0: It's over. De Maur com All For You, fechando mais uma edição do My Club, seu canal de música eletrônica nas noites aqui da Atlântida, segunda, sexta-feira, entre 11 e meia-noite. A gente tem esse nosso encontro marcado, ou seja, amanhã, quarta-feira, a gente tá de volta por aqui. Eu sou o Mix Silva, arroba o Mix Silva ali nas redes sociais, cuide-se por aí, uma excelente madrugada que vem pela frente, a gente se fala. Até amanhã, galera, valeu.
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7: Atlântida, a rádio das nossas vidas, dois gordos e uma madrugada, de segunda a sexta, da meia-noite às duas da manhã, a qualquer momento no teu Spotify, de vez em quando no YouTube em imagens, mas a gente tá todo dia lá. Larissa Guerra, seja bem-vindo de volta.
8: Oi, tava com saudade.
7: Eu tava com saudade,
8: oh,
7: eu tava.
8: As que
7: pessoas já
8: estão
7: dizendo que a gente parece um casal,
8: é,
7: que
8: assim.
7: A gente tá brigando no ar já.
8: Sabe que a intimidade só gera filhos e aborrecimento, né? Então,
7: é verdade, é verdade.
8: É
7: filha eu já tenho, né?
8: É.
7: Aborrecimento eu tenho mais que filha, né? Mas...
8: Tudo bem.
7: Mas eu acho que é um mal desse programa. Acho que o programa me faz mal, porque as pessoas já dizem que eu sou um casal do Gordo Léo.
8: Uhum.
7: Então eu vou fazer um mesinho de intensivo com o Vini Moura, que talvez o problema seja eu. Talvez eu tenha que levar isso pra terapia.
8: Ah, e essa é minha última semana nesse programa, né?
7: Não, mas nós
8: eu
7: vamos deixar um dia fixo, tá? Pra tu vir.
8: Entendi.
7: E se o Léo vier, lucro. Mas
8: tá,
7: tu vai ter um dia fixo.
8: Tá,
7: tu ganhou esse...
8: Ei,
7: tu ganhou essa...
8: Audiência, comemora comigo, hein?
7: Claro que sim, ganhasse isso.
8: Muito bom. E aí, o que, que nós vamos fazer hoje?
7: Eu quero falar de cantadas.
8: Ah, de cantadas.
7: Primeiro, porque a gente fez desafio semana passada.
8: Fizemos.
7: E aí a gente precisa fazer um react desses desafios.
8: Tá.
7: E a partir daí a gente pode debater cantadas.
8: Tá bem, tá.
7: Por quê?
8: Bem.
7: Porque eu acho que o mundo deu uma mudada, né?
8: Uhum.
7: Porque agora, a gente já falou sobre o flerte, né? Mas a cantada especificamente, ela precisa ser no mundo virtual.
8: Entendi. É, não, hoje em dia é fundamental.
7: Não basta só tu... fazer
8: eu,
7: qualquer
8: inclusive,
7: coisa.
8: Inclusive, hoje eu tava com um problema, assim, que uma pessoa respondeu pra mim no meu story, porque eu tenho um quadro na minha casa, né? Que eu fico mais bonito pelado, faço uma tatu.
7: Tá.
8: E aí a pessoa respondeu, ah, kkk, que legal, esse quadro, essa placa. Daí eu falei, qual placa? Porque tem um Guerra do lado. Daí ele, ah, do Fique Mais Bonito Pelado. E aí eu fiquei, assim, muito tentada a dizer... Não sei se tu fica mais bonito pelado, porque eu nunca vi.
7: Por que tu não escreveu
8: eu
7: isso?
8: Eu fiquei tímida.
7: Escreve agora, deixa,

0: Eu vou escrever, dá
1: não,
0: aqui.
1: Não.
0: Me dá
1: não,
0: aqui teu Instagram.
1: Não.
0: Porque é conhecido?
1: É.
0: Ah, deixa eu escrever.
1: Não.
0: Por favor, eu nunca te pedi nada.
1: Não, de jeito nenhum. Não. Não, eu tive que ser respeitosa, porque você não tem intimidade com a pessoa. Então, não tenho filhos nem aborrecimento com ela. Então,
0: me
1: também...
0: diz qual é o arroba da pessoa.
1: Não,
0: escreve qual é o arroba da pessoa.
1: Não, vou dizer nem fodendo, Rafael. Não. Vamos lá. E aí, eu recebi várias mensagens.
0: Tá. Nós vamos reagir às suas cantadas, então.
1: É, porque daí eu fiquei pensando, eu achei muito engraçado por isso, assim, porque é uma pessoa com a qual eu não tenho muita intimidade. E eu fiquei, tá, será que a pessoa vai saber se eu tô cantando ou se eu não tô cantando? Mas eu recebi muitas mensagens desde o último programa. Ri muito, inclusive.
0: É que eu tô ainda tentando adivinhar quem poderia ser na minha mente.
1: Não, ninguém,
0: assim.
1: Ninguém.
0: Não, mas é que eu já te conheço o suficiente, Larissa. Se eu olhar no teu olho, eu consigo adivinhar.
1: Não, eu não vou olhar no teu olho.
0: Tá, e aí?
1: Tá, e aí vamos lá. Vamos começar com a primeira, então, que eu recebi?
0: Vamos, que tu tá bem tímida.
1: Começou assim. Esse aqui foi...
0: Vai.
1: Esse aqui ele já começou errado, coitado.
0: Tá.
1: Ele me mandou assim: manda um boa noite pra mim com N só.
0: Ah,
1: Laricinha.
0: Ah, não, Laricinha.
1: Tipo, cara, me chamar de Laricinha, assim, eu não bloqueei.
0: É que eu já pensei em outra coisa.
1: Exato. Assim. Tipo, não, assim, não dá. E aí ele falou assim: eu ouvindo vocês ontem, tentando ver se me encaixo em alguns requisitos.
0: Não se encaixa!
1: Imaginei eu logo chegando na tua sala com um vinho bom, uma flor em vez de um buquê bem romântico, cafona, libriano, vagabundo, e uma flor no bolso, achando que tu fuma um, kkkk.
0: Meu Deus.
1: O livro que eu tô lendo. E aí me mandou, que eu não entendi que livro era também, bem minha cara, romântico.
0: Meu Deus.
1: Assim, que... tem um sério problema de pontuação. Né?
0: Ah, não, escreveu errado, é bloco.
1: É,
0: já,
1: e aí e o Laricinha ali acabou com toda a chance, assim,
0: tá,
1: da pessoa.
0: Tá, próximo.
1: Aí eu nem respondi.
0: Não, esse aí não tem, não merece.
1: Esse mandou. Esse aqui eu ri, porque...
0: Ó, agora o pré-requisito. Agora eu sou o avaliador, tá?
1: Tá.
0: Porque eu já fui bom nisso. Rio é meio caminho andado.
1: É.
0: Porque, na pior das hipóteses, tu gerou um entretenimento pra moça. E às vezes... essa moça não tem mais nada na vida dela além do entretenimento. Então, às vezes, tu
1: é
0: ganha.
1: Tipo eu.
0: Às vezes, tu ganha no entretenimento.
1: E aí, esse aqui, ele já mandou assim: ela tem um jeito lindo de me olhar nos olhos.
0: Tá.
1: Porque usamos óculos.
0: Ok.
1: Sou péssimo com cantada, tá? Já basta eu ter duas fotos com o Iá. E aí eu ri, sabe por quê? Porque ela tem um jeito lindo de me olhar nos olhos, é da letra da música,
0: é música
1: da Deusa Louca, Uma Feiticeira. Uhum. Que eu usava essa frase
0: como
1: durante
0: bio.
1: Muito tempo, como bio. E eu usei.
0: Tu não usa mais?
1: Não sei. Talvez eu use hoje em
0: claro
1: dia.
0: Claro que usa.
1: Uso.
0: Claro que usa.
1: É,
0: ele já. Sabe por quê? Porque o homem não.

0: Não, mas aí, puta, é um dog legal.
1: É um bonitinho, né? Puta, ele é um tá com uma legal. Carinha simpática, assim.
0: Tá, esse é o menos pior até agora, assim.
1: É, mas também não me convenceu.
0: Mas tu gosta de doguinho, por que não? Ah, aí agora eu já te achei sem coração.
1: Beleza, mas ele é... Não, mas o doguinho é bonito.
0: Não, a alma eu já sabia que tu não tinha, agora sem coração.

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Essa aqui eu fiz pra

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1: Dois gordos e uma cantada, dois gordos e uma madrugada ao vivo pra toda a rede Atlântida. A gente tá analisando reacts de cantadas que vocês mandaram pra arroba Larissa Veguerra na madrugada de uma semana atrás, mais ou menos. Larissa ficou um tempinho fora, está de volta e a gente tá aqui reagindo aos... Eu ia dizer os melhores e piores, mas por enquanto só piores. Eu só me abri pro cachorrinho Ferdinando, só assim, piores. Porque... Esse golpe eu já dei, eu não tenho mais um cachorrinho agora, mas eu já dei esse golpe na minha vida.
2: Não, esse golpe assim. É bem comum.
1: Ah, aquele lá em casa conhecendo o cachorro. Uhum.
2: Eu já apliquei muito golpe do... Ah, eu tenho um Bruno Mars na minha casa, sabia? Daí a pessoa diz assim, sério? Aham, uhum, é de papelão, quer ir lá ver? Aí...
1: Sério? E as pessoas vão?
2: Cai. Uhum.
1: Mas não é, por causa... É que tu é mulher, Larissa, aqui é outra história, sabe?
2: E aí...
1: A vida do homem, ela é mais complicada.
2: Tá, entendi.
1: A gente precisa...
2: Ah, eu tenho muita pena aqui, ó, toda a minha
1: sororidade. Não, não, não, mas assim, Larissa, é que tu não está transando no momento que tu não quer.
2: Uhum.
1: Porque olha a quantidade de cantadas que tu recebeu.
2: Não, de fato, mas é que tá? A quantidade não quer dizer qualidade,
1: é
2: né?
1: Isso, é tá? Isso, tá? É que às vezes o homem, ele não tem nenhum dos dois.
2: Uhum.
1: Então ele preza por qualquer um. Então a gente tem táticas das mais diversas possíveis pra que as coisas realmente aconteçam.
2: Entendi, entendi.
1: Então a do cachorro eu já usei. Tipo assim, todo homem que tem animal de estimação precisa ter uma foto dele no seu Bumble, Happn, Tinder.
2: Sim,
1: Grindr,
2: não, isso
1: ou
2: tem,
1: qualquer outra
2: isso
1: coisa.
2: Tem, tá? Isso
1: tem que
2: é
1: ter.
2: Muito comum.
1: É pré-requisito.
2: Muito comum.
1: E tem que estar visível no teu feed ou nos teus stories, assim, ó.
2: Uhum.
1: Que esse é fácil das gurias puxar assunto.
2: Sim.
1: Fácil.
2: Sim. É, inclusive, essa é uma demanda feminina, assim, sabe?
1: Animais
2: gerem
1: de estimação?
2: Conteúdo. Não, produzam conteúdo pra gente poder puxar assunto, sabe?
1: Ah, entendi.
2: Porque é muito triste, às vezes você tá querendo flertar com a pessoa não posta nada ali que seja legal, assim, pra você. Que, sabe? Um negocinho que gere um mínimo resquício de conversa, assim.
1: Entendi.
2: Tipo uma placa, assim, um negócio, entendeu? E aí, tá, esse
1: pois
2: aqui...
1: eu acho muito difícil. Sabe que na minha época de solteiro já me disseram assim, ó. Não, segue ela e puxa um assunto. Ela vai curtir. Eu fico tipo assim, tá, mas não é simples assim. Tipo,
2: não é simples.
1: Como assim vou seguir ela?
2: Não, e aí eu acho
1: porque
2: que também
1: eu fico esperando
2: parte,
1: a hora certa, a foto certa.
2: É um raciocínio
1: certa.
2: Completamente errado do homem de achar
1: qual?
2: Que basta você seguir e conversar com a mulher que quer dizer que ela tá dando mole pra ti, assim.
1: Não, não, não. Não foi o que eu quis dizer.
2: Às vezes...
1: Eu já tinha informação de que poderia ser uma aproximação benéfica.
2: Uhum.
1: Não, não quer dizer que ia rolar, mas quer dizer, tá, pode
2: sim.
1: Ser que role. Aí eu, tá, e beleza. Ah, não, mas segue ela aí e puxa um assunto.
2: Que, curte, tipo assim, da like em tudo.
1: Não, aquela... Ah, eu odeio isso.
2: É.
1: Tipo assim, aí, beleza, segui aí e fiquei pensando. E agora, sabe quando tu tá pulando corda e tu fica tentando entrar? Um homem.
2: Uhum.
1: E aí eu ficava tentando entrar assim, a vida dando corda e eu... E aí, porque eu queria a foto certa pra puxar o assunto certo, assim. Não só dizer, e aí, quero, hein? Porra.
2: É, difícil.
1: Tá, vamos ver.
2: Quem esse mais aqui só mandou, muito boa a tua vibe no programa. E aí eu não entendi se era
1: nesse
2: uma
1: caso,
2: ou se era
1: não,
2: só
1: mas
2: um
1: nesse
2: elogio,
1: caso eu achei
2: assim.
1: Menos é mais, sabe?
2: É, ele
1: porque
2: foi minimalista.
1: Ele não entra na lista dos piores, mas ele também não entra na dos melhores. Mas veja só, a dos melhores ainda está vazia. Então no atual momento, ele é o melhor.
2: Ele tá ali.
1: Então
2: assim.
1: Olha como menos é mais, como o Duzão e seu
2: entendi.
1: Grupo de pagode.
2: Eu fui tirando print de todo mundo que me mandava falando alguma coisa do Dois Gordos.
1: Tá,
2: assim, tá?
1: Excelente.
2: E aí teve um que eu achei maravilhoso.
1: Pra tu ver como a nossa audiência é engajada.
2: É, não, eles são
1: as pessoas
2: muito,
1: ironizam
2: muito.
1: A nossa audiência.
2: Uhum,
1: a
2: não.
1: Nossa audiência é engajadíssima.
2: Bela audiência. E aí teve um que foi incrível, sensacional, que eu nem tinha contado pra ti. E aí ele...

0: veio e contou pra ti.
1: Sim, bah, eu preciso dizer.
0: Deu uma cantada.
1: Eu me senti traído, preciso dizer isso, tá? Sabe por quê? Porque a Larissa começou a me mandar as cantadas que ela recebia pra eu reagir, entre aspas. E eu achando engraçado.
0: Não, foi pra deixar salvo mesmo.
1: E muitas coisas ruins. Vou até tirar a foto tua, botar lá no grupo dos gordos, que é o.
0: Você tá bonita
1: oficial.
0: Na foto, hein?
1: Tá lindíssima. Mandei, ó. Larissa reagindo às cantadas de vocês. Aí, Larissa não me mandou esse rapaz em questão. E aí eu... Ah, Larissa tá escondendo o jogo. Porque o rapaz em questão foi o único que me mandou. Ó, mandei uma cantada genial pra Larissa. Não, ele não falou genial, ele falou criativa. E ela me deu um fora de uma maneira mais criativa ainda. Eu peguei um caminho pra Larissa. Larissa, tá me escondendo o jogo aí? O que aconteceu?
0: É que esse já faz algumas semanas. Não foi algo que a gente pediu do programa, tá?
1: Tá bom.
0: Mas ele mereceu, tá? Porque esse aqui, ele realmente se puxou, assim.
1: Tá,
0: deixa eu pegar aqui
1: ver,
0: de
1: lê
0: volta.
1: Pra nós aí.
0: Deixa eu pegar aqui como é que foi. Porque estava eu trabalhando esses dias atrás e aí recebi a mensagem. E eu sou essa pessoa que eu olho, tá?
1: Eu também olho.
0: É, eu sei que tu também faz isso, assim. Eu acho que é um hábito muito nosso, assim, de jornalista, né? De pegar e olhar, assim, o que as pessoas
1: Eu não consigo ver um monte de pedidos.
0: Eu também não, fico agoniada. E aí ele mandou assim: tava pensando em como chamar a atenção de uma pessoa tão empoderada. Como tantos vendedores dizem, um anúncio se vende sozinho, então segue o meu para análise e se não rolar, pelo menos eu vou tirar algumas risadas. Ha, ha, ha. Anúncio de seminovo passando na sua timeline.
1: Puta, genial.
0: Modelo, homem parceiro, ano modelo, 1993, 32 anos. Rodados. Histórico, teve apenas 2 donos anteriores, passou por um contrato de casamento por 3 anos que foi encerrado, mas que deixou uma versão compacta de luxo inclusa na garagem.
1: Isso é muito bom, cara.
0: Foi muito bom.
1: Do jeito que ele falou que teve 2 relacionamentos e um filho.
0: Uma filha de 11 anos. Opcionais de fábrica, multimídia, maníaco por filmes, séries, músicas e fofocas. Direção, sinceridade máxima e papo aberto sobre qualquer assunto. Não quebra o câmbio na conversa.
1: Tá.
0: Consumo, super econômico, bebe pouquíssimo álcool. Uso, roda super bem no modo caseiro, mas tem ótimo desempenho na estrada se o destino for um barzinho com música ao vivo. E ainda mandou mais coisas, tipo detalhe da funilaria, bateria, controle de estabilidade. Ah, não, aqui que foi o ótimo, que eu ri muito. Que tinha algum defeito e aí dizia pequenos ruídos de fábrica.
1: Ronca, né?
0: Ronca um pouco, sabe? E aí eu respondi pra ele.
1: Não, Larissa,
0: também.
1: Assim, ó, com todo respeito.
0: Foi muito criativo. ChatGPT.
1: Não, não foi.
0: Foi, ele
1: não
0: confirmou
1: foi.
0: Pra mim.
1: Ah.
0: Ele confirmou.
1: Tá, mas Larissa,
0: Mas pelo menos ele soube dar o comando.
1: Tá, mas eu preciso te dizer, pra mim ele já é o campeão, tá? E eu preciso te dizer.
0: Tá, ele é o campeão, de fato.
1: E eu preciso já te dizer.
0: Ah.
1: Se tu não for dar pra esse homem, eu vou.

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1: Atlântida, melhor vibe do FM, dois gordos e uma cantada, hoje analisando as cantadas que eu recebi na semana passada.
2: Porque essa última do outro bloco, ela foi genial.
1: Não, ele foi muito, e aí eu respondi assim, nossa, hahaha, ri muito, não sei o quê. Aí eu falei, tá tão bem escrito que é do chat GPT, né? E aí ele falou, sim, foi o chat, mas assim...
2: Ah, aí caiu um pouco, assim, porque eu teria certamente feito... É. Isso aí é a minha cara de flerte. É. Uma vez... Eu dei like numa menina, acho que ele foi no Happn. Eu já falei sobre isso várias vezes, porque pra mim é o melhor flerte da minha vida. E a gente só ficou uma vez. E a gente é amigo até hoje. Incongruências da vida. Eu puxei algum assunto jurídico, tirando uma onda, assim. Uhum. Ela tinha alguma expressão jurídica no perfil dela, e eu puxei. E a gente ficou falando por uma semana, como se fosse um tribunal.
1: Ah, incrível, eu amo esse tipo de coisa.
2: Se uma pessoa, print desse flerte, porque era mágico. Deixa eu ver se eu tenho na conversa com ela, ou ela tinha. Cadê? Não tenho. E ela disse que eu fiquei famoso entre os amigos dela. Como ela disse, parabéns, eu já falei de ti pros meus amigos, porque é o melhor... trova que eu recebi na minha vida.
1: É muito bom quando a pessoa é criativa assim, no flerte.
2: Não, e ela era muito boa, ela era excelente, assim. Só que eu acho que na época tinha algum outro menino na jogada, assim, que ela, lá pelas tantas, ela mudou meio da água pro vinho, assim, tudo bem.
1: Tá bem.
2: Mas a gente ficou muito amigo, e hoje a gente é muito amigo, ela é casada, tem um doguinho. E eu não, já falei, eu não posso falar o nome dela, porque ela tem um nome muito específico.
1: Tá bem. Posso ler o que eu respondi pro querido? Porque esse eu me dei o trabalho de responder, tá? E aí eu entrei também na brincadeira dele e fiz como uma análise de proposta, assim. Tá. E aí eu respondi pra ele. Após análise detalhada da proposta recebida, informo que o modelo homem parceiro não será adquirido nesse momento.
2: Ah, que cuzona.
1: Motivo, não estamos expandindo a frota de encontros e optamos por manter...

0: A garagem emocional fechada para reformas por tempo indeterminado. Condição do mercado: falta de interesse em agendar test drive, passeios demonstrativos ou contratos de experiência, independentemente da quilometragem do candidato. Observação importante: a proposta foi considerada criativa, bem-humorada, recebeu excelente avaliação da comissão julgadora. O indeferimento não está relacionado ao veículo ofertado, mas exclusivamente à ausência de demanda no momento. Agradecemos o contato e desejamos sucesso nas futuras negociações. Tá vendo? É muito... Quer sair com ele, Rafael?
1: Mas tu foi muito cuzona. É porque ele foi muito criativo, tipo assim.
0: Ele foi criativo, eu respondi.
1: Mas tu já recusar de
0: criativo?
1: Já recusar sem nem
0: mas
1: trocar ideia.
0: Mas por que eu não quero?
1: Ah, eu tô decepcionado contigo. Logo tu, que te mete em cada merda que tu já contou nesse programa aqui.
0: Sim, já, mas agora eu sou uma nova mulher.
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1: Dois gordos e uma cantada, dois gordos e uma madrugada ao vivo pra toda a Rede Atlântida. Eu tô tentando lembrar as melhores e piores cantadas que eu já dei. Acho que talvez a das piores seja essa, de tipo assim. Quando alguém tentou fazer esses encontros arranjados, assim, uhum. Lá. Era aqui que eu tinha que puxar o assunto.
0: Eu acho que ninguém nunca tentou fazer um encontro arranjado pra mim. Assim.
1: Foi a pouquíssimos na minha vida. E por incrível que pareça, eles foram positivos.
0: Olha.
1: Porque, bem. Porque eu conhecia muito bem a pessoa.
0: Uhum.
1: E se a pessoa disse, eu só confiei. E outro foi o contrário. Eu não sabia nem quem era a pessoa.
0: Nossa, blind date, assim.
1: Mais ou menos isso. E eu tava no de me jogar, assim, sabe? Tipo, não tem nada a perder. Tô fazendo nada. E foi legal também.
0: Olha.
1: Mas acho que é mais mérito meu, assim, de.
0: É, que eu acho que a gente.
1: É porque a mulher é naturalmente. A mulher é naturalmente interessante.
0: Aham.
1: Uhum. Entende?
0: Ah, que bom saber disso. Porque eu, às vezes, eu fico muito nessa dúvida, assim, quando eu tô num date, eu fico pensando, cara, será que eu sou uma pessoa interessante? Porque.
1: Mas é que eu acho que tem muito homem ruim de conversa.
0: É, nossa, muito.
1: E modéstia à parte, eu tenho uma cultura geral legal, assim, eu consigo prestar atenção na pessoa. Apesar de ser meio esquecido. Mas. Então eu acho que naturalmente a mulher é interessante. Porque tu só precisa fazer a pergunta certa.
0: Uhum.
1: Às vezes eu ficava jogando comigo mesmo, assim. Dizer, tá, deixa eu ver qual é o assunto que ela vai falar mais. Aí eu dava uma sondada aqui, o sonário aqui, pá, acertava a pergunta e ficava orgulhoso, assim, mas eu sou foda. Que jornalista, né? Jornalista tem um. Então tem esse ponto positivo. Eu, com certeza, a mais criativa foi essa do promotor e. Que é uma idiotice tamanha, mas o fato de ter uma pessoa mongolona que nem eu me atraiu muito, assim, na época que eu fiquei pensando assim, eu vou casar com essa mulher. E a gente ficou uma vez só, uma única vez. Foi muito curioso. E outra, eu lembro de uma que eu tava na festa, e aí foi uma aposta de uns amigos meus. Quem falava a coisa mais idiota pra uma guria. Olha. E aí a gente tava competindo de quem falava a coisa mais idiota, disparada, assim. Aí eu falei, tá. E aí eles foram. Eu tô tentando lembrar o que eles. Porque eu lembro que todos eram ótimos, assim, tipo. Ah, tá vendo aquele meu amigo ali? Tô. Ah, ele perguntou se tu não quer ficar comigo. Eram só coisas desse nível,
0: meu
1: assim.
0: Meu Deus.
1: Absurdo. Sei lá, nós tínhamos 20, 20 e poucos. 20 e poucos, assim, com certeza 20 e poucos. Aí eu lembro que passou a guria por mim e que eu era muito afim. E eu pensei, só que eu não tinha coragem, eu era, por incrível que pareça, Larissa, eu sou muito tímido.
0: Eu sei.
1: E aí, a menina passou por mim e eu queria puxar assunto com ela há muito tempo. E eu não ia conseguir nunca. Eu falei, cara, eu vou usar da aposta pra falar uma idiotice, porque não vou conseguir. Uhum. Eu sabia que eu não ia conseguir. Ela passou por mim e eu só falei o nome dela. Oh! Eu quase falei o nome dela. Oh. Não dá também. Nossa, eu gosto de pessoas com nome diferente, agora que eu me dei conta. Oh! Aí ela olhou e falei, eras uns beijos? Aí ela, Rafael, seu idiota, e que não sei o quê. Há tanto tempo eu acho que tu é afim de mim, não sei o que, não sei o que, é assim que tu vai me trovar? Tu tá achando que eu sou o quê, não sei o que? Tu acha que eu sou uma churanha, uma vagabunda, não sei o que? Tu vai me puxar assim no meio da festa, dar um grito, falar assim comigo? Não sei o que, tu não tem vergonha na sua cara? Aí eu falei, sexo então, nem pensar.
0: Né?
1: Cara, ela deu uma gargalhada, ela fez um... Ah! Tipo assim, e aí ela riu muito, e aí os guris riram pra caralho, e todo mundo riu assim. Ela falou, não é possível que tu fez isso de caso pensado. Eu falei, então, meio que sim, mas eu não achei que tu ia me humilhar tanto. O fato de tu ter me humilhado bastante ajudou. E a gente começou a rir, fiquei com ela.
0: Viu? Tá vendo?
1: Fiquei.
0: Tem homem que gosta de ser humilhado, né?
1: Não, eu confesso que eu fui ficando meio mal. Eu quase desisti assim da pergunta. Mas eu já tinha perdido, né? Não tem nada a perder. Sabe, eu dei o all-in. Eu tinha um par de dois na mão e dei o all-in e ganhei. Ela não tinha nada na mão.
0: Achei mais uma cantada, a última aqui, tá? Que veio. Oi, me tira uma dúvida, por gentileza. Dizem que tudo que é gostoso ou mata ou engorda. No seu caso, você é cozinheira ou uma assassina?
1: Ó! Oh. Tu gosta dessas cantadas prontas?
0: Não, achei horrível.

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3: Tá, mas então tu não é de cantada, tu gosta do...
2: Depende, eu gosto das brincadeiras bobas e gostosas.
3: Ah, mas às vezes é cantada.
2: Não, mas eu acho que tem que saber chegar, assim, sabe? O negócio do Deus, a Louca Feiticeira era um negócio que eu usava na minha bio no Tinder, quando eu conheci meu ex-marido, e a gente deu o match, ele respondeu, ela é demais. Ele entendeu o negócio.
3: Mas e... o cara aí respondeu não, e tu mas... cagou pro cara.
2: Não, mas outros tempos, mas na época eu achei genial, é que hoje em dia, né, tipo, uma pessoa já usou isso. Então, já foi, assim, ah, já foi.
3: Tu é muito... Eu, o cara do anúncio, me pegaria muito.
2: Mas... Não, quer o cara ver? Do anúncio, ele foi muito inteligente. Esse, realmente, ele foi diferenciado no rolê, tá?
3: Eu tenho duas que eu gosto bastante, assim, que acho que são as que eu mais usei. Mas por esporte, assim, eu não lembro se alguma dessas eu já usei valendo, assim. Normalmente é o flerte por esporte. Que é o... Larissa, muito bonito seu casaco. Mas tem um lugar que ele ficaria mais bonito. No chão do meu quarto. Eu adoro essa. Eu digo, e eu pego o brigadeiro, eu como uma colher, eu digo, nossa, Amanda, que delícia. Aí eu olho pra ela e digo, o brigadeiro tá muito bom também. E aí ela se caga rindo, ela acha muito bom.

0: Mas é que eu tento falar uma outra coisa justamente pra pegar de surpresa. A do pai dificilmente me pega.
1: Não é.
0: Tem um comediante que eu gosto muito, que é o Rafael com PH, também Gunning. Que ele faz o desafio de cantadas no palco.
1: Uhum.
0: E aí tem umas maravilhosas e umas muito ruins, assim. Só que as de putaria são sempre mais legais.
1: Sim, com certeza.
0: São sempre. Deixa eu ver se eu acho alguma aqui, ó. Que ele tem o Faça Uma Cantada. Cadê? Deixa eu achar.
1: Deixa eu. Vamos pedir pro chat ajudar a gente a dar uma cantada.
0: O chat é péssimo. Já, em algum momento, já precisei. Cadê?
2: Há quanto tempo vocês não.
0: Que ele diz, faça a sua melhor cantada. Cadê? Não é possível que eu não... Achei, ó.
2: Sua melhor cantada?
3: Você é do pedágio?
2: Eu? Não. Não sou, por quê?
3: Eu queria levantar a tua cancela.
0: Eu gosto dessas bagacerices. Essas bagacerices.
2: Vou botar um sem parar, hein?
0: Vou botar um sem parar, puta. Genial.
2: Enzo.
0: Ó, chegou um gurizão.
2: Mais novinho.
4: 19 anos, hein?
2: Ixi. Pega novinho pra criar?
3: Já peguei eles.
2: Faça a sua melhor cantada.
4: Você gosta das estrelas?
2: Curte estrelas?
3: Gosto.
2: Por quê?
4: Porque essa noite posso te levar ao céu.
2: Que fofo. Foi legal.
0: Foi bom também.
3: Quantos minutos?
0: deixa eu ver mais uma aqui, ó. Deixa eu acelerar o vídeo. Cadê o vídeo? Ah, não tô achando. Puta, tem umas muito boas. E aí, o chat? O que o chat te disse?
1: Ele travou, mas eu tô pedindo pra ele.
0: Eu te falei que ele era ruim.
1: Chat, me ajuda a dar uma cantada.
0: Ah, tu não tá. Ó, mais um, vai ter mais um agora, ó.
2: Cantada!
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0: Ó! Me manda teu pix que eu quero investir no meu futuro, Larissa Guerra.
2: Me chama de Mac Lash Feliz, que eu te vou meu brinquedo.
0: Essas eu gosto!

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0: chata.
1: Ah,
0: não
1: eu
0: gosto
1: sou,
0: de nada.
1: Eu sou mesmo.
0: Não gosto de nada.
1: Eu sou mesmo, mas tem quem goste. Ai, tem umas. Ah, ele é ruim de cantada, tá? O chat é. Tu é um perigo, Osmo. Acho um absurdo o RH permitir que tu seja engraçado e bonito ao mesmo tempo.
0: Puta.
1: Se continuar me fazendo rir desse jeito, vou começar a cobrar hora extra.
0: Ah, não, eu gosto. A dica que eu dou, tá? Você, homem, quem sou eu pra dar dica de cantada, né? Pelo amor de Deus, olha o que virou a madrugada da Rádio Atlântica. A profissão. A cantada da profissão da pessoa, sempre. Ah, então Larissa tá apresentando o micro, tá apresentando o programa, hein? Quer conhecer meu microfone? Vai nesse nível, assim.
1: Ai, não.
0: Pra tirar uma risada, sabe? Ah, Larissa, tu tá de folga quando essa semana? Quero saber se tu tem. Quero te dar mais um motivo pra ficar acordado de madrugada, sabe? E vai nesse nível. Esse é o meu nível. Esse sou eu.
1: Entendi. Que bonito.
0: Claro. Vai na profissão da pessoa RH. Puta.
1: É que eu acho que, na verdade, assim, a cantada, ela funciona. Ela pode ser péssima. Funciona quando a pessoa tá afim, entendeu?
0: Tá. E, não, tipo, mas aí que tá. É que a cantada, ela tem que ser boa.
1: Se o homem é bonito, me manda uma cantada, eu penso assim. Sabe?
0: É, sabe, RH. Ah, que isso? Eu preciso de ajuda pra melhorar meu relacionamento interpessoal. Quer fazer uma dinâmica de grupo individual? Vai direto assim.
1: Entendi.
0: Se fosse pra ser um animal, seria. É um coelho, sei lá. Tem que ir na. Vai na profissão da pessoa. Sempre na profissão da pessoa.
1: Entendi. É, porque é meio perigoso, às vezes a pessoa vai em coisas características do corpo. Pode
0: exatamente,
1: ser meio mal interpretado.
0: Exatamente.
1: É, talvez, assim.
0: O que foi? O que tu lembrou?
1: Ah, eu lembrei que, tipo... Não, mas tem umas coisas assim, não, as curvas do seu corpo, essas coisas assim, às vezes pode funcionar.
0: Não, Larissa, tá louca? Tu não pode falar isso pra nossa audiência. Tu tava reclamando do que tu recebeu até hoje,
1: sim,
0: hoje tu
1: não,
0: tá fudido.
1: Então. Não, não, não, não é, não, chega. Chega de cantadas, assim.
0: Tá bom. Dois gordos da madrugada vai ficando por aqui. Beijo, Larissa.
1: Beijo.
0: Obrigado pela parceria e pela companhia. A gente volta amanhã. Tchau.
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0: 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O homem tava no banheiro mijando e nisso encostou um outro homem do lado. Aí ele olhou pro homem e falou assim: mas olha as coisas curiosas, por que que essa tua mão aí, ela é toda com marquinha de cigarro? Aí o cara contou: não, isso aqui é o seguinte, ó, eu uma vez, eu era zagueiro, e eu fui cortar a costela e escapou e eu cortei a mão. E aí implementaram outra mão na minha. Aí ele: tá, mas o que que houve aí que essa mão tua aí tá toda queimada? Não, é que na hora de implantar a mão, implantaram uma mão de Sandrinho. E sempre que eu vou mijar, eu pego no pito e ele não quer soltar. E eu queimo com cigarro, ele solta.
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2: Não achei graça.
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0: só, o que tu vai ouvir agora é o resumo de tudo que nós fizemos de pior e melhor a semana aqui no Pretinho Básico. Que levou a facada? A menina ganhou uma bicicleta nova do pai. Aí a menina ganhou a bicicleta, tava andando na bicicleta, quando começou a se exibir o pai dela. Olha, pai, sem as mãos. E o pai, ei. Aí ela deu meia volta e gritou, olha, pai, sem os pés. Ela deu meia volta, deu de cara numa árvore. Aí ela falou, olha, pai, sem os dentes.
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Tá chegando por aqui o Despertador, o Morning Show mais gostosinho da

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Quarta-feira começando hoje, dia 15 de julho de 2026. Tô aqui na torcida para que o teu dia comece nessa onda do Despertaverso, nessa loucurinha básica maravilhosa que a gente sempre tenta trazer e se esforça para trazer por aqui, mas que isso siga pelo restante do dia, tá? Que tu consiga ver brilho nas coisas mais mundanas, mais de boas, mais comuns, tu vai ver ali uma camadinha Despertaverso de ser, tá? Eu espero. Agora, 7h07, deixa eu me apresentar, porque eu tô com uma necessidade de um cafezinho hoje. Então, antes eu fizer, antes eu vou lá.

A Carolina, muito que bem. Eu sou a Carol Sanches, @carol.sanches ali no Instagram, que é por onde tu chega, manda teu recado, já entra ali, já pede pra ser liberado pra interagir na nossa pauta do dia, família. O Despertador tem o quadro mais interativo do Rádio Gaúcho, Rádio Brasileiro, Rádio Mundial, Rádio Intergaláctico. É a nossa família Despertaverso que se conecta agora com a Docile. Gentileza muda tudo, experimente. Alô, ET? Tamo junto nessa.

pauta do dia que hoje está bem brasileira. Bem brasileira. Vou falar sobre a palavra que só existe na língua portuguesa, sobre saudade. Olha só, essa pauta surgiu porque na semana passada, o Adams, que está há mais de um mês nos Estados Unidos, cobrindo a Copa do Mundo 2026, junto com outros colegas, sim, mas né, aqui no Despertador eu tenho essa linha direta com o Adams, e ele falou, cara, eu tô com uma saudade de comer um arroz e feijão, sabe, um negócio brasileiro, uma farofa. Sabe aqui, um prato feito, aquele ovo estalado por cima, mas do jeitinho brasileiro de ser, entendeu? Colocar o alface e o tomate ali do ladinho e deixar de lado. Só comer em casos extremos, que a gente sabe que vai acontecer, de vez em quando acontece. Então assim, a saudade do Rodrigo Adams, depois de estar muito longe, né, e por muito tempo longe de casa, em relação à comida, era isso. Tá? E é claro que depois das 8 horas, quando este menino Adams chegar, ele vai trazer a história por trás disso. Eu estou, obviamente, dando um parecer, uma inventada aqui dentro da minha maluquice, dos meus divertidamente, para trazer a pauta do dia, que é o seguinte. Quando tu estás muito tempo fora de casa, o que tu mais sente saudade? E daí é claro, né, gente? Teremos saudade da nossa família, teremos saudade dos nossos filhos, teremos saudade dos nossos pais, dos nossos amigos, mas aquela coisa específica. Tá com saudade do amigo? Então vamos dizer, ah, tô com saudade daquele churrasco que o meu amigo faz. Tô com saudade da minha mãe? Tô com saudade de assistir a novela ou Vale a Pena Ver de Novo com a minha mãe comendo pipoca, entendeu? É o contexto da coisa que tu tem saudade, não é só, entre aspas, da pessoa. E já que eu estou falando de saudade, você que nos leva à Atlântida, que leva a Atlântida, que leva o despertador, que leva toda a nossa programação Atlântida, seja pelas estradas do nosso Brasil, galera que tá levando aí no caminhão, que tá transportando de um lado pro outro, galera que foi estudar fora ou mora fora por N razões, essa galera que eu também quero que participe no @carol.sanches por enquanto e depois no @rodrigoadams assim que menino Adamzinho chegar, ok? O que tu mais sente saudade ficando aí um tempão fora de casa, certo? E já que eu estou falando sobre uma palavra que só existe na língua portuguesa, eu não tenho como abrir o despertador com uma música que seja americana ou, enfim, de outra língua, né? Vamos abrir com uma nossa? Então tá bom. Eu amo essa música!

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0: 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E na nossa pauta do dia de hoje, queremos saber, quando tu tá muito tempo longe de casa, pode ser por férias, pode ser por um curso, pode ser por N razões, galera que trabalha muito na rua, acaba viajando, ou então... sei lá, foi morar fora em outro país. Eu me lembro que tem ouvinte que mora no Japão e escuta o despertador. Tem ouvinte que mora na Inglaterra e escuta o despertador. Me lembro de algumas carinhas por aqui. Infelizmente, nome eu vou estar devendo pra vocês. Mas, essa galera, e tu aí, que também leva a gente na carona, no fone de ouvido, quando tá muito tempo longe de casa, do que mais tu sente saudade? É da comida da tua avó? É do cheirinho de alguém? Algo bem específico pra tu trazer ali no @carol.sanches, já que essa pauta foi inspirada nesse tempão que o Adams tá longe e ele me falou alguma coisa que ele tem saudade, que é a comida, que é o arroz e feijão brasileiro. Mas depois ele traz os detalhes dessa saudade dele, tá? Deixa eu ir com a Paula por aqui.
1: Bom dia, Carolzinha.
0: Bom dia.
1: Bem-vindo, Adams.
0: Ainda não, calma.
1: Eu, quando fico muito tempo fora de casa, morro de saudade da minha cama e do meu travesseiro.
0: Cara,
1: meu Deus,
0: sim.
1: Que saudade que eu tenho. É Paula de Santa Cruz. Beijo.
0: Valeu, Paula. Mano, teve uma viagem que eu fiquei com... não era vergonha, mas eu fiquei incomodada de ter que falar em inglês que a minha cama estava ruim. Que a minha cama estava enviesada. E eu passei, acho que foi 9 dias daí em Londres, faz algumas férias atrás, tá? E daí minha cama estava enviesada e eu saí de lá com muita dor nas costas. E eu só pensava, cara, eu quero a minha cama reta. Quero a minha cama reta, dura. Melhor dormir no chão, nesse caso. Deixa eu ir com o Wellington.
2: Bom dia, Carol Sanches. Aqui é o Wellington, motorista de aplicativo de Caxias do Sul. Quando eu saio de casa por mais de um mês ou 2 meses, 1 ano, o que eu mais sinto saudade é da rotina da manhã, levantar às 5 horas da manhã, pegar um diário gaúcho, um chimarrãozinho, sentar e escutar o barulho da chaleira. É isso que eu sinto falta. Uma boa quarta-feira a todos. Kikiki, só pra lembrar.

0: Rotina às vezes cansa, mas as rotinas, no modo geral, né, nos regulam também muito, né? Esse início de dia arrancada, tá, não, tá tudo certo, tá, não sei, dá uma acalmada no coração. Vamos com a Stephanie.
1: Bom dia, Carolzinha.
0: Bom dia, amor.
1: Bom dia, Rodrigo. Carol, quando eu morei fora do Rio Grande do Sul, né? As coisas que eu mais sentia saudade era comer o feijão da minha mãe, que eu sempre pedia, quando eu vinha pra cá, eu sempre pedia pra ela fazer feijão. E sentar na janela da sala da casa do meu melhor amigo.
0: Oh.
1: Eram as coisas que eu mais sentia falta. Beijão, gente. Bom dia pra todo mundo.
0: Beijo, meu amor. Deixa eu ir com o André agora.
2: Oi, eu sou a Maria Luísa, falando de Porto Alegre.
0: Oi, Maria Luísa.
2: E a coisa que eu mais sinto saudade, né?
0: Ah.
2: É em churrasco em família.
0: Bonitinha! Churrasco em família tem uma delícia diferente, né? Não dá nem pra explicar. É o carinho, é as pessoas, é a comida, tudo. Deixa eu ir com o Cristiano por aqui.
3: Bom dia, Carol!
0: Bom dia!
3: Olha, tem uma coisa que eu sinto falta, que eu tô muito tempo fora de casa, é da minha cama.
0: Ah.
3: Olha, voltar e deitar na nossa caminha, assim, não tem preço. É o Cristiano de Campo Bom. Bom dia a todos!
0: Kikikiu! Adorei o iu no final! Deixa eu ir com Alison.
4: Bom dia, Carol. Alison aqui de Pelotas. Bom, só eu e minha esposa estamos aqui em Pelotas. E a minha família toda é lá de Santa Catarina.
0: Olha só.
4: Então a maior saudade que eu tenho é chegar final de semana e fazer um churrasco com eles.
0: Delícia.
4: Com a maionese da minha avó.
0: Bah!
4: O arrozinho quentinho da minha mãe. E ter toda a família unida. É isso que eu tenho saudade.
0: Querido.
4: Quartou.
0: Quartou, vamos dali, a lida segue, né? Tu aí do outro lado, quer participar do Despertador? Chega ali no @carol.sanches. Hoje estamos falando de saudade. Quando tu tá muito tempo longe de casa, o que mais tu sente saudade? Mas situações específicas, não necessariamente da pessoa, das pessoas. Pode ser a maionese da tua avó no churrasco com a família? Manda ali pra mim então no @carol.sanches.
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Muito bom dia, o despertador tá na área, faltando aí 9 minutos para as 8 horas. Vamos dali! 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Yeah.

0: pauta do dia de hoje tem tudo a ver. Aliás, surgiu porque ele está lá e nós estamos aqui. Despertador conecta a Rede Atlântida da Copa do Mundo 2026. Good morning, Rodrigo Adams.
1: Muito bom dia, Carolzinha. Good morning, Brasil. Bom dia, América. Aqui estamos em Jersey City, no local agora onde tudo se prepara para a grande final da Copa do Mundo. Não repara, tô travado porque eu ainda tô dormindo, né?
0: Tá acordando.
1: Sabe, quando tu cai da cama e vem direto, dá o bom dia pra turma. Tá louco pra falar no despertador? Então vamos nessa. A partir de agora, Titio tá on junto contigo. Neste momento, 7 minutos para 7 da manhã aqui em Jersey City. Temperatura já em 28 graus. Caroleta, como é que estamos? Tudo bem?
0: Tudo certo, Adanzinho. Antes da gente falar sobre a Copa do Mundo, sobre o que aconteceu ontem, né? A Espanha seguiu, enfim. Hoje a nossa pauta do dia tá falando muito sobre algo que tu me falou nos bastidores semana passada, que foi a tua saudade de comer um prato brasileiro. Hoje queremos saber o seguinte: quando a galera tá muito tempo longe de casa, seja porque mora fora, seja porque tá estudando, seja porque o trabalho faz com que essa pessoa esteja muito tempo longe de casa, o que o nosso ouvinte mais tem saudade? E daí a gente tem o super trunfo de família, de bichinhos, essas coisas, mas daí de repente pra nossa... Não necessariamente estão fora, pode estar dentro, mas daí tem que trazer o contexto. Teve uma ouvinte que falou no primeiro bloco: ah, eu sinto saudade de sentar na janela do apartamento do meu amigo e a gente estar conversando. Daí é um contexto, entende? Daí eu deixo, daí tá liberado. A maionese da vó, tá liberado, entendeu? Isso tá liberado.

0: Mas eu quero saber de ti, Adãozinho. Semana passada, tu estavas com saudade de quê?
1: Bah, eu tô com saudade de muita coisa, assim, né? Se eu vier com o Super Trunfo, eu já acabo com o programa aqui, né?
0: Exato.
1: Mas eu vou pelas coisas mais do dia a dia, assim, coisas que eu gosto de fazer. Eu tô com saudade de ir na Porto Belo, comer um rodízio, tomar minha caipirinha. Eu tô com saudade de tomar meu chimarrão. É a caipirinha com berg,
0: é,
1: né?
0: Aquela.
1: Só chegar lá o pessoal e pedir, né? Tomar meu chimarrão na janela lá de casa, ficar olhando assim pra direção do centro ali, da vista que eu tenho ali, né?
0: Uhum.
1: Deixa eu ver o que mais, cara. Eu tenho muita
0: Tu tava
1: coisa.
0: Com uma saudade específica na semana passada.
1: Pádel?
0: Não era, era de comida, meu amigo.
1: Ah, arroz e feijão, claro.
0: Arroz e feijão.
1: É, eu ia chegar. É que eu tava fazendo a linha de raciocínio da Porto Belo, mas daí começou a vir um monte de coisa, meus tico-teco aqui começaram a pensar, não, tu tá com saudade disso aqui também.
0: De
1: tu
0: tudo.
1: Tá disso daqui também, disso daqui, é. Mas eu tô com saudade da minha rotina, assim, do dia a dia também, sabe? De acordar em casa, de né, tá com a Bruna, tô com saudade, muita saudade do Elvis e da Hebe.
0: Ai, bebezinhos.
1: Eu tô
0: muita
1: assim,
0: saudade,
1: sabe? A gente tá na... É, porque vão completar 5 semanas, né?
0: Muito tempo.
1: Parece pouco, assim, mas
0: não.
1: É muito, muito
0: não.
1: Tempo. Ainda mais quando tu tá imerso no trabalho.
0: E numa outra realidade, numa outra cultura,
1: que tá sofrendo...
0: né?
1: Pois é, isso, é, tem essa coisa. Ontem eu tava em Nova York, Carol, e começou a me dar uma tontura, mas não uma tontura real, assim, sabe? É uma coisa... Tô fazendo uma figura de linguagem, assim.
0: Tá.
1: Era muito barulho, era muita gente. E aí eu lembro que eu tava numa chamada de vídeo com a Bruna, assim, porque eu faço isso várias vezes pra gente...
0: Que amor.
1: Ir conversando. Eu vejo que... Não só eu tô fazendo isso, eu vejo o seu Maurício fazendo, né? Com o filho dele. Enfim, a galera toda faz isso. E eu gosto de, às vezes, estar caminhando pela cidade, eu ligo pra Bruna e a gente vai conversando.
0: Ai, que amor.
1: E uma hora eu disse pra ela assim, bah, eu amo Nova York, eu quero voltar minha vida toda nesse lugar, mas eu jamais moraria em Nova York.
0: Uhum.
1: Eu acho que Nova York suga as pessoas, sabe?
0: Meio caótica, tipo, sim.
1: E trabalhar em Nova York, exato, trabalhar aqui como a gente tá trabalhando e as pessoas que ali estão correndo, estão trabalhando, tu vai entrando num looping que não tem como tu não te lembrar do filme dos caça-fantasmas.
0: Hã?
1: Né? Que o filme dos caça-fantasmas, o que que é? É uma energia ruim que vai tomando conta da cidade, mas é uma figura também de linguagem, né? Que é as pessoas correndo, cada um cuidando de si, nem aí pelos outros e tal. Uhum. Isso vai trazendo uma energia ruim até que os fantasmas se rebelam e vêm e tentam tomar conta da cidade, né? Então, acho que é isso, assim. Nova York é animal, é... Todo mundo tem que conhecer Nova York.
0: Eu tô ansiosa pra conhecer, também não conheço.
1: Conseguiria morar aqui.
0: Entendi. Bom, a nossa audiência chega ali no @carol.sanches, o @rodrigoadams já tá pra jogo. Quando tu passa muito tempo longe de casa, o que mais tu tem saudade? Daí manda o contexto. Se vai falar do pai, da mãe, do filho, do cachorro, fala o contexto que essas pessoas, que esses seres Boa. De luz estão perto de ti, tá? Manda ali pra gente. Deixa eu ir com o André, áudio dele, que já mandou por aqui.
2: Carol, André de Passo Fundo. Quando a gente sai de férias e volta, nada melhor do que feijão novo com omelete. E sobremesa é cafezinho passado e paçoquinha. Bah! Aí não tem um guri que não fique triste.
1: Que joia.
0: Bom
1: dia. Cara, eu vou te dizer, meu... Essa sobremesa me pega, velho. Eu gosto mesmo,
0: que
1: sabe?
0: Que delícia,
1: paçoquinha,
0: cara.
1: Com café, velho. Bah, tu tá louco. Eu tava falando ali da abertura do churrasco da Porto Belo, né? Uhum. Que tem coisas assim que vão me pegando, né? Tipo, é a caipirinha, a polentinha. E aí eles fazem um carinho pra mim ali, que foi graças ao professor Rogerinho, né? O professor Rogerinho, quando vai lá, eles servem pra ele o tomate e a cebola.
0: Ah, essa. A
1: e
0: tradicional.
1: Aí, quando eu fui lá uma vez, assim, com o prof, daí trouxeram, né? E aí eu disse, bah, mas que gabarito isso daqui, cara. Bah. Que é a salada que eu gosto, com azeite, vinagre e sal.
0: Olha
1: Esquece, velho.
0: Esquece. É plau, dentro.
1: Você... Ó, tá faltando... Hoje, exatamente, daqui uma semana, eu vou estar chegando em Porto Alegre. Mais precisamente ali pelas 2:30 da tarde.
0: Tá.
1: Já digo que às 7 da noite, não é que eu entrarei na Porto Belo, eu romperei a porta.
0: Já tá bom.
1: Vou avisar o velho, o Henrique.
0: Tem um evento já.
1: Lá, que o Rogerinho já, se estiver ouvindo, Rogerinho, já sabe, né? 7 da noite, todo mundo lá, vai ser uma arenga.
0: Eu também?
1: Tu também, todo mundo que quiser.
0: Ah,
1: vai,
0: tá. Então
1: vai,
0: tá.
1: Vai ser o maior abraço coletivo da história.
0: Fechou. Deixa eu ir com mais um áudio, André, aqui.
3: Bom dia, Carol. Aqui André de Dois Irmãos. Bem, quando eu fico muito tempo fora de casa, principalmente nas férias, eu sinto muita falta dos meus gatos, do Tom e da Nina.
0: Que
3: nossa, Tom. Como pode dois bichinhos Tom, fazerem, cara, tanta falta pra gente? Boa semana, Kiki.
1: Eu espero
0: do nome,
1: que as pessoas,
0: hein,
1: entendam que o nome Tom é muito, obviamente, em função de Tom e Jerry, né?
0: Com certeza. Com certeza.
1: Só isso, senão ia ficar chateado.
0: Referências. Deixa eu ir com esse áudio aqui.
4: Gatos aqui de casa. Sim, sinto saudade do ronco da minha avó. E é aquele ronco que, meu Deus do céu.
1: Bom, sobre ronco, né?
0: Muito bom.
1: Eu vou sentir saudade, acho que, de dormir com uma brasília no quarto, né?
0: Jura? O Lelê tá nessa já?
1: Meu chapéu.
0: Pobre Kátia.
1: Vai, eu vou dar um abraço nela na volta e vou dizer, pô...
0: Tá de parabéns, hein, amiga? Tá de parabéns.
1: Beijo, Catita, tamo junto.
0: Ai, ai, galera, chega aonde falando o quê, Adanzinho?
1: No @ Rodrigo Adams, no @ Carol.Sanches, a partir de agora, manda áudio pra mim também.
0: Bora.
1: Ali, tá bom? Até 30 segundos, vem junto com a gente, não diga bom dia, diga. E também, a pauta do dia quer saber, aquela saudade que bate quando tu tá viajando por aí, aquela saudade de casa, aquela coisa... singela às vezes, ou uma coisa muito importante que tu sente saudade, manda esse áudio pra gente, divide conosco no Morning Show número 1 do Rio Grande do Sul.
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4: Oi, tudo? Muito bom dia, uma ótima manhã de quarta-feira a todos. Vamos nessa falar sobre o movimento na zona sul da capital, com fluxo intenso ainda pela Avenida Cavalhada, já junto ali da João Salomone, tem movimentação bem pesada e segue assim com fluxo intenso até o cruzamento com a Otto. 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

Atlântida, Rádio das Nossas Vidas, muito bom dia, o Despertador tá de volta, é do Clubinho das 8, agora 8 horas e 19 minutos, tamo junto nessa, o dia começando naquele jeito Despertaverso de ser, bom dia!

0: 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Despertador que conecta a Rede Atlântida, eu, Carol Sanches, a nossa Copa do Mundo 2026. Muito bom dia, Danzinho.
1: Muito bom dia, Caroleta, muito bom dia para nossa audiência sintonizada na Rede Atlântida, conectada com a gente também no atlântida.com.br. Estamos aí na área, esperando o áudio da galera participando da nossa pauta do dia, Carolzinha.
0: Hoje queremos saber, então, quando tu tá muito tempo longe de casa, seja porque tu estuda fora, porque tu foi morar fora, ou umas férias, enfim, o que mais tu sente saudade de casa ou de algum contexto? Daí, o super trunfo, né, Adams? Isso a gente deixa de lado. Família, a gente vai sentir saudade, mas de repente o contexto da família. Nesse momento, verdade, Adamzinho, que tu tá há mais de um mês, né? Já bateu um mês aí.
1: Já, eu cheguei aqui dia... Eu saí de Porto Alegre dia 6, dia 7 foi quando eu cheguei aqui.
0: Bom, e nesse mais de mês...
1: 7 de junho, né, galera?
0: Sim, junho. Pois então, né? O que mais tu tá com saudade neste exato momento, agora?
1: Agora?
0: Agorinha.
1: Ah, de ir pro pádel.
0: Do pádel.
1: É, porque não vale super trunfo, né?
0: Não vale super trunfo.
1: É. Então, tô com saudade daquele pique, assim, de... Às vezes tá na correria, assim, de sair da rádio e ir direto lá pro Rogerinho. Aliás, o Rogerinho mandou um áudio aqui, ó.
0: Ah, é?
1: É, vou botar no ar.
0: Bora.
1: Mandou participando aqui, ó.
0: Querido.
2: Bom dia, Caroleta, bom dia, Rodrigo Adams, a lenda do pádel, saudades, é ver tu desfilar, aquele pádel maravilhoso, aquela fundamentação técnica, aqui no Rogerinho, pádel indoor, né? E depois comer aquele churras maravilhoso na Porto Belo, com aquela salada de maionese que só o Henrique proporciona. Tô com saudade de ti, Rodrigão, aparece aqui, Caroleta.
0: Valeu,
2: uma boa quarta-feira para vocês, para os ouvintes de vocês, vocês são 10, os maiores comunicadores da Rede Atlântica FM, um beijo grande.
1: Querido,
0: queridão,
1: né?
0: Meu Deus, muito bom. Ai, ai, Adanzinho, deixa eu mandar áudio da Milena. Vamos. Aqui.
3: Oi, Carol, bom dia. A coisa que eu mais sinto saudade é da minha cachorrinha, porque a gente geralmente, né, não leva ela junto quando a gente vai aqui perto, porque ela é meio terrorista. E eu sempre morro de medo dela estragar algum móvel, alguma coisa assim do hotel ou da pousada, enfim. Aí eu fico com muita saudade dela e do cheirinho dela. Beijo, que
0: cheirinho do chulé.
1: Ah, legal.
0: Deixa eu ir.
1: Pô, cara, vou te falar, meu, juro, tá? Uma galera vai dizer, bah, né? Bah. Meu, eu tenho uma parceria já de longa data, né, com a galera do Stock Center. Mas eu sempre fui muito fã de ir em mercado, né? Então, é uma coisa que acaba sendo legal, assim. Eu tô com muita saudade de ir em mercado, cara.
0: Do eu nosso adoro, estilo, cara, de mercado.
1: Eu adoro, velho, sabe? Tipo, eu gosto disso, assim, de ir lá, ficar andando pelos corredores. Ah, hoje eu vou fazer tal coisa, sabe?
0: E de boa.
1: Total. Bah, saudade disso.
0: Ó, já tem mais um programa pra tu fazer quando voltar. Verdade. Deixa eu ir com o Davi, 11 aninhos aqui pra gente. Agora vai.
4: Oi, Carol, eu sinto muitas saudades quando eu viajo dos meus cães aqui.
0: Kikiki, querido.
1: Outra coisa que eu tô com saudade, comer um X.
0: Um X?
1: Aham.
0: Mas aquele, sei lá, X salada, com carne e tal,
1: não,
0: normal?
1: Salada não, X bacon.
0: X bacon.
1: Claro, carne, queijo, baconzinho. Ui, gente, bora, derrama pro Diogo.
0: Bah, vai ser uma sequência gastronômica quando tu voltar.
1: Devastadora.
0: Caramba.
1: Vai ser devastadora.
0: Que bom que tu tem o pádel.
5: Vai lá. Bom dia, Rodrigo Adas. Bom dia, Carol Sanches.
6: Bom dia, amor.
5: Tudo bem? Aqui é o Pedro de Porto Alegre.
6: Oi, Pedro.
5: A comida que eu sinto falta quando eu tô longe de casa é uma massinha recheada com queijo. Kikiki, vocês são meus anjos. Beijo.
0: Esse
1: rolou
0: guri.
1: Um coffee ainda. Rolou. Lá no fundo do nenenzinho, né?
0: Bah, mas a massinha recheada, esse com guri queijo. É muito doce, cara.
1: Ele é demais.
0: Ele é, né, muito docinho. Deixa eu ir com mais um áudio aqui.
7: Bom dia, Carolzinha. Oi? Tudo certo? Tranquilo? Isser aqui de Canoas. Carol, trabalho fazendo manutenção na rua e às vezes a gente tem que posar fora e aí fica longe de casa. Almoço, janto, dos melhores restaurantes, tudo do bom e do melhor.
0: Massa.

0: Mas já teve tempo que eu cheguei em casa e falei pra minha esposa: amor, faz um arroz e um feijão, que eu tô louco pra comer uma comidinha de casa.
1: E a Danzinho?
2: É, a comidinha de casa, essa caseirinha que tu faz ali na hora, o cheirinho de comida em casa, pá, velho, isso não tem preço.
1: Tá, e tu chegou a matar a saudade do arroz e feijão na semana passada?
2: Sim, a gente acabou fazendo programas da Rádio Gaúcha na churrascaria Fogo de Chão aqui.
1: Legal.
2: E ali tem arroz e feijão. E aí, bah, aí já viu o jeito, né?
1: Gostinho brasileiro? Ou ainda tá com gostinho de saudade?
2: Não, saudade total, óbvio. Mas era bem bom, assim, o arroz e feijão. Sabe que a gente come pouca carne vermelha aqui, pouca proteína, assim, do
1: boi.
2: Boi, enfim, né? E aí, mas a gente come muito frango aqui. Tem, obviamente, muita proteína suína, assim, e acaba sendo legal também, mas eu sinto saudade um pouco, às vezes, de comer um bifinho, assim, sabe?
1: Entendi.
2: Um filezinho, ui!
1: Só vou botar mais um áudio
2: e
1: por
2: churrasqueira, aqui. Minha churrasqueira.
1: Eu
2: tô com saudade da minha churrasqueira.
1: Eu tô... da tua churrasqueira em si? A tua?
2: Sim, porque eu e a Bruna, a gente tem o hábito de final de semana, como eu saio sexta-feira, meio-dia da rádio, a gente emenda uma sequência às vezes devastadora, assim, né? Tipo, a gente faz churrasco o final de semana inteiro, assim.
1: Ai, muito bom.
2: E a gente gosta, né, dessa funçãozinha de estar em volta da churrasqueira e tal, então...
1: Mas sabe que saudade, nessa função de Copa, lá em casa tá rolando, todo jogo tem churrasco, sabia?
2: Ó, oh, é isso, sabe?
1: Acredito num negócio desse? Velho. Doideira.
2: Pô, cara, é óbvio que é maravilhoso estar tendo essa experiência que eu tô tendo, assim. Mas eu também acho muito legal esse clima de Copa quando a galera tá por aí, se reúne pra ver jogo.
1: Isso é massa.
2: Sabe? Ficou o grupo de WhatsApp, vira um circo, assim, né? Todo mundo né, se organizando e tal. Acho legal esse clima.
1: Adanzinho, a galera chega ali, participa da nossa pauta do dia. Hoje queremos saber quando tu tá longe de casa, mora fora, mora em outra cidade, viaja por muito tempo, foi estudar, foi de férias, enfim. Quando tu tá longe, o que mais tu sente saudade? E não vale super trunfo, né, Adams?
2: Não vale super trunfo, porque obviamente, né, as coisas que a gente mais preza são as coisas que a gente ama demais. A gente quer aquela bobagemzinha, uma rotina, sabe? Coisas legais assim. Manda pra gente no @RodrigoAdams e no @Carol.Sanches.
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Atlântida, Rádio das Nossas Vidas, muito bom dia, o despertador tá de volta, faltando aí 22 minutos para as 9 horas, tamo junto, mais um dia no Desperta Vera.

0: 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E na nossa pauta do dia, docile, gentileza, muda tudo, experimente. Hoje estamos falando sobre saudade, mas saudade quando tu tá muito tempo longe, numa viagem, de repente tu mora em outra cidade, o que mais tu sente saudade? Adanzinho, aonde é que a galera chega?
1: Ah, Carolzinha, a galera pode chegar no @RodrigoAdams, no @Carol.Sanches e conectar junto com a gente. Carol, acabei de postar ali um stories sobre imagens que eu tô vendo diretamente de Atlanta. Lá acontece hoje a partida que tem tudo para ser um verdadeiro barril de pólvora. E eu não tô falando dos 90 minutos, 120 minutos ou disputa de pênaltis. Eu tô falando de todo o contexto histórico dessa briga, dessa ferida aberta que tem pros argentinos, principalmente, né? Perderam muitos jovens naquela batalha.

0: das Malvinas. E, Carol, as imagens que estão chegando de brigas de argentinos com argentinos e de argentinos com ingleses, eu tenho muita curiosidade de como a segurança americana vai lidar com esse tipo de situação no dia de hoje. Por que que eu falo isso? Porque tem uma questão assim, ó, a FIFA, no momento em que está mostrando as imagens para o mundo, ela nunca mostra imagens de pessoas invadindo o campo, de briga na arquibancada, porque tem uma ideia de que se tu mostra isso, tu tá incentivando, tu tá mostrando que é viável, que é possível e tal, tal, tal. Então, é uma maneira de proteger e envelopar o produto. Só que essas imagens que chegam pra gente são imagens de populares, imagens de torcedores, imagens de jornalistas. Eu realmente tô muito curioso para saber como é que a segurança pública vai lidar com esse tipo de situação hoje. Olha,
1: porque talvez seja difícil de ignorar, né? Não vão conseguir não mostrar numa...

0: ela dominou as ações da partida.
1: A Espanha, tu diz.
0: Desculpa, a Espanha, perdão. Eu até achei que a França ia daqui a pouco dar aquela engatilhada que eles dão, que é muito tradicional e que a gente viu muito evidente na final da última Copa. A Argentina abriu um 2-0 e eles buscaram em menos de 2 minutos esse placar, né, levando para a prorrogação. Uhum. Aí depois terminou 3-3 e a Argentina foi campeã nos pênaltis, né? Mas assim, eu achei que poderia ter em algum momento aquele estalo, aquele clique, e não teve. E por mérito total da Espanha, né? A Espanha chega na final... engrandecendo essa geração de jogadores que tá ali, né? Comandadas por um cara com um nome muito bonito, né? Chamado Rodrigo.
1: Abobado.
0: mas assim, ó, é muito interessante ver como alguns países conseguem trabalhar ou sacrificar uma Copa para chegar na final ou conquistar a próxima, sabe? A Espanha foi pro Catar com uma equipe muito jovem, mas prometendo, ó, essa não é a nossa Copa.
1: Entendi.
0: Mais pra frente vai ser, a gente vai encontrar a nossa Copa. E eles estão na final do próximo domingo, então os espanhóis devem invadir aqui New Jersey e New York pra grande final do próximo domingo. Agora é saber contra quem que eles vão jogar, né? Não dá pra cravar um favorito. Eu acho ainda a Inglaterra um time mais consistente que a Argentina, mas eu não posso deixar de lado toda a mística, toda essa aura que o argentino tá tendo com a Copa do Mundo desde o Qatar. E essa coisa que transforma o Messi num deus, assim, né? Não dá pra negar isso tudo que a gente tá vendo, né?
1: É verdade.
0: Então, agora é amanhã a gente tá aqui vendo e celebrando quem vai ser o próximo finalista da Copa do Mundo.
1: Bom, amanhã no Despertador a gente vai ver, então, quem vai competir, né, junto com a Espanha lá na final, e o Adanzinho vai trazer tudo isso pra gente. Mas na nossa pauta do dia desta quarta-feira, estamos falando sobre o que, Adams?
0: Estamos falando sobre aquelas saudades que batem durante uma viagem, saudade de coisas do dia a dia, aquela comidinha, aquela presença, aquela parceria, aquele chimarrãozinho, sabe? Tu pode mandar pra gente no @ Rodrigo Adams e também no @ carol.sanches.
1: Deixa eu ir com a Aline, então.
2: Oi, Carol. Eu sinto mais saudade quando eu tô fora do Brasil. É do brasileiro. Não tem ninguém igual o brasileiro. A energia que nós temos, a conversa que nós temos, o nosso jeito. É isso.
1: O que que tu diz sobre isso, Adams?
0: Eu acho que ela tem razão.
1: É?
0: Acho que ela tem razão, sabe? Tipo, a gente é um povo, cara, que a gente tem vários defeitos, a gente tem muita coisa pra melhorar, a gente é muito permissivo com essa... corrupção contínua que existe na história do Brasil. A gente é um povo que, meu, edita a nossa história em diversos momentos. A gente não tem maturidade para debater muitos assuntos. E eu não tô envolvendo política nisso, rapaziada que tá ouvindo. Eu falo de qualquer coisa que se tem opinião, a pessoa ofende quem tem uma opinião contrária dela. É, a gente debate pouco, a gente conversa pouco, a gente dialoga pouco e a gente lê pouco e escreve muito.
1: Verdade.
0: Né? Mas... dito isso, feitas todas essas ponderações, a gente é um povo muito amável, cara. A gente é um povo muito querido, a gente é um povo muito preocupado com o bem-estar do próximo, assim. E eu acho que aí ela tem muita razão no que ela tá falando.
1: Viu, Aline? Tamo junto contigo nessa. Deixa eu ir com o Leonardo agora.
3: Bom dia, Carol. Bom dia, Rodrigo. Como é que estamos? Véio. Cara, não tem como... não sentir saudade do nosso churrasco, né? Aquele campeiro.
1: Campeiro. Aquele
3: moda louco.
0: A graxinha.
3: Casqueira improvisada. Faz falta. Pescaria, pescaria com os amigos. Tudo isso aí faz falta e faz a gente sentir saudade, né? Bom dia.
0: Bah, oh, agora ele falou isso do churrasco com os amigos e tal. Eu lembrei de uma saudade que eu tô sentindo, que é quando eu acordo domingo, como a gente não faz o despertador, né, Carol? A gente acaba dormindo um pouquinho mais e tal.
1: Ah,
0: aí tu abre a janela, mesmo que esteja frio, naquele domingo de sol clássico, assim, e aí começa a invadir um cheirinho de churrasco que vai permeando a cidade, sabe? Esse é o cheiro que eu tô sentindo saudade agora.
1: Sentir falta do cheiro do domingo.
0: É isso.
1: Solzinho pegando. O ar fica diferente.
0: Tu vê os cachorrinhos se espreguiçando, tipo assim, ei, vai me levar pra dar uma volta. Aí tu só olha de cantonar adiantar, só deixa escovar
1: calma aí, calma aí.
0: E tal, é. E eles vão entendendo nos gestos e na movimentação da gente que vai rolar, né, esse momento. Aí tu fala, vamos passear? Aí o rabinho.

0: já sobe.
1: Já vira uma loucura.
0: É isso aí.
1: Deixa eu ir com mais um áudio aqui, a Ariane.
2: Bom dia, Carol. Bom dia, Rodrigo. Quando eu viajo por muito tempo, eu sinto muita falta da minha gatinha, a Buma, e do meu banheiro, né? Do meu chuveiro, das minhas coisas e da minha cama. Não tem. Dormir na tua cama é sensacional.
1: É, Danzinho. Isso aí tá pegando também aí?
0: Ah, Carol, é óbvio que pega, né? Porque
1: tudo
0: é o conforto
1: pega,
0: da gente, né? É, porque assim, ó, não, cara, o lugar que a gente tá aqui é espetacular. A gente até brinca nos bastidores. Se alguém sair daqui falando alguma coisa, sabe?
1: Tipo, tá falando errado.
0: Na cobertura faltou isso, faltou aquilo, tá sendo canalha. A gente fez um tratado entre nós aqui, que tudo que o Grupo RBS ofereceu pra gente, toda a estrutura, gente, sério, é de uma perfeição pensada nos mínimos detalhes, sabe?
1: Coisa
0: boa. A gente tá num hotel muito bom, sabe? A gente tem um serviço de quarto muito bom, a gente tem, sabe, tudo que a gente precisa pra trabalhar. Eu tô trabalhando de frente pro Rio Hudson, agora vendo a Estátua da Liberdade, num mega sofá aqui, sabe? Tipo, super, eu tô muito bem.
1: Coisa boa.
0: Eu tô muito bem, mas não é a minha casa.
1: Exato. Mas o bom, sabe, da gente sair de casa, viajar, ver o mundo, ou ver um parente que mora longe, coisa do tipo, é que a gente tem pra onde voltar, né?
0: Exato,
1: e esse é
0: valorizar, né?
1: Querendo ou não, é o luxo do simples, né?
0: Sim, é tu saber que sempre vai ter um abraço bom,
1: isso,
0: né?
1: Aí.
0: Seja na chegada desse local ou na volta, que na real, na volta é o melhor abraço de todos, né?
1: Continua chegando ali no @carol.sanches, no @rodrigoadams, tem mais conteúdo sobre Copa do Mundo, tem nos stories também, né, Danzinho?
0: Isso, eu postei o stories ali agora falando sobre essa... Obviamente eu não postei as cenas de violência, porque não
1: claro.
0: É algo que eu gosto de trabalhar e tal. Mas como eu sou muito fã dessa cultura de arquibancada, e eu gosto muito da cultura argentina e também da cultura inglesa, eu tô com o coração bem partido, assim, uhum. Sabendo que pode dar um baita problemão no dia de hoje, e eu espero estar redondamente enganado e dizer amanhã assim, ah, não rolou nada.
1: Coisa tudo. Boa, também
0: foi super
1: espero
0: tranquilo
1: isso.
0: E tal, mas a tendência é que não ocorra dessa forma.
1: Bom, o Despertador segue por aqui, bora de música, e a gente continua te esperando ali no @carol.sanches e no @rodrigoadams.
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0: 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Muito obrigada pela tua parceria e audiência, galera que chegou por toda a rede Atlântida, no nosso rádio raiz, nas nossas frequências e também no atlântida.com.br, no aplicativo da Atlântida. Tamo muito junto nessa. O Despertador volta amanhã. Danzinho, muito obrigada por mais um programa. Tamo junto. Faz aí um passã da nossa Copa do Mundo 2026.
1: Faz o quê? Desculpa, eu só não entendi a palavra.
0: Então, era pra ser um repassã. Eu não sei.
1: Nossa,
0: na minha cabeça tava
1: funcionando.
0: É que era pra ser um passã e daí na minha cabeça virou repassã.
1: Que é passã?
0: Ah, Adams, assim, a gente tem que entender.
1: É sério? Eu não tô entendendo.
0: Um passã é tipo revisar. Mas se tá certo, eu não sei.
1: Ah, tá. Faz um review.
0: Isso.
1: Tá bem. Bom, então é o seguinte, ó, já temos o primeiro finalista decidido, a Espanha vai jogar aqui no próximo domingo e hoje sai o segundo finalista da Copa do Mundo. É uma decisão com muita história, com muito embate dentro e fora de campo. Argentina e Inglaterra a partir das 4 horas da tarde no Brasil, 3 horas aqui nos Estados Unidos, e a gente vai estar acompanhando tudo isso dentro dos veículos do Grupo RBS. E aí, obviamente, voltamos amanhã com todo esse rescaldo e também já fazendo aquele

0: prognósticos para a grande final no final de semana. Bom, a gente segue por aqui, Carolzinha, ainda tem muita programação na Atlântida e também nos veículos do Grupo RBS, daqui a pouco tem Bola nas Costas, ao vivo aqui dos Estados Unidos, a nossa galera já de volta, o Rafael de Vério ontem no estúdio,
1: sim,
0: né?
1: Pô, cara.
0: Um puta climão, assim, uma coisa boa, aos poucos a gente vai voltando e retomando as coisas, né? Mas enquanto isso, temos muito o que fazer aqui, e temos muito o que fazer porque temos uma parceria incrível, e eu quero mandar um beijo pra galera da Fatal Models, pra HS Consórcios e Sneakers, que 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York, por New Jersey, por tudo que rola e envolve essa nossa estadia aqui nos Estados Unidos, que tá findando, temos mais 6 dias por aqui, mas com certeza a gente quer contar ainda com muito carinho, com muita audiência da nossa turma. Eu tô saindo do despertador, vou subir no quarto, fazer um chimarrão, vou descer pro pier ali e vou estar junto contigo, conectado ali no meu perfil, tá bom? Um beijo pra todo mundo, aproveitem o dia e aproveitem esse dia de Copa aí pra desfrutar bastante.
1: Tamo junto, Adams! O Despertador volta amanhã comigo, Carol Sanches, direto então da Rede Atlântida, no nosso Rio Grande do Sul, e o Adanzinho nos contando tudo que tá rolando lá na Copa do Mundo 2026. Programação Atlântida segue por aqui, vamos dar ali no intervalo e depois hashtag Atlântida com o teu comunicador local favorito. Tchau!
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3: E olha só a dúvida da Roberta. Doutor, comecei a namorar há pouco tempo e o meu namorado diz pra mim que tem um tipo de epilepsia em que ele tem alguns espasmos numa região do seu rosto. Isso pode acontecer mesmo? Eu ainda não vi, mas não sei o que eu faria numa situação dessa. Olha só, epilepsia é um distúrbio neurológico em que acontecem descargas elétricas anormais no nosso cérebro, que podem provocar o que a gente chama de crises. As crises epiléticas, assim, grosso modo, elas podem ser divididas em generalizadas e focais. Generalizadas são aquelas em que os hemisférios cerebrais são ativados simultaneamente, incluem as crises de ausência, por exemplo, quando a pessoa se desliga do mundo exterior, e aquelas crises clássicas que a gente chama de convulsão, são crises tônico-clônicas, com queda, rigidez muscular, movimentos bruscos generalizados, muitas vezes com perda de urina. E existem as crises focais, que afetam áreas específicas do cérebro e podem provocar mesmo espasmos em um lado do rosto, sensações estranhas, alterações emocionais ou até alterações de sentido. Então, conversa com ele para entender quais são as suas atitudes nesse momento. Mas se são crises focais, provavelmente ficar ao lado dele e esperar que essas crises passem e, eventualmente, se elas começarem a se repetir com muita frequência, checar com o neurologista se algum ajuste na medicação precisa ser feito. Tá com dúvidas? Escreve pra gente no arroba Jairo Bauer Oficial.
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4: Atenção, tem ocorrência em atendimento no acesso da Freeway pra BR-116 na região do aeroporto. Trânsito lento agora, bem na alça de acesso mesmo. Logo em seguida melhora. Volta a ter trânsito carregado na Zaida Jarros a partir da estação aeroporto até a trincheira da Ceará. 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
11: Atlante da Rádio das Nossas Vidas, muito bom dia, seus lindos. Tá chegando por aqui o nosso hashtag Atlântida, a melhor playlist na melhor vibe do FM. Eu sou a Carol Sanches, arroba carol.sanches, ali no Instagram, que é por onde tu chega, manda teu recado, interage comigo na manhã desta quarta-feira, dia 15 de julho, mais especificamente às 9 horas e 5 minutos. Ou agora 96. Muito obrigada pela tua parceria, audiência, galera que chega no Rádio Raiz no 94.3, Porto Alegre, região capital, agora com a temperatura de 13 graus e tá um solzão lá fora, céu azul, e bora aproveitar porque nos próximos dias, né, a partir de sexta-feira, a gente vai estar aí, né, com muita chuva e mais frio neste nosso inverno. Aliás, na sexta-feira e no sábado, a gente vai, a máxima é de 30 graus, mas vem essa chuvarada, então vamos aproveitar enquanto o céu está azul e o sol está raiando pra gente, tá? E muito obrigada também a quem chega pelo atlântida.com.br e aplicativo da Atlântida, todo mundo junto e conectado com ele. 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

Tá um climão lá fora. Deixa eu começar a dar o start com essa sonzeira. Que pra mim, Hozier, Too Sweet. Pra aumentar o volume, pegar o carro, pegar a estrada. Confia na estrada, vamos dar ali.

0: 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Nosso hashtag Atlântida teve no seu primeiro bloco aí Echo Smith com Cool Kids. Também Benson Boone, Beautiful Things. Ouvimos ainda 3030, Tudo Que Ela Quer. Curtimos o som do Castelo de Pedra, Boto Fé, galera daqui, hein? E claro, tá tocando na Atlântida. Ouvimos Eminem com Ed Sheeran, River, e ainda Hozier, To Sweet. Bora pra mais, que o dia tá aí, a programação Atlântida não termina não. Sempre que tu precisar, pode segurar aqui na nossa mão e vamos pra cima. Agora 9 horas e 28 minutos desta quarta-feira, dia 15 de julho. Continua chegando ali no meu perfil, no @carol.sanches, pra gente trocar uma ideia. Enquanto aqui no ar, na nossa programação, vamos entregar um intervalo e depois eu volto com mais música pra gente.
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2: Madonna pode estar se preparando para voltar aos palcos em grande estilo. Te explico. De acordo com informações divulgadas pelo jornal britânico Daily Mail, a cantora pretende lançar uma nova turnê mundial para promover o Confessions 2, seu 13º álbum de estúdio que chega às plataformas no dia 3 de julho. Segundo as fontes ouvidas, Madonna estaria especialmente motivada para retornar à estrada e apresentar ao vivo as músicas desse seu novo projeto em uma série de apresentações em arenas, incluindo uma possível passagem por Londres. Caso a nova turnê seja confirmada, ela sucederá The Celebration Tour, realizada entre 2023 e 2024. A série de shows celebrou os 40 anos de carreira da cantora e passou por arenas e estádios ao redor do mundo, totalizando cerca de 80 apresentações, incluindo o show em Copacabana em 2024. Confessions 2 é uma continuação direta de Confessions on a Dance Floor, um álbum lançado lá em 2005 e considerado um dos trabalhos mais aclamados da discografia de Madonna. E agora a gente fica na torcida para que ela realmente confirme essa turnê mundial. A linha Atlântida.com.br tem mais informações sobre Madonna, sobre outros artistas e tudo que tu precisa saber sobre o mundo do entretenimento. Corre pra lá. Eu sou a Babi e daqui a pouquinho tô de volta.
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5: Na região central de Porto Alegre, eu chamo a atenção para a movimentação bem grande no Túnel da Conceição e não só em direção à rodoviária, também no sentido da Sarmento Leite. Dos dois lados, o movimento é maior. Também tem fluxo intenso na Siqueira Campos e, na sequência, pela Júlio de Castilhos. 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
4: 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Muito bom dia, seus lindos. Hashtag Atlântida tá na área. Agora faltam 25 minutos para as 10 horas. Vamos de Somber Back to Friends.

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1: Atlântida, rádio das nossas vidas. Faltam aí 2 minutinhos para as 10 horas. Curtimos The Second Voice com Let Me Be, que segue em 2026 sendo o hit do ano exportado da África pro mundo. Vamos ver se até o final do ano segue assim. Ouvimos também Elton John com Dua Lipa, Cold Heart, The Avener com Fade Out Lines, que tem aí um nome artístico, né? The Avener. Porém, o nome do cara é Tristan Cassara, é um produtor musical francês que começou fazendo sucesso lá em 2014 aqui na programação Atlântida com a gente em Fade Out Lines. Ouvimos B.O.B. com Bruno Mars, Nothing On You, além da Marisa Monte, Seu Jorge, Flor Pra Melhorar, teve Charlie Brown Jr., Céu Azul e Somber, Back to Friends. Bora da sequência na programação Atlântida, hashtag sempre junto de Atacadão, lugar de comprar barato. Vamos dar ali no intervalo e depois eu, Carol Sanches, continuo contigo para trilhar tudo que tu tá fazendo e resolvendo aí do outro lado.
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6: O tempo vai passando e, claro, a movimentação vai diminuindo nas chegadas à capital. Ali, por exemplo, na Avenida Bento Gonçalves, acesso pela Zona Leste, já não tem mais lentidão a partir da saída de Viamão. Região do aeroporto já vai funcionando sem grandes problemas da mesma forma. 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

0: 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Valeu, mais tarde eu tô de volta.
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0: Atlântida, rádio das nossas vidas. O sinal já bateu 10h30. Curtimos no hashtag neste último bloco Jota Quest com Acenda o Farol, que essa versão chega a arrepiar. Ouvimos também Vintage Culture com Jovem Dionísio, Ponto de Exclamação. Teve Terry Swims com The Door, Imagine Dragons, Nice to Meet You. Joe com End of Beginning, também Post Malone com Circles. E a Olivia Dean com Man I Need. Ontem tivemos uma baita partida entre a Espanha e ela que já nos deixou, a França, e hoje temos mais uma, e daí descobriremos de fato qual será a final da Copa do Mundo 2026. Porém, contudo, todavia, eu não tenho nada a ver com isso. A única coisa que eu tenho a ver é que o último bloco do hashtag Atlântida vem para arrematar antes do Bola nas Costas, para daí a gente falar de Copa do Mundo, porque, né, seguimos nessa última semana.
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6: A previsão para a próxima sexta-feira em Porto Alegre é de calor. A mínima vai ser de 18 graus, com a máxima chegando aos 31. 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
0: 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Hashtag na área, faltando 23 minutos para as 11. Parei de fumar.

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0: 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O nosso hashtag Atlântida tá finalizando por aqui. A Loki com John Legend, In My Mind, foi quem encerrou os trabalhos do nosso hashtag Atlântida. Tivemos também BTS com Swim, teve Pinguim com Bruna Magalhães, Me Faz Melhor. Ouvimos ainda o favorito da criançada, é Ana Vitória, Vitor Clay com Pupila, também Harry Styles com As It Was, teve Rita Ora com Fatboy Slim, Praise You, e também ele, Vitor Clay com Joyce Alane, Abalo Psicológico. Estou falando assim porque Helena Gomes, filha de Rafa Gomes, está aqui no estúdio. A gente estava cantando e brincando muito com o Vitor Clay. Quer falar alguma coisa, Helena? Dá um tchau pra galera, um oi. Fala oi.
1: Oi.
0: Ai, nenê, princesa maravilhosa.
2: Tchau bem alto.
1: Oi.
0: Uhul. Oi da Helena pra galera que na sequência vai ver o papai trabalhando no Bola nas Costas. Depois do intervalo, chega aí o Bola nas Costas com os últimos acontecimentos e próximos da Copa do Mundo 2026. Manda um beijo, Helena.
2: Beijo.
0: Ai, que delícia de final de programa, gente. Podia ser assim todo dia, né?
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4: A Cinemateca Brasileira desembarca em Porto Alegre, na Cinemateca Capitólio, entre os dias 16 de junho e 12 de julho. Com entrada gratuita, a programação, que traz o tema A Cinemateca é Brasileira da Comédia ao Drama, reúne 23 filmes entre curtas e longas metragens que ajudam a contar a diversidade do cinema nacional por meio de diferentes gêneros cinematográficos. A curadoria propõe um olhar para gêneros muito presentes na filmografia nacional. Vamos lá, suspense, aventura, ficção científica, melodrama, terror e comédia aparecem como esse ponto de partida para mostrar que o nosso cinema sempre conversou com essas linguagens, mesmo sendo frequentemente lembrado por movimentos como cinema novo, cinema marginal e retomada. Na passagem por Porto Alegre, essa mostra apresenta títulos que atravessam diferentes épocas e estilos. E convido o público a revisitar o cinema brasileiro em toda a sua pluralidade. Retomando, do dia 16 de junho ao dia 12 de julho, com entrada gratuita, serão mais de 23 filmes exibidos na Cinemateca Capitólio. Para saber mais informações, entra em atlântida.com.br. E eu sou a Babi Bittencourt e daqui a pouquinho tô de volta. Beijo!
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9: E eu volto a falar sobre a região central de Porto Alegre, porque tem bastante congestionamento agora na Oswaldo Aranha, viu? No sentido da Protásio Alves, trânsito lento desde antes da Setembrina até as proximidades justamente do acesso pra Protásio. A João Pessoa bem movimentada também, mas vai funcionando melhor. 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
3: Atlântida, Rádio das Nossas Vidas, tá no ar o Bola nas Costas. Quarta-feira, dia 15 de julho de 2026, 11 horas 6 minutos, e o Bola tá no ar pra Cervejaria Salva, a melhor cervejaria do Brasil. 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Ele merece.
12: Levanta a bunda pra ele.
3: Contra tudo e contra todos. Ele falou antes. Ele foi ridicularizado. Ninguém prestou atenção no que ele falou. Fala muita merda? Fala. Mas hoje é o dia dele. Senhoras e senhores, eu quero um pedido de desculpa coletivo, eu quero uma salva de palmas, porque hoje o programa é dele. Senhoras e senhores,
13: Vini Moura!
14: Bonjour! Excuse-moi! Bonjour, Lele! Infelizmente o show de França não aconteceu como esperávamos. Mas isso é o futebol! Bonjour, bola nas costas!
15: C'est la vie!
14: La vie est belle!
3: Ah, hoje é tudo com ele, ó. Quem que tu quer apresentar o programa? Quem que tu quer fazer?
14: Vai. Ah, muito bom dia! Vamos pra ele que já tá de volta, né? Que também me chamou de louquinho ao vivo! Pois é, às vezes é melhor estar no hospício. Bom dia, Rafael.
16: Rafael de velho.
17: Eu tô com medo do que o Vini Moura vai prever hoje. Já são três que ele acertou.
3: Uma tá atrás demais. Não é à toa que ele é o líder do bolão.
17: Tá demais.
14: Vamos diretamente para os Estados Unidos. Começando com o cara mais lúcido, né? Rodrigo Adams, né?
15: Rodrigo Adams!
18: Bom dia, Vini. Cara, o que eu comecei a rir quando deu o segundo gol... Eu olhei pro Lelê e só disse assim, ó, bah, te fudeu grandão.
14: Ah, e agora o meu padrinho, né, o meu amigo, cara, o Balu Aueda, como é que é?

0: Babalorixadas, Baloê, me esqueci até como
1: Babalorixadas,
0: é. O Babalorixadas Ódios.
2: Lelê de
0: Baloê. Bom, o cara do Fantástico, o show da vida, o show da França. Lelê, bom dia.
3: Lelê Bortolassi.
4: Bom dia, pessoal. 31 graus com sensação de 36. Hoje vai a 37 com sensação de 42. Que loucura, hein, Vini Moura? Que loucura. É. A minha geração ainda mais é pesado, né, cara? Que é a segunda ou terceira Copa do Mundo, ou diria até quarta Copa do Mundo, que a gente vê uma seleção que tá dando show e indo embora pra casa mais cedo.
0: É. Sabe qual é a diferença do Brasil dos anos 70, do Brasil de 1970 pra França?
5: Qual?
0: É que o Brasil de 1970 foi campeão da Copa.
4: Mas eu acho que eu acho que tem mais a ver com a seleção de 82.
0: É, boa. Pode ser, que não ganhou, né?
4: Exato. Exatamente, porque não é a primeira vez que uma seleção dá show na Copa do Mundo, porque eu acho que tu tá completamente correto no que tu acertou, mas eu vou continuar discordando de ti, porque eu acho que a França estava dando show, sim, era a absoluta favorita pra ganhar. Só que se sempre o favorito ganhasse no futebol...
5: Agora, Lelê, tem uma
4: agora,
5: coisa...
4: Agora, o jeito que foi ontem é que me apavorou.
5: Ontem tem um time... Ah, vai... Dale.
0: É que eu tava esperando o meu apresentador, apresentador. Vamos a ele, que ontem deu uma mudada de lado, colocou o placar de 1-0 a favor da Espanha.
3: Gordo Léo!
0: Bom dia!
5: Ela quer uva passa.
6: O que tu quer?
5: Tá lá com a tia Carol.
6: Até a criança sabe que a França é uma bosta.
5: É que eu acho que essa aí não foi uma boa ideia. Devolve pra tia. Obrigado.
6: Tá feliz, cara.
5: Eu entendo que tu ficou feliz. Vai, Lelê.
4: O Léo falou uma coisa certa, né? Cara, olha, o que tem de gente querendo surfar de ontem pra cá na questão da França, mas eu preciso fazer justiça pro Vini e pra uma outra pessoa.
5: Quem?
4: Que bancou também isso e ninguém botou fé. O Vampeta.
5: É verdade.
4: Vampeta.
0: O Vampeta falou?
5: Vampeta disse que a Espanha era a favorita. Parabéns, Léo.
4: Tira essa merda!
5: Pera aí, meu. Olha ali, cara. Bom, olha aqui, ó.
0: Mas o que o Vampeta. Mas como é que foi até?
5: O Vampeta disse que a Espanha era a favorita. Que a Espanha era a favorita pra esse jogo, que ia ganhar e tal, que era um time melhor e. E se encaixava. Não me lembro se era encaixava a frase. Como é que era, Lelê? Era alguma coisa nesse sentido, né?
4: Não, é que ele disse o seguinte, ele disse que a Espanha era um time que jogava mais pelo coletivo.
5: Isso.
4: E que o encaixe que a França tem, dificilmente ela teria com a Espanha se a Espanha conseguisse executar o jogo dela. E foi exatamente o que a gente viu ontem, cara.
5: A Espanha... França... Vai, Lelê.
4: A França não jogou ontem.
5: É cara. Que a Espanha fez uma maldade com a França.
1: Não, isso para é tudo aí, eu não vou fingir que na normalidade que nós vamos rir no ar disso.
5: Vai.
1: O Lelê não se ligou.
0: Ele achou que era um áudio.
5: Quê?
4: Que é, cara?
5: Que foi?
1: O Lelê, ele disse...
0: Ele achou que era um áudio.
5: Eu entendi. O Lelê achou que era uma vinheta.
1: Ele com a Helena.
0: Ele falou, tira essa merda.
4: Helena? Meu Deus, cara, eu achei que era um áudio.
0: Tira essa merda daí.
5: Ele falou, tira essa merda. Mas eu achei que ele tava falando outras coisas.
0: Não, Lelê, eu vou te explicar o que aconteceu. A gente fez todo um cenário de guerra pra ela ficar tranquilinha, né? Porque o pai teve que trazer pra... Não tinha com quem deixar hoje, tá? Aí o Dindo chegou atrasado. E o que que o Dindo fez? Tirou tudo que tinha sido preparado e a criança começou a chorar.
5: Ele decidiu fazer o programa com a criança no colo.
0: É, ele achou que... E o pai tinha dito que não ia dar certo. E aí o Dindo chegou, tirou tudo que tinha sido preparado.
1: Tira essa merda daí!
4: Cara, é que
5: metade
4: como a gente
5: da culpa é dele.
0: Não,
5: metade da culpa é de quem convidou pra ser Dindo.
4: Como a gente não tem retorno de vídeo aqui...
1: Eu sabia porque eu tinha falado com ela antes da passagem de som.
4: É legal que tu me avisou, né?
1: E aí eu disse, cara.
4: Pois, que a Helena vai estar no... Aí ficou aquele barulho e eu pensei, cara, tem algum filho da puta ali que deixou um choro no pra atazanar os caras.
6: Cara, eu vou dar real, eu ouvi essa parte, mas eu quis não acreditar que ele falou isso. Mas é que eu pensei que
1: ele não sabe,
6: eu sabia. Aí eu pra ficar brabo com alguém, não tô pagando imposto essa semana. Tá, num aqui é meia dois palitos.
1: Eu sabia que era a Helena.

0: que eu tinha falado antes. Aí, pá, beleza, começou o choro e eu, pá, né? Tá normal, tô acalmando a criança. Bata tudo aí, isso daí meteu aqui, ó. Tira essa merda daí!
1: Sério, Lelê?
2: Eu vou
1: tirar uma foto do
2: Eduardo. Que houve, cara?
1: Tirar uma foto. Cara, tu tá muito bravo, cara.
2: Claro que eu tô bravo.
1: Parece quando o Oliveira não conseguia nos botar na.
2: Cara, tem poucas coisas na minha vida que me tiram de sério, cara. É. Uma delas são as minhas afilhadas. O garotão, ele sabe ali.
3: E aí, Vini Moura, parabéns. Oh, meu, e não só isso, Vini.
2: Tá muito bonito, Gomes. Assim, ó, se ninguém te falou, porque quando tu vem mal vestido, não, os caras deitam em ti. É. Hoje tá muito bonito. Muito não obrigado. Sei o que aconteceu.
3: Não aconteceu.
2: Mas
3: nada,
2: tá muito bonito. Não, não sei. Tu tá elegante, elegantérrimo. Parabéns, cara. Olha.
3: Muito obrigado.
2: Parabéns. É, que ninguém.
3: Vini Moura.
2: Tu vem sujo, os caras detonam. Ah, tá sujo.
1: Tu vem sujo.
2: Tá bonito.
1: O cara vai elogiar, humilha o cara.
3: Vini, não só tu acertou, como tu teve razão. E assim, ó, vamos ser sinceros. A França não esteve perto de empatar com a Espanha.
1: Não, foi uma...
3: Foi um baile, uma roda.
1: Aquilo pra mim...
3: Foi um time maduro contra um time afobado.
1: É, assim, já contrariando o Lelê... eu não acho que a França deu show. Show pra mim é o que a Espanha fez contra a França. Isso pra mim é show. É tu pegar um adversário da mesma prateleira que tu e pronto, tu amassar. Porque vamos lá.
0: Abaixo até, né, Vini? Nesse momento tava todo mundo botando a França como favorito. Dá pra dizer assim, ah.
1: Exato. A minha discordância era em cima dos enfrentamentos. Por exemplo, Vini, Senegal e Marrocos são bons times? Gente, óbvio que são bons times. São boas seleções. Exato, mas perto da França. Não é um confronto equilibrado entre duas seleções. Não é um confronto que tu pensa assim, ó. Bah, acho que Senegal vai vencer, Marrocos vai vencer. Se acontece deles vencer, é uma surpresa. Então, onde eu espero o show no grande confronto. Porque senão, a gente pode dizer que esse ano, então, o Grêmio deu show no Campeonato Gaúcho.
3: Tá, mas então não tivemos nenhum show na Copa ainda.
1: Não, cara. Acho que não. Não é uma Copa de show.
0: Acho que teve ontem.
1: Cara. Eu acho que ontem...
0: Dependendo. Eu acho que ontem a gente viu uma demonstração de um time que pegou o jogo pra si e não deixou.
3: Cara, tu viu França e Suécia comigo? Nós comentamos que era outro esporte.
0: Beleza. Tá, verdade.
2: Mas tu tem coisas esporádicas, tu tem coisas que são assim, ó.
0: Na hora
2: do vislumbres, mas, né, gordo? Mas do começo ao fim não tem. Eu acho que a gente pode assemelhar a França. Não sei se vocês já falaram isso em relação à eliminação dela. Porque acaba sendo um fiasco. Porque a gente imaginava e pontuava como a seleção principal e favorita. 99% das pessoas.
1: Sem dúvida.
2: Eu não sei onde é que a gente pode colocar, se a gente pode. Colocaria na mesma prateleira da eliminação do Brasil de 2006.
1: É que eu acho que aquele Brasil de 2006 jogou menos bola durante a Copa, né? No pré-Copa, eu imagino que sim.
3: Contra os mais fracos do Brasil de 2006, não jogou bem.
2: Deu show contra... Nas oitavas do Brasil.
1: Ele fez um jogo muito bom contra o Japão, que jogou um monte de reserva.
2: Foi o Fred, o Gilberto, Cicinho.
1: Jogou Robinho.
2: Não, mas contra... Desculpa, não é contra a Gana que é 3-0.
1: Foi 3-0, mas era...
3: Ah, mas foi um 3-0 burocrático, né? Foi um 3-0, tipo assim, foi um 3-0 da camiseta. Foi um 3-0.
1: Eu acho que ele tem o Ronaldo.
3: É, isso.
4: Eu acho que a gente pode colocar na prateleira de 74 e de 82. Saca? A Holanda de 74, que encantou e não ganhou. E o Brasil de 82, que encantou e não ganhou. Porque a França até ontem, ela tava encantando, cara. 90%
1: tava,
4: das pessoas.
1: Tava.
2: A gente não pode ser hipócrita aí depois da derrota e da eliminação.
1: É.
2: Falar assim, não. Cara,
1: Foi uma surpresa.
2: Mas não mancha em nada essa geração deles, absolutamente nada.
4: A gente acaba sendo um pouco traído, assim, pelo sentido de que a gente repara muito mais na questão da individualidade e do resolver jogo. Resolver jogo, o que é? Fazer gol. Só que o futebol, a gente precisa aprender isso de uma vez por todas, que ele é um esporte coletivo, cara. E ontem a gente viu que o coletivo da Espanha, né, sem nenhum grande brilho individual, teve uma atuação que apagou os quatro que brilham individualmente na Espanha.
1: E tu viu como, né, Lelê? E tu viu como? Não precisou, não foi no pontapé.
3: Não.
1: Não foi na agressividade, não foi com a bola. Eles ficavam com a bola. Bota Rodri, Fábio Ruiz, Dani Olmo, Lamine Yamal. Cara, eles vão cozinhando o jogo,
2: Olha os caras que tu pontuou. São caras de muita qualidade. A gente não pode tirar de forma alguma esse mérito. E também é isso. A França, ela era muito mais favorita.
3: A partidaça do Rodri.
1: Partidaça.
0: Rodrigo, né? Camiseta tá Rodrigo, né?
3: Ele pegou a bola, botou embaixo do braço e disse: é comigo.
4: é que tu pega todos os jogadores da Espanha de ontem, pode pegar um por um e olhar os times que eles jogam. É tudo time da primeira prateleira da Europa, então eles olham pro Mbappé, tá, pro Doué, pro Dembélé, eles veem esses caras três vezes por ano.
5: Tem um ponto que a gente precisa considerar, que é, tipo, tu entender o que são ciclos, né? Na Copa do Catar, a Espanha foi para a Copa dizendo durante toda a participação dela,
4: eles foram,
5: dizendo, nós estamos nos preparando para a próxima Copa do Mundo. Isso foi dito em entrevista, verdade, por jogadores, pelo treinador da época. O projeto está aí, eles estão na final de novo. E sobre a geração francesa que vai seguir, meu, três Copas do Mundo, duas finais, três semifinais e um título... Olha, camarada, é uma das maiores gerações, cara, da história. Partida assim, olha, lisa da Espanha.
3: Só que, sabe, cara, eles iam igualar o que a gente viveu no auge ali dos anos 90 e 2000 com a seleção brasileira, meu.
2: Não,
3: 94 a gente foi campeão, 98 a gente foi a final, França, e 2002 a gente foi campeão.
6: França, eu tinha uma ideia que até não era exatamente minha, era do Vitor, meu amigo lá de Pelotas, e ele disse que a Argentina de 2022 tinha impedido a França de ser tetracampeão mundial.
3: É.
1: Cara, mas eu vou te falar,
2: perdão. Eu ia pegar ali o recorte, não de Brasil dos anos 90 e 2000.
1: Ah, mas não de pega, gente.
2: Calma. Eu tô falando só em resultado, não tô falando em futebol.
1: É que eu fico louco porque com essas comparações, mas não pega.
2: Mas eu tô pegando só em relação ao resultado do jogo em si, não tô falando de futebol.
3: Vou te falar uma real. Me exaltei. Olha aqui pra mim. Me exaltei.
2: Eu te perdoo. É bom isso, eu te perdoo. É bom reconhecer quando você exalta. Olha só, de velho. Se a gente pega o título de 94 do Brasil, é um futebol de bosta. É bosta. Eu vi o documentário de novo. Eu já vi 10 vezes os jogos. É ruim, cara. Não é.
1: Time bom pra caralho. O time sabia o que fazia. Se tu tá aplaudindo a Espanha ontem, tu tem que aplaudir o Brasil de 94, rapaz.
2: Onde eu quero chegar é que não. Onde eu quero chegar é que não é show, guris.
1: Não é show, mas era um baita time de futebol.
2: Que no fim, o que vale é o que vale.
1: Aquele time era maduro, velho.
2: Eu concordo, mas...
4: Se era um futebol de bosta, tem um caminho gigantesco.
2: Mas o que eu quero... Não, cara, é figura de linguagem, É pra dizer que não é um show, tu foi campeão. Você ainda achou a Itália de 2006, ela não deu show nenhum e ela é campeã do mundo.
6: Isso.
2: Tipo a isso. França deu show ali com o Zidane e companhia, claro. Já veio, deu show. Deitou, enrolou, botou o Brasil no bolso. E na final,
1: acho que o Brasil,
2: se não é o material.
1: Deu show, por exemplo. Acho que era um time tão bom quanto o de 94.
2: Acho que sim. Talvez não. Melhor do que o de 94. Não,
1: era melhor grandes riscos, sabe? Mas assim, quando tu falou futebol de bosta, pega.
2: Não, mas é que não é bosta assim, não é bosta tipo o coração, é bosta tipo assim. Não é um show que nem todo mundo lá que foi campeão dando show.
1: Que show,
2: é relativo.
4: Tem uma seleção, a de 70. Tem outra coisa, cara. O Brasil de 94 jogava com uma pressão psicológica que essa França agora não joga. E eu vou lembrar mais, o Brasil de 94, além da pressão de estar sem ganhar há 24 anos, tinha uma pressão externa recente na cabeça dos caras, que era a morte do Senna. Porque o Senna era o maior ídolo do esporte brasileiro. Ele tinha
3: Eu tava ouvindo um podcast esses dias, meu, e eu não lembrava de outra coisa, meu. O pai do Romário é sequestrado um mês antes da Copa, velho.
1: Verdade.
3: E ele fala na imprensa: se não devolverem meu pai, eu não vou jogar a Copa. E aí tem um amistoso. Não, meu. O crime organizado do Rio de Janeiro se junta pra achar o pai do Romário porque tinha Copa do Mundo.
6: Eles faziam os gols, quebravam umas garrafas, lembra?
3: É inacreditável, velho. É inacreditável o que foi em 94.
1: A gente falou muito dessa França. Eu acho importante pontuar o seguinte, cara. A gente vai olhar pra Copa da Espanha. A Copa da Espanha, ela é de uma grife. De vitórias de uma grife.
3: Um gol sofrido. Mano,
1: ela ganhou do Uruguai. Ela ganhou de Portugal. Ela ganhou da Bélgica e ela ganhou da França.
3: E tu acha que essa seleção se arrisca?
2: Assim, ó, empatou na arrancada com o Cabo Verde.
3: É isso, tu acha que é uma seleção que se arrisca, uma seleção que vai pra cima?
1: Eu acho que sim.
2: E a Argentina perdeu pra Arábia.
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3: 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Porque tem um especialista que diz que falta objetividade e medo de arriscar, Vini Moura. E ele é nada mais, nada menos que Miller.
6: Pô, festival de...
3: Um dos maiores.
4: O Miller é o maior da Copa, né?
3: É o maior.
4: Retrô da Copa,
3: mas né? Olha o que ele falou, senhores. Porque tem um especialista...
1: Peraí.
2: Objetividade.
1: Tá com a live aberta, computador, mano.
3: Deixa eu atualizar aqui.
8: Arriscar? Não consegue.
3: Vamos de novo. Agora caguei tudo.
6: Vai.
3: Foi.
8: Lindo. Ele era um profeta, assim.

0: Ele é muito, muito bom. E ele dizia assim: olha, o time que não arriscar, não consegue, não tem maior possibilidade de vencer. Se você não arriscar no jogo. Então, acho que a Espanha peca nisso. Gira muito a bola, gira muito a bola. E a França não. A França arrisca mais. Acho que aí o poder do improviso que vai prevalecer. E a França tem de sobra. Diferente da Espanha, que você sabe que ele vai fazer, girar a bola para direita, para esquerda, não dá muito passe objetivo, passe surpresa, como eu falo. Então acho que, e a França tem isso de sobra. Então por isso que eu acho que a França vai vencer também, porque a Espanha tem medo de arriscar. Ela valoriza muito a posse de bola.
1: Essa
0: Acho
1: parte é
0: que o segredo
1: verdade.
0: não é você
1: Valoriza
0: valorizar
1: mesmo.
0: muito a posse de bola. O segredo é você criar mais oportunidades de gol.
2: É, mas ontem podia ter sido mais de dois, hein?
1: E o jogo tem uma questão que aí é brabo, é aquela coisa do jogo só que a gente fala tanto. Às vezes uma coisa condiciona o resto todo. E
2: O
1: aí
2: amadorismo do
1: a
2: pênalti.
1: França fez um pênalti muito trouxa. Fez um pênalti muito trouxa. E aquele pênalti ele
3: Até ali
1: tirou o dinheiro do jogo.
3: o jogo era parelho até ali.
1: Tava parelho. Aí ele faz um pênalti trouxa.
4: E aí o que que a Espanha fez no pênalti?
1: Gol, deu uma paulada.
4: E o
1: O cara
4: que.
1: não quis nem
4: E
1: saber.
4: o que. Só que se ela erra a mão do jogo, é isso.
1: Claro!
4: Tem detalhes pequenos que eles fazem a construção no
1: E
4: resultado.
1: aí tem algumas outras coisas, por exemplo, um dos melhores jogadores da Copa do Mundo, talvez tecnicamente com o de menos grife, olha lá o que eu tô falando, tá? Mas que era o Olise, ele não jogou absolutamente nada. Nada, ele não conseguiu se encontrar no jogo. Muito porque é um cara que tem que estar com a bola, ele procura espaço para ele, e ele encontrou pela frente um time que fica com a bola, e fica com a bola não é amorcegando, eles ficam com a bola com qualidade, eles fazem todo mundo rodar.
4: Eles
1: Encontrou
4: tremeram,
1: dois
4: acho que eles
1: laterais muito bem.
4: tremeram para a Espanha.
1: Acho que não, acho que
4: Naquela,
1: não
4: naquela,
1: conseguiram
4: mas eu
1: esse
4: digo
1: nível
4: naquela,
1: aí, já
4: mas eu
1: não.
4: digo naquela máxima de que a única seleção na Copa que poderia de fato encrespar com a França é a Espanha.
1: É,
3: o Paraguai encrespou.
2: Não, mas tem os 90
1: Mas o
2: minutos, né? Os
1: Paraguai
2: 90
1: encrespou do outro
2: minutos é que.
1: jeito. Mas tá loucurada.
4: Tá
1: loucurada,
2: mas conseguiu.
1: Mas tu sabia
2: A
1: que
2: gente
1: aquela hora
2: precisa
1: ali ia
2: voltar a
1: ter um
2: falar
1: gol.
2: do valorizar a vitória.
1: É.
2: A gente tá pensando assim, ah, cara, a França não jogou nada.
1: Nada.
2: E a Espanha jogou muito.
1: Não,
2: Posso então
1: e tem uns
2: o
1: 5,
2: mérito
1: 6 caras.
2: espanhol não é um demérito da França. A França chegou de novo entre os quatro, velho.
1: E Posso sabe valorizar qual é? A Espanha ainda mais, então?
3: Pode.
1: Se a gente tava devendo um tweet retrô de ontem, podemos fazer de novo.
3: Então vamos lá.
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1: Eu vou ampliar para zero hora ao longo do dia e aviso para vocês para a gente divulgar também. Final da Olimpíada de 2020, disputado em 2021. Brasil e Espanha.
3: Tá.
1: Seleção brasileira. Santos, Daniel Alves, Nino, Diego Carlos, Guilherme Arana. Douglas Luiz, Bruno Guimarães, Antony Claudinho, Richarlison e Matheus Cunha. Técnico André Jardine. Dois.
3: Bruno jogadores. Guimarães e Matheus Cunha.
1: Espanha. Técnico Luis de la Fuente. Já começa a contar, tá? Unai Simón.
3: O goleiro titular.
1: O Rio não tá na Copa. Eric Garcia, tá. Paul Torres e Cucurella. Miquel Merino, Zubimendi, Pedri. Asensio não tá na Copa. Oyarzabal e Dani Olmo. Um,
3: 9.
1: Dois, três, quatro, cinco, seis, sete, oito.
3: Com o técnico
1: e
3: 9.
1: E mais o técnico 9.
3: Bah.
2: Toma.
1: O time inteiro da Olimpíada tá na final da Copa do Mundo.
3: E a gente ganhou desse time.
1: Ganhou.
6: Eu vi um corte ontem que também não sei
3: Gol
6: se é
3: Malcom,
6: exatamente isso.
1: Isso.
6: Não sei se é exatamente isso, de velho. Mas o Cucurella, o lateral esquerdo cabeludo ali, o Sorin, cara, ele não foi driblado nenhuma vez na Copa ainda.
1: E foi contratado pelo Real Madrid antes de começar a Copa, porque o Real Madrid tem um jogador da seleção da Espanha.
6: Não, e outra coisa, claro que o esporte é coletivo, mas, cara, os números do Lamine Yamal contra o Mbappé em confronto direto são constrangedores.
1: É.
6: Constrangedores pro Mbappé.
4: E olha, a liga do Real Madrid, ele contratou o cara antes da Copa e vai terminar a Copa com o cara campeão do mundo, principalmente. E ele ia ser muito mais caro.
1: Isso eu vou querer saber no segundo bloco desse cidadão aqui, se ontem saiu campeão do mundo, porque eu já tô apavorado.
6: Ah, eu também.
1: Se esse homem disser que... Lelê, vou te dizer, eu tava torcendo pra França, porque eu tinha na minha cabeça que a França tem mais raiva da Argentina do que a Espanha.
4: Vingança, né?
1: Entendeu? Sim. Porque eles perderam aquela última, eles iam querer fazer um balaio. E a Espanha, eu não sei se tem essa raiva toda aí, se eles não vão querer fazer um, dois,
3: mas
1: e aí todo mundo
3: bola.
1: É do Barcelona.
3: Não, olha aqui, meu.
1: Aí o Messi,
3: bola.
1: Aquela coisa ali.
4: Joguinho de castelhanos.
3: Olha isso aqui que o Lelê falou rapidinho antes do intervalo, tá? Os confrontos do Yamal contra o Mbappé, tá? São 12 confrontos. 2023, 2024, Champions League, PSG faz 4-1 no Barcelona. O Mbappé começa ganhando.
1: Sim.
3: Aí vem
6: só que aí o Yamal tinha 7 anos.
3: Aí vem agora. Semifinal da Euro, Espanha 2-1 França, vitória do Yamal.
1: E fez gol.
3: La Liga, Barcelona 4-0 no Real Madrid, vitória do Yamal. Supercopa da Espanha, Barcelona 5-2 no Real Madrid, vitória do Yamal. Copa do Rei, Barcelona 3-2 no Real Madrid, vitória do Yamal. Barcelona 4-3 no Real Madrid em 2024-2025 na Liga, vitória do Yamal. Nations League, mais uma vitória do Yamal, 5-4 na semifinal. La Liga, mais uma vitória, a segunda e as duas únicas até agora, Mbappé. Aí depois vem Supercopa da Espanha, final, vitória do Yamal, e Copa do Mundo, semifinal, Mbappé, vitória do Yamal.
2: Ele ia mal no início e ia bem agora.
1: O pior é que, cara, eu simpatizo mais com a França, mano. Eu simpatizo mais com a França. Mas, cara, vou te falar que é uma coisa que eu tenho comigo, que eu tenho às vezes com o Inter, assim, cara. No início do ano, eu não fico, sei lá, iludido com umas vitórias sobre uns times mais fracos. Eu acho que a gente deu uma iludida com a França. Resumidamente, é isso, mano. É isso, me desculpa.
4: Acho que é tipo eu segunda-feira aqui, quando o Grêmio ganhou o
1: Cruzeiro. Eu acho que pelo menos tu foi coerente. Tu te empolgou com a vitória contra o Cruzeiro e te empolgou com a França ganhando no início da Copa.
3: É tipo o primeiro jogo do Soteldo pelo Grêmio, quando o Léo veio no dia seguinte.
1: O primeiro jogo do Pavon pelo Grêmio, eu lembro aqui no bolo, o Pavon derrete contra o Santa Cruz na arena. Aí, porra, que foi o soltar o foguete.
4: Mas o Soteldo me defende porque ele se machucou.
3: O sinal deu 11:30, o bola nas costas vai pro rápido intervalo. E a gente já volta.
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5: Atlântida, Rádio das Nossas Vidas, está de volta o Bola nas Costas. 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Bola nas Costas, pré-segunda semifinal da Copa do Mundo. E eu já quero de bate-pronto o Vini Moura, né? Vini Moura é o líder do nosso bolão, não à toa. Foi o único que desde o início disse que esta França não seria campeã do mundo, que não estava dando show, que estava sendo super valorizada. Vini Moura, Inglaterra e Argentina, quem passa hoje?
6: Cara, pelo bem do futebol, acho que tinha que ser Espanha e Argentina, afinal, pelo bem do futebol. Mas se eu falei isso da França, sobre ter pegado um chaveamento muito tranquilo na comparação com alguns adversários que poderiam se apresentar na Copa do Mundo, a Argentina, então, não tem nem o que falar, né? A Argentina pegou um monte de time fácil, mas não satisfeita, sofreu. A Argentina sofreu contra Cabo Verde, sofreu contra o Egito, sofreu contra a Suíça, sofreu contra todo mundo. E, cara, eu acho que a Inglaterra vai passar.
7: Pergunto aos mais velhos da bancada, e aí pergunto a Leandro Bortolassi em primeiro momento. Bortolassi, tu acha que é o momento da Inglaterra vingar os 40 anos do gol de mão do Maradona? 40 anos atrás em uma Copa do Mundo?
8: Eu tenho uma resposta que pode botar fogo no programa, se quiser.
7: Qual? Vai!
8: Não vou conseguir vingar nada com o árbitro da MLS apitando o jogo.
9: Boa, meu Deus do céu! Ele tá muito vigilante, eu tô curtindo muito isso aí.
6: Tava faltando.
8: Não, mas é sério.
7: É literalmente um vigilante do peso.
8: Não, mas é sério. Não, eu sou vigilante, né, cara? Que daí todos
9: os veículos. Mas tá certo, Lelê?
8: A maioria dos veículos. Pra que botar um juiz da MLS, cara?
7: A Inglaterra vai vingar ou não? Me diz se vai vingar.
8: Tem juiz do mundo inteiro aqui, cara.
7: Vai vingar 8-6? Vai vingar? Vai vingar a mão do Maradona, Lelê? Me fala.
8: Cara, é que assim, né? Na realidade, a Inglaterra tem... Até ontem apareceu na minha timeline ali o corte daquela eliminação nos pênaltis, né? Que ano foi aquilo? 98?
7: Qual?
8: Que a Inglaterra...
9: Que o 98.
8: Que o Beck é expulso.
9: Ele perde um 98, pênalti. 98.
8: Não, 98. Ele é expulso, é isso.
9: 98, é, então, dividido com o Simeone, né?
8: Cara, aquele jogo ali, meu, os caras atoram na porrada. Aliás, a parte, né? Cara, eu achei que o jogo de ontem, pelo menos uma expulsão podia ter rolado, velho.
9: Qual?
8: Sabe, naquela entrada do jogador da França ali do tornozelo do Rodri. Foi do Rodri, né?
6: Isso.
8: Eu não sei se foi o Mbappé, foi alguma estrelona ali do que pega. Tá, ele bate na bola e depois da bola ele pega no tornozelo. Na câmera lenta é muito feio, né, cara? Mas é que realmente eu achei que o juiz pegou muito leve ontem com o cartão amarelo, cara. Acho que ele podia ter distribuído mais, assim.
10: Eu tava ouvindo o Rodrigo Oliveira agora há pouco, conversando com a Kelly, também assisti alguns vídeos, gurizada, que aparecem pra gente aqui, né? Como eu disse, eu não sei o que tá aparecendo aí, porque tem essa coisa do algoritmo. Muitos vídeos de Atlanta, né? De confronto.
5: Pancadaria.
10: Argentinos com argentinos e argentinos com ingleses. Loucura. Ou seja, o Rodrigo Oliveira, ele entrevistou um representante do governo americano e esse cara garantiu que serão mais de 1.600 policiais no entorno do estádio, com reforço do FBI e também do ICE. Essa partida, durante os 90 minutos, 120 ou decisão por pênaltis, ela já é um barril de pólvora por si só. Mas o entorno do estádio, antes e depois, e dentro do estádio, também vai ser algo muito... como é que eu posso dizer assim? Vai ser muito visceral, tá? Tem vídeos assim de, cara, e a gente sabe como é que é a cultura de arquibancada dos dois países. Eles bebem bastante, eles cantam, eles apoiam. E, cara, vamos resumir, eles não se gostam. Ponto final, tá?
5: Sim, os hooligans contra os barra brava.
7: E tem mais a questão histórica das Malvinas e tudo mais que movimenta.
10: Não, isso tudo vai incendiando.
5: Falkland. Das Ilhas Falkland, não é Malvinas.
10: Isso tudo vai incendiando. Vai incendiando de uma maneira em que quem daqui a pouco tá assistindo o jogo na TV vai pensar, ah, não, os caras só estão jogando mais duro e tal, e na arquibancada o pau vai estar atorando. Então, eu tô muito curioso hoje, Lelê, só para encerrar, como é que vai ser essa distribuição do algoritmo com relação às brigas nos estádios, no entorno e dentro do estádio, porque a gente sabe que vai rolar.
8: Tem um segmento que escapa um pouco dessa rivalidade histórica e política que está aparecendo no futebol. É o rock, justamente. O Liam Gallagher postou ontem uma mensagem dizendo assim, bah, que droga que eu tô tendo que... Não
5: nessas palavras,
8: ele falou, puta, que saco que eu vou ter que torcer contra a Argentina. Porque ele ama o público argentino, sabe? Então tem esse lance, né, cara? Pô, todo mundo que gosta de rock sabe do amor que os argentinos têm pelos Rolling Stones, pelo Oasis, né? Pelo
7: Bandas
8: que vão lá e... Não, mas eu tô falando das bandas inglesas mesmo.
7: É, sim, azar. Eles gostam de rock no geral.
8: O próprio Roger Waters vai lá e lota 9 River Plate, BTS. Sabe? Aí o Oasis vai lá e lota estádio, os Rolling Stones então nem se fala. Só que realmente, cara, o que a gente tá vendo, pelo menos como a gente tá recebendo pelo algoritmo aqui, cara, o pau tá cantando lá.
5: Essa é a grande verdade.
8: Hoje vai ser o mais tenso.
7: Eu peguei aqui os confrontos em Copas do Mundo entre Inglaterra e Argentina. O primeiro é em 62. A Inglaterra venceu por 3-1. Depois em 66, uma Copa roubadaça pra Inglaterra ser campeã. A Inglaterra também vence a Argentina. Aí, depois eles vão se encontrar em 86.
5: Roubadaça também.
7: Roubadaça em 86, 2-1. Eles se encontram em 98, já citado pra vocês, né? O 2-2.
5: 2002.
7: E aí eu não lembrava em 2002.
5: Gol do Beckham de pênalti?
7: 1-0, gol do Beckham num grupo que também era um grupo da morte.
5: Elimina a Argentina.
7: Argentina, Inglaterra, Suécia e Nigéria, isso pode aí ser?
5: Não me lembro se é a Nigéria, mas eu me lembro que era Argentina, Inglaterra e Suécia, com certeza.
8: É que esses jogos que aconteceram depois de 86, aí que tu falou, Léo, eles não têm o ingrediente pra mim principal, que é o fato de ser uma semifinal, como era em 86. Né?
5: É, o que tinha
7: 88 era uma decisão, né, cara?
10: Era quarta, 86 não era quarta.
8: 86 final. Era quarta.
7: Era quarta, que era a semi a Bélgica.
8: Semi foi a Bélgica. Desculpa.
10: Eu te perdoo. Tem um dos vídeos que estão girando bastante, né? Pra tu ver como é que é essa coisa, assim, do externo, fator externo. E de, cara, falaram que não vão entrar barra brava nem hooligans aqui. Eu duvido, velho. Vai entrar
8: duvido.
10: Assim. O que vai acontecer é o seguinte, ó. Hoje, um dos vídeos que apareceu eram caras do San Lorenzo contra os caras do Huracán brigando entre eles, sabe? Uhum. Então, assim, dependendo do que vai acontecer dentro de campo, essa coisa pode explodir ainda mais, entende?
5: Quando começa a financiar a torcida organizada pra...
10: A gente sabe pra onde vai.
5: Tu já sabe, tá correndo esse risco aí. A Argentina tem essa tradição. Eu me lembro, a primeira que eu fui foi em 2010, e era exatamente isso. Era várias torcidas organizadas juntas num acordo de paz daquele
10: durante a ali, Copa, pacto de não agressão.
5: O Brasil fez depois isso.
10: E tu sabe como é que é a organização dos ingleses nisso?
7: Cessar fogo. O Brasil ia brigar com alguém?
10: A organização dos ingleses.
5: Peraí, calma, que tá um de cada vez. Deixa o Adams falar primeiro.
8: Vai, Adams.
10: Desculpa, eu não ouvi.
5: Vai, vai, vai.
10: Pode ir daí.
9: Não, dá-lhe, organização dos ingleses.
10: Ah, vai, merda! Já não deu certo da primeira.
5: Vai xingar outra criança agora.
10: Fazer bico.
5: Os caras na live, Lelê, tão puto contigo. Ah, o Lelê xingou a criança.
7: Ele não tem retorno lá.
5: Ele não viu, cara. Não deu bola hoje.
7: O pai e o Dino estão de boa.
5: Já mandei fazer um corte, inclusive, do Lelê xingando a criança.
9: Ah, legal, agora só vivo agora.
7: Isso, e nós estamos olhando pro advogado. Ah, o sítiozinho Eldorado e da Helena agora, hein? Verãozinho.
5: Não, não, não. Nós vamos pegar um desconto no aluguel agora.
7: Não cobra mais.
10: Essa organização dos ingleses traídas para a Copa do Mundo e Eurocopa, ela se dá de uma maneira com mais diálogo do que a dos argentinos, né? Obviamente, os hooligans argentinos, os hooligans ingleses, eles se organizam da seguinte forma. Nessas competições internacionais, o cara que vai ser o chefe, o chefão, ou o capo, como os argentinos falam, é um cara de um clube menor, normalmente. Porque esses clubes menores não vão para as competições internacionais, como Champions League, Chacarita. Europa League. Não, isso ingleses, sabe? Daí daqui a pouco é um cara de um clube lá,
7: ratão.
10: E todo mundo em volta forma meio que um congresso, sabe? Mas quem...
5: Cambridge United.

0: Meu Deus.
1: Parecia?
0: Ficou parado olhando pro cara e foi caindo a ficha, seu.
2: Mas, ô, meu. O que eu ia falar...
3: Vem dar estado de graça.
2: Não, cara, tá. O que eu ia falar... Ah, eu não vou me estressar.
0: Não, hoje é o teu dia. Não,
3: cara, quando abrir o bolão, eu vou esperar o Vini dar o placar.
2: Meu, tem uma coisa.
0: Não. Ele é o último. Não, ele é o último. Não. Ele é o último, senão vai todo mundo com ele.
3: Claro.
0: Não, ele é o último. Ele é o último, ele é o último.
1: Estamos aqui pra quê?
0: Cara,
1: tem que fazer um vídeo de detalhe, tipo esse dos cachorrinhos que adivinham o placar, o Vini. Jogando a parada.
2: O povo Paul.
1: É isso.
2: Cara, o que eu ia falar é o seguinte... Vamos ser bem real. Ou a Argentina faz uma baguncinha no jogo, porque na bola não vai ter como.
3: Tu acha, meu?
2: Não vai ter como. Não vai ter como.
0: A Argentina sofreu todos até agora.
3: Não vai ter. A Argentina tá. Os jogadores da Argentina, pelo menos nos jogos que eu vi, eles chegam no segundo tempo quase pedindo água.
2: Mas assim, uma coisa não dá pra tirar deles, velho. Os caras se entregam.
3: Eles se entregam.
2: É tipo assim.
3: Eles se entregam. Mas se o nosso amigo da Suíça lá não tivesse tentado cavar um cartão. E o nosso amigo árbitro não fosse com o rigor daquele, o cara que aplica a lei de verdade, assim...
2: É, mas tem um outro ponto.
3: A Suíça viraria.
2: Mas tem outro ponto.
3: A Suíça
2: ponto.
3: Tava muito melhor, a Argentina tava botando ali...
0: É, e era o melhor jogador do outro time.
2: Mas tem um outro ponto. Tu já viu o que chuta bem de fora da área esse árbitro da MLS? Cara, esse árbitro...
1: Ele não viu.
2: Esse árbitro da MLS, cara... Ele tem um chute de direita que olha, se a Inglaterra não cuidar, vai ter coisinha ali. Ele e Messi juntos no meio, irmão.
1: Tem um gurizão ali que eu comecei até a seguir o cara. O cara tá fazendo vídeos com todas essas coincidências que estão acontecendo. Eu só tô retuitando, eu nem tô falando mais.
2: Só nada. Observando, né, Lelê?
1: Porque já virou passeio, né, cara? Já virou passeio.
3: Tá aí, Lelê, tu tem razão num troço hoje. Todo mundo que gosta de rock, né? Que imagino que seja o grande público da rádio, uma rádio tradicional como é a Atlântida. Não vai querer que quando termine
2: o rap tá em alto.
1: O rap
2: hoje...
1: tá em alto, né?
3: É,
2: famoso comedor rock, de prima.
3: Cara, quem é que não vai querer?
1: 102 tem mais roqueiro.
3: Quem é que não vai querer que se toque o Wonderwall hoje no final do jogo, né, cara?
2: Ah, tem.
3: Quem é que não vai querer isso?
0: Eu vi um diálogo muito bom com o Liam.
1: Carlos Gardel.
0: Com o Liam no Twitter, que alguém tuita assim, pô. No país dos Beatles, no país dos Stones, os caras escolheram tocar o Oasis.
1: Isso, muito bom.
0: E o Liam falou, tipo assim, ó, é por isso que ninguém te perguntou.
1: Ele mandou a merda, ele brasileiro escreveu isso. Ele disse assim, como não sabe como as pessoas escolheram, tu também não tem que te meter, faz a tua, rapaz. E indo aí, diz, tu pode pegar o recorde que é maravilhoso, que é quando o Daniel Furlan e o Caíto foram no Provocações do Marcelo Tassi, e uma hora o Furlan vira pra câmera e fala assim, você da internet, Instagram... Ninguém quer saber a sua opinião. Ninguém tá nem aí porque tu pensa.
2: Essa é a
1: grande verdade. Para de comentar. Ninguém tá nem aí. Não é porque tu tem espaço que tu tem que falar. Porque agora no chat tem uns 200 nos xingando.
2: Não.
1: E eles vêm todo dia nos xingar. Isso é bom. Venham mais vezes.
2: Não, tem gente morrendo abraçada com a tese da França.
0: Não.
2: E aí eu só comentei assim, ó. Ah, vai a merda. Ué, porque daí tem coisa assim. Outro quer ser burro.
1: Mas
0: no chat tem o pessoal que chora mais que a Helena.
1: O único cara do chat que deu sorte foi o Nathan Nunes.
0: É.
2: E olha lá.
1: Não, ele tem um emprego aqui, assinaram a carteira.
0: Pô,
1: dele.
0: Tá louco?
1: Mas
0: ele venceu.
4: Deu sorte, a gente não.
1: Não dá pra ganhar todas, não é todo mundo que ganha.
3: Ó, tem um cara ali que tá dizendo que hoje vai ser o dia que a Argentina toma aquela goleada, falando pra mim, né?
1: Aliás, eu já mandei ali, eu não me lembro qual dos grupos que eu mandei. Mas eu também, ontem caiu pra mim aqui um vídeo do que a imprensa argentina falava do Messi antes dele ganhar a primeira Copa América.
3: Isso sim. Isso, cara, deve ser isso curioso.
1: Isso é uma delícia, cara.
3: Isso sim.
1: É assim, ó, é uns 40 caras falando assim, ó, mas xingando-lhe o Messi de uma forma. Assim, ó, mas vamos guardar pra amanhã.
3: E essa opinião não posso dar também, porque já estamos num período que não
2: por quê?
3: Pode falar. Ah, não pode falar.
1: Aquele
3: aquela
1: vídeo
3: Copa América não teve por que existir.
1: Ah, não, aquela ali sim, não. Sim. Não,
3: aquela Copa América não tinha por quê. Não tinha por quê.
1: Mas tem muita coisa que não é
0: por causa da pandemia,
2: né? Que o Brasil perdeu ali com o Neymar e o...
1: E não é porque...
2: Pô, o Neymar jogou bem aquele jogo, né?
1: Pra caramba.
2: Pô, ele jogou bem, cara.
1: Sem pressão, é uma barbada.
2: Por que tá falando, tá criticando o Neymar?
1: Óbvio, né?
2: Sem pressão, não, cara.
3: O Renan Lodi entregou a culpa.
2: Tu tá me dizendo então que o Neymar sentiria pressão.
1: Já tô vendo o babo bolão que ele jogou aí nos últimos anos. Aí,
2: não, peraí.
1: Eu vi um meme muito bom,
2: Meu.
1: Que é um vídeo de ar que é. Acho que ele com a taça de 2030.
3: Eu vi também.
1: E aí corta pro Neto falando, vocês já viram? Aí o Neto fala: não, velho! Não! Acabou na seleção!
2: Tá, mas eu vi um outro corte maravilhoso do Neto.
1: Qual?
2: Eu acho que é 2007, pode ser, ou 2008, o Robinho faz um jogo Amigos do Robinho contra amigos do Carlos Alberto na Vila.
1: Isso era bom, ainda na Record.

0: E, meu, tipo assim, o Diego, Denilson, Caio Ribeiro, os caras já tinham parado, mas ainda tava fininho. Ou seja, Romário jogando, cara, aquela muleta, coisa. Aquela coisa boa. Não, tava só jogador bom mesmo. Tava,
1: que agora
0: tava...
1: tem os caras de muleta.
0: Não, agora vai.
1: Anão,
0: só que aí, cara, aí uma hora entra o Robinho no time do Carlos Alberto. E aí o repórter fala: ah, esse é o Neymar, é uma grande joia do Santos aí, mas já é muito amigo do Robinho. Com 14 anos entrando pra jogar com os caras. E aí o Neto entra e fala: tem que cuidar aí que esse menino vai se deslumbrar. Ele vai se deslumbrar jogando com os craques já. E tem que ver se ele vai virar. Porque. E aí o cara dá uns 15 minutos, Neymar vai lá e faz um golaço com o Pasto Romário. É. Daí já começou, já começou a rixa Neymar e Neto.
2: Tem uma questão dessa Argentina, né, cara? Até se a gente pegar principalmente ali a própria Copa América, essa que a Argentina ganha do Brasil, e também a última Copa do Mundo, porque tem um cara ali que não tá mais, cara. E me parece, assim, que ele faz muita falta ao time da Argentina.
3: Maria.
2: É o protagonista silencioso, né, cara? Ele nunca apareceu tanto porque ele joga do lado do Messi. Mas ele foi decisivo, tanto na Copa América quanto na Copa do Mundo.
4: Eu tenho uma opinião
5: polêmica. Ele tem só gol decisivo, velho. Ele tem. Qual a opinião polêmica?
4: Pra mim, ele é o terceiro maior jogador da história da Argentina.
5: Quem? Messi, Maradona e Di Maria.
4: Pra mim, sim.
5: É forte.
1: Peraí, Bruno.
5: E o Di Stefano.
4: Aí entra o peso de ter sido campeão pelo país.
1: Ah, mas assim, desculpa. Forte, hein? Pá, com todo respeito, mas aí a tua tese, onde é que tu bota o...
3: Pra mim, ele é o quarto.
4: Ah, né? Falta o Di Stefano, Kempis, tem esse cara aí.
1: Tá colocando o fato dele é maior que Kempis, tu acha?
4: Eu acho que é.
1: Não, aí não dá.
3: Pra mim, o maior é Walter Kahneman.
0: Cara, por isso...
4: Bom ponto.
0: Por isso que...
5: Marquezinho. Ponto, para.
0: O Marquezinho.
5: É?
0: Por isso que o Pelé é rei, né, meu? Aqui a gente não tem dúvida nenhuma. Aqui a gente não tem dúvida.
4: Ah, mas eu acho que agora não tem mais na Argentina também.
0: Ah, tem.
1: Não, Maradona não. Pra mim, o Maradona não vale, cara.
0: Como não vale?
1: Porque não, pros caras não vale. Porque tu olha os documentários, as coisas do Maradona. Não é que os caras amam o Maradona. É um negócio assim, é tipo as tiazinhas no Canção Nova, cara.
2: O Messi
1: é muita
2: tem
1: paixão,
2: igreja.
1: Cara.
2: O Messi
1: já
2: tem igreja no nome dele?
5: Eu acho que
1: não.
5: Se o Messi, antes de encerrar a carreira, uma temporadinha jogando na Argentina, acabou.
1: Jogar no Boca, ganhar Libertadores,
0: ele não vai, ele vai pro Rio.
4: Ele vai pro Rio.
0: Ele usou pro River.
1: É. Se ele for, é isso aí, tu matou a chance.
5: Uma temporadinha na Argentina não tem debate mais sobre o Messi. Porque aí vai virar loucura.
0: Mas se ele vai pro River, aí eu acho que equilibra bastante, porque daí fica aquela coisa: Maradona, Boca, Messi, River, aí dá uma bagunçada.
5: Eu acho que falta isso aí.
2: É que o Maradona... Não, ele
5: os caras ser louco por ele, falta isso aí.
2: Não, ele deveria jogar no Salernitana também, fazer alguma coisa, né? Fazer uma diferença, né? Ou no Napoli mesmo que seja, né?
1: Eu tô com o Lelê.
3: Jogar na Argentina.
2: Barcelona a vida inteira.
5: Mas ele tá fazendo...
1: O Napoli que só tinha os ruins e o cara sozinho.
0: Não vai nessa.
1: Eu tô contigo, velho.
0: Fica no Messi Lovers. Fica no Messi Lovers e restringe pra Copa do Mundo.
3: Jogar na Argentina.
2: Mas para aí, dá só um pouquinho. Pergunto sério, Vini. Tu acha que o nível de futebol que o Maradona tinha como parceria é o mesmo que o Messi teve?
0: Mas não é esse o ponto, mas eu acho que tu entra numa seara muito complicada ali de meio que desvalorizar o que o Messi fez, entendeu?
2: Não,
0: não é que se tu diz, é mais fácil jogar no Barcelona. Tá aí, o quão difícil é tu ser o cara...
3: Jogou no Barcelona,
0: mas o quão fácil...
3: Jogou sim, pra lá e não conseguiu.
2: Mas o Barcelona não era o Barcelona ainda.
0: Mas me diz, Lelê, é fácil tu ser o cara do Barcelona por tantos anos? É fácil?
1: Sem ser loucão igual o Maradona é fácil.
2: O Maradona fez o Napoli ser campeão italiano.
1: E loucaço! Isso que me...
2: protagonista.
0: Ah, então tá. Messi, desculpa tu ter jogado aí no Barcelona o tempo inteiro. Infelizmente
2: não,
0: é isso
2: não é
0: que
2: isso,
0: te faz,
2: Vini,
0: menos que o Maradona.
2: Eu tô te dizendo.
1: Não só isso.
2: Vini, eu vou te perguntar então, Vini, numa outra...
0: Pergunta pra mim.
2: O que tu acha mais difícil? Ser campeão espanhol jogando pelo Barcelona ou ser italiano jogando pelo Napoli?
0: Eu acho mais difícil ser campeão italiano jogando pelo Napoli.
2: Pronto, então, é isso.
0: Tá, e o que é mais difícil? O que é mais difícil? Ganhar a Copa sem um gol de mão ou com um gol de mão?
2: Tu quer comparar os gols do Maradona e do Messi?
0: Não, eu tô te perguntando o que é mais difícil.
2: O Maradona fez dois gols históricos em Copa do Mundo, cara.
3: Messi fez dois numa final.
0: Porra, Lelê! Cara, me desculpa, assim, ó. A Copa do Messi é maior que a do Maradona.
5: Bah, o quanto o Lelê odeia o Messi é um caso assim.
2: Não é, cara, é que o Maradona...
1: O Maradona não vale também, eu tô que nem eu tô
2: com o Lelê. Pelo amor de Deus, gente, o protagonismo do Maradona na Copa de 86, ele é maior que do Messi.
0: Sabe qual é a nossa desculpa?
1: E a de 90, ele leva sozinho pra final um time que não é...
0: Sabe qual é a diferença?
3: E ele só não vai adiante em 94,
1: sacanearam ele.
3: Não, e teve também a preparação. Ele tava no auge da loucura dele, um ano antes, tá?
2: Gente, a Argentina
3: ele tava no

0: auge da loucura. Em 93, ele tava no auge da loucura dele, tanto que tem vídeos dele se preparando pra Copa de 94, levaram ele pro meio do mato, velho. Ele correndo lá com um shortinho curtinho, camisetona grandona, porque, meu, vamos limpar o cara pro cara ir lá e nos levar adiante de novo. Aí teve o lance da efedrina lá, que é outra coisa e tal, mas ele tava no auge da loucura dele ainda ali, velho, e desportivamente ele já tava vindo numa queda, né?
1: Tá, mas aí eu pergunto pra vocês, três que viram a Copa de 94, a Argentina, se não perde o Maradona, ela era um cano?
2: Era um bom time,
0: claro.
2: Muito bom time.
0: Era um bom time.
1: Ela ia enredar o Brasil.
0: Disputa.
2: Possivelmente, mas aí...
0: Cara, ia ser um bom confronto, velho. Mas é que... mas era um bom time, sim. Era um bom time.
3: Cara, sabe qual é a diferença entre a gente, na sua opinião, aí, entre o charme e o funk? É que vocês estão tratando como uma obviedade que o Maradona é maior que o Messi.
2: Eu não.
3: Eu digo o Léo e o Lelê. Eu acho que, cara, eu respeito quem acha que o Maradona foi maior. Agora, tratar como obviedade essa superioridade...
4: Eu acho bem parelho.
3: Não é.
0: Que
3: eu
0: acho que a gente Messi pode... ganha agora, acaba o papo, né?
1: Mas tu não acha que a gente acaba pode... A gente não pode dividir em duas coisas.
4: Então, se o Messi ganha agora, acaba o papo, a prova é que agora é parelho. Porque, pô, sim, se nós estamos debatendo, sim. Tipo, então
0: é
4: não.
0: Que o Maradona é muito mais coisa do imaginário da gente, da importância histórica.
5: Eu pergunto pra vocês, então. É vamos fazer uma enquete aqui.
1: É que ele é o maior.
0: Número por número, na boa, número
4: o Messi
0: por
4: é maior.
0: Número, não tem nem papo.
1: Mas dentro da Argentina não tem nem discussão isso.
2: O quê?
4: Eu acho que não
1: dentro da Argentina, quem é maior?
4: Eu acho que até a Copa.
3: Depois de 2022, acabou, cara.
1: Ele tem que jogar na Argentina, irmão.
4: Não, mas depois de 2022,
0: não sei se tem.
4: Mas acho que se ele jogar na Argentina, é hors concours, assim, sabe? Quem duvidar é louquinho daí.
0: Mas eu acho que vai jogar na Argentina e vai fazer 40 anos ano que vem, vai pra Argentina tomar porrada no campeonato argentino, jogar no frio, essas coisas. Não, cara. É o último capítulo.
5: Se nós pegarmos as Copas que a Argentina venceu e fizer um top 3 de gols icônicos. Top 3 de gols icônicos. Tá? Quantos entram do Maradona e quantos entram do Messi?
1: Maradona, 2. Ou 3?
2: 2, eu acho.
5: Olha aqui, tá, Maradona, então tu acha o Messi Maradona maior que poderia... o Pelé em Copa?
2: Como é que é?
0: Olha, bom, o Pelé tem 3 Copas no mundo. É um papo que nem começa por aí. Tu tá?
1: Pelé não vai.
2: Mas é que
1: Pelé
2: o Pelé tem 3 Copas,
0: não,
2: mano.
0: Tem 3 Copas, não, velho. O Messi jogou, que vem, ganha essa e ganha a próxima. Daí eu vou dizer, não, realmente o Messi é maior.
5: Mas, Vini, é que o Adams tá dizendo que o Messi tem mais gol que o Maradona em Copa.
4: Mas eles têm a mesma quantidade de títulos, então a gente começa a comparar.
0: Não, e o Messi, o Maradona, cara, se tivesse cuidado, velho, e se tivesse também tido uma sorte, ó, ele teria jogado desde 78 Copas do Mundo. Então vamos botar aqui, ó, 78, 82, 86, 90 e 94, 5 Copas, camarada. Ele também teria feito,
2: isso,
0: velho.
2: Tá chegando, sabe? Possivelmente, se ele tivesse cuidado, ele não seria o personagem que ele foi.
0: É isso aí. E tu conversa com argentinos, eles sempre vão defender isso. O Maradona mostrou pra gente que alguém pode chegar ao status de Deus, cara, e falhar miseravelmente e mostrar que é humano, cara.
6: Isso aí. Bolão do Bola!
7: Bolão do Bola!
5: Que é isso, rapaz?
7: Os burrinhos do Bola!
3: Dia de semifinal, dia de Inglaterra e Argentina e dia do Bolão do Bola. Tintas Killing, quem entende pinta com...
2: Tintas Killing!
3: Vini Moura vai ser o último. Eu vou encerrar com o Vini Moura, porque depois dele não tem mais o que falar.
1: Boa,
3: o homem acertou tudo até agora. Quer pegar no meu malvado favorito?
1: Na cabeça do menino.
3: Lele Bortolassi, Argentina e Inglaterra.
5: Ah, cara, eu tô em último nessa porra desse bolão aí. Tu vem comigo pro primeiro, cara.
3: Por isso mesmo.
5: 2-2.
3: Adams.
0: 2-1 pra Inglaterra.
3: De velho?
2: Eu gostaria mesmo, 2-1 pra Inglaterra. Tomara que seja.
3: Léo?
1: 3-1 Argentina, mas não podemos só esquecer uma coisa em relação ao Maradona rápido, só porque o segundo vai acabar. O Maradona, ele se torna loucão, quando ele, loucão assim de droga, ele vai pra Itália. Ele já era, sim, um personagem na Argentina. Então eu acho que mesmo que ele não use o comportamento dele de bad boy, de ser um tumultuador, ele ia ter mesmo não usando drogas, porque era dele.
0: Cara, mas ele teve no Barcelona, gordo. Ele ia pra noite direto, bebia altas madrugadas, tinha amante lá, fez um bolo. E é desde sempre.
5: Ah, não. Droga, tudo bem, amante não.
2: Olha, a galera tirou nos caras, lembra?
3: Eu vou mas em 2-1 pra Inglaterra. 2-1 pra Inglaterra. Vai
1: vingar,
3: ser
1: hoje. Vingar. Gol de mão do Kane.
3: Porque vingar, a Inglaterra já eliminou a Argentina, já. Já ganhou da Argentina.
5: Gol de mão, gol de mão, hoje o VAR pega.
1: Já o VAR pega. Não, gol de Tico. Gol de Tico ia ser do caralho.
0: Gol de Chonga, bah, o Chongaço de Kane amanhã, manchete, gol de Dick. Chongaço de Kane.
1: Um Dicaço.
3: Bah, uh-huh. Cara, isso ia ser engraçado. Faltando um minuto pro meio-dia, vem aí o Discorama com Rafinha Menegazzo
4: E o Vini, meu?
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0: E pra encerrar o nosso programa, o rei dos palpites.
1: Pai Mamilo.
0: Ele, eu vou até tirar a trilha agora.
2: Mentalizei.
0: Mentalizei. Vini Moura.
1: Pera aí, eu vou botar
0: aqui. Inglaterra e Argentina.
3: Cara.
1: Pensa.
3: Pensando aqui, calculando. Pera aí que tá indo pelo neurônio da direita, pelo da esquerda.
0: Ai, o Messi. Tu só tem dois?
3: Messi. É, só dois. Messi. Por isso que eu não erro. Eu não me atrapalho em três.
0: Eles não brigam.
3: É. Pá, pá, pá. Mentalizei. 2-0 Inglaterra.
2: Quero trocar meu palpite pra 2-0 Inglaterra.
0: Não. Vem aí o Discorama. Esse foi o Bola. Tchau.
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2: É bem por aí. A abertura do Discorama já deu todo o serviço da proposta deste programa por aqui. A gente está ao vivo para todo mundo pelas antenas da Atlântida e pelo aplicativo da Atlântida. Meio-dia e 5 minutos. Bom início de tarde de quarta-feira. Primeiro pedido aqui da live no @rafinha.menegas. O Everlast com What Is Like.

música que bate diferente no cara. Esse som aqui é do The Killers, a banda do Brandon Flowers, do discão Day and Age, lá de 2008. O nome da faixa é Joy Ride, que representa tu viver uma aventura aí de uma outra vibe. Meio-dia e 13 minutos é o Discorama na Atlântida. Tem músicas que o cara imagina entrando num lugar legal, né? Aquele cheiro bom. Gente legal, educada, sincera. Dessa vibe aqui do Tears for Fears. Everlast, The Killers e o Tears for Fears aqui no Discorama da Atlântida. Vamos juntos até a uma.

Esse é o Skank na programação do Discorama aqui na Atlântida, Rádio das Nossas Vidas. 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A versão é muito legal, lá do MTV ao vivo de 2001. O Skank regravou Estar Aprendido em Tuzeros, a versão em espanhol da música Wrap It Around Your Finger, da banda The Police. Porra, Skank The Police, num som só. É muito legal. Meio-dia e 21. Aliás, um abraço, nosso parceiro, amigão Samuel Rosa, vocalista do Skank. E agora em carreira solo, completando 60 anos. Há 48 anos, em 78. Os Stones chegavam ao topo da parada americana com o álbum Some Girls. Uma das faixas...

0: Esse é o som da banda do Morrissey. Tô falando do The Smiths. Pô, é muito legal ouvir The Smiths na programação aqui do Discorama. Esse som é por volta ali de 85, 86, se eu não me engano. Que baita disco do The Smiths. 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Pra fechar essa primeira meia hora do Discorama, ao vivo pra todo mundo ouvir e ser feliz. E matar a saudade. E, é claro, participar, contribuir. Você foi convocado aqui a participar do Discorama. Pede teu som ali no @rafinha.menegazzo. Galera marcando aí que tá ouvindo o Discorama, obrigado pela tua audiência em todos os cantos. Ouvimos ainda Oasis, Wonderwall. Não é uma torcida da parte do comunicador aqui que vos fala, mas uma boa parte da audiência pediu pra tocar esse som aqui. Por que será? Hoje tem Inglaterra e Argentina. Ouvimos ainda Stones com Missy, Skank, Tears for Fears, The Killers. E a primeira do bloco foi Everlast com What Is Like. 26 minutos para uma da tarde, Sicredi tá com a gente. Muito obrigado, Sicredi. Abra sua conta PJ. E quem é que nunca ouviu falar do mel agrião? 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Corretíssimo. É um absurdo alguém receitar algum medicamento no ar aqui na programação da Atlântida. Mel agrião é clássico absoluto. O aniversariante de hoje é o Samuel Rosa, completando 60 anos. O Mark Ramone, dos Stones, está fazendo 74. O John, o baterista do System of a Down, completa hoje 53 anos. E aí tem mais uma galera aqui que eu vou confessar que, para mim, não farda muito. Vamos ao show do intervalo e já voltamos.
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6: A previsão para a próxima sexta-feira em Porto Alegre é de calor. A mínima vai ser de 18 graus, com a máxima chegando aos 31. 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
11: Estamos de volta aqui na Rádio das Nossas Vidas. 20 minutos para 1 da tarde, para ficar imparcial na jogada aqui, ó. Tocar só de estéreo, de música ligeira. A banda formada em Buenos Aires.

o Discorama na Atlântida com o trabalho solo do Colin Hay, Into My Life. Tocando no Discorama, 9 minutos para 1 da tarde, tem o Pretinho. Um salve pra galera do sul do estado do Rio Grande do Sul. Pelotas está na audiência direta aqui. Um beijo pra Janete, olha que legal. Parente de um colega nosso aqui da programação.

Que vibe maravilhosa do discão I'm With You. Muita gente que questionou bastante esse disco do Chili Peppers, ele é de 2011. Logo que o Frusciante saiu da banda, veio o Josh e assumiu as guitarras. Esse aqui é o grande hit da banda, The Adventures of Dancing Rain Maggie. Na verdade, hit do disco, né? Da banda tem vários. A gente segue na Califórnia, saudade. Eu passava por Venice Beach direto, onde esse clipe foi gravado do Chili Peppers. Quando eu morava lá, meus neighborhoods. Encerramos o discorama. Seguimos na Califa, agora com Offspring. Original Prankster.

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13: Olá, olá, muito boa tarde, amigo e amiga ligados na Atlântida. Estamos chegando a 1h08. 8 minutos. Toda vez que o garotão faz o discorama, ele é fominha e ele se passa no horário ali. É difícil daí querer que tu faça amanhã de novo. Boa tarde, Rafinha Menegasso.
14: My mistake. I'm sorry. Just in English today.
13: Como
15: eu
13: assim,
15: quero ver se sustentar. Eu quero ver
13: então tá. Comprei right. contigo essa. Boa okay. tarde. 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Léo Oliveira, muito boa tarde.
16: Tudo bem, Alexandre? Uma ótima tarde.
13: Não,
16: tinha começado o programa, cara.
15: Tinha.
16: Não, a luz não tava acesa.
15: Acendeu.
16: Não, a luz não tava acesa.
13: Olha
16: não,
13: só.
16: A luz não tava acesa.
13: Vamos pro VAR?
16: Vamos pro VAR.
15: O Rafinha.
13: Rafael Gomes.
15: Não, o Rafinha vai ser o VAR dele.
14: Ah, eu não gostaria de ser traído.
16: Eu tava falando com o cliente ali.
13: Todos nós estávamos, mas se vai ficar cocô.
16: Não, é que não tava acesa.
13: Posso dar mais um.
16: Então dá dois, então.
13: E ficou. Ah. Olha aí, rapaz! Epa! O Stock Center!
16: Oh,
13: 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Muito boa tarde, Léo Oliveira!
16: E aí, Alexandre, beleza?
14: Ah, todo mundo já passou por isso.
13: Claro. Fica meio claro. Fica tranquilo. 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Vinícius Júnior.
17: Pô, Alexandre.
13: Você tá lindo.
17: Boa tarde.
13: Tudo bem?
17: Pô, tamo junto.
13: Coisa boa. Choveu?
16: Choveu, né?
13: De brisa. Ah, tá. Olha que delícia.
17: Escolheu uma opção diferente, né?
16: Tá, e o cara da Lamada não atendeu mais que hoje?
17: Não, cara, só tô numa opção diferente.
16: Agora que ele se ligou.
14: É, agora,
16: agora que ele se ligou.
14: Voltou o cabelo.
13: Mas não é o mesmo cabelo de ontem.
17: Eu tenho opções, eu posso fazer o
16: cabelo. Não.
13: Isso é verdade.
16: Desculpa.
13: Não, se é uma
16: não
13: coisa
16: tenho
13: que
16: cabelo,
13: é
16: opção. Eu sou invejoso, eu não tenho cabelo.
17: É isso.
16: Eu uso touca, boné não tenho, eu sou invejoso.
17: É isso.
16: O cabelo não cresce.
13: Agora tu me ganhou muito, cara. Eu tenho opção.
17: Eu tenho opção.
14: Vou jogar também. Meu... Ah, eu também tenho opção.
17: Claro que sim.
16: Eu não tenho.
17: Just English.
13: Oh, já perdeu. Ah, não consegue, né?
17: 2 minutos de
14: programa. I can. Yes, we can.
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14: Repor. Acabou.
13: Vai.
14: Eu abri o freezer lá, acabou.
13: Não acabou não.
16: Não acabou.
14: E o leite em pó também, eu gosto de tomar o The Best Açaí com leite em pó.
13: Cara, o leite em pó acabou, é inacreditável.
16: Não acabou.
13: O leite em pó acabou
16: não
13: ontem.
16: Não acabou, cara.
13: Acabou.
16: Tá atrás da latinha do chocolatado, cara, eu botei ele atrás.
13: Ah, tu botou ele atrás.
16: Fica a farinha, o coelho.
13: Não, já errou, já errou, farinha ali. Não, ali não tem farinha. Ali não. É só os lácteos.
17: Consegue traduzir o que é o significa the best?
14: The best, it's amazing. Ah, é o melhor.
13: Isso, the best, é it's melhor. Amazing. Isso aí, the best, it's amazing.
14: It's amazing.
13: Claro.
14: It's incredible.
13: Muito
14: I love
13: boa
14: it.
13: Tarde, Rafael Gomes.
17: Boa tarde, Alexandre.
13: Tudo bem contigo?
17: 100%.
13: Tô gostando da postura, hein? Não falou nada. Observe. Não falou nada, não interrompeu enquanto não foi apresentado. Parabéns.
14: É a roupa.
17: Que jaca, hein?
13: Que jaca, que estileira,
16: hein? Tá bonito.
14: Até que enfim,
13: hein? Estileira, hein?
17: Como é que era o nome daquele personagem que tirava várias coisas da jaqueta?
13: Com a manta.
16: Espetor pro gigante.
13: A manta combinando com o sobretudo do Spy, sobretudo de espião, isso aí, né? Lembra do Spy versus Spy?
17: É esse aí, espia.
14: É o espia mesmo.
13: Por que tu tá tão bonito hoje, Gomes?
17: Cara, eu só botei a roupa que tava limpa.
16: Que é um motivo.
14: A
17: roupa
14: isso
17: que tava
14: é um baita motivo.
16: Não, agora tá
14: agora tu matou tá todo mundo.
16: Eu falei que ele tá bonito, eu cheguei, vai tá bonito.
13: Camisa
16: hoje.
13: Xadrez fechada até o corpo.
16: Tá bonito.
13: Elegante, tá bom. Gostei. Obrigado, parabéns.
17: Gente. As ordens.
13: Parabéns.
14: It's amazing.
13: 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Boa tarde.
16: E aí, meu irmão, como é que tá, velho?
13: 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E aí, da Pena?
16: E aí, meu irmão?
13: Me dá um calor agora, se vocês me permitirem tirar.
16: Pode
13: esse...
16: Tirar. Dia 9 de Jaguarão.
13: Dia 9 de Jaguarão, camisetinha do dia 9 de Jaguarão.
16: E aí, meu irmão?
13: Como é que é?
14: Aí tá firme, né?
16: Todo reggae, né?
14: Isso aí tá firme,
16: essa camisetinha. Calma, deixa que tá ajudando o personagem, calma.
13: Tá firme, não entendi.
14: Não, vem mais de uma vez, né?
13: É a terceira vez que eu tô usando.
14: É, então mais de uma
13: essa
14: vez.
13: Jaqueta, essa semana é a segunda
14: isso
13: que tu usa.
14: Isso é a jaqueta, isso é uma camisa.
13: É, mas é a segunda que tu usa. Sommelier semana, de roupa não. De colega. Semana, não tem nada não, mais viado que isso.
14: Não, eu não sou.
13: O que não tem problema também, né?
17: Alô, maionese?
16: Alô, maionese. Vai lá, Jardim. Brincante, o Rafinha é tia.
14: Tiazinha.
13: Vamos dar aqui no Dia Nacional dos Clubes. Olha que bonito, dia 15 de julho, Dia Nacional dos Clubes. Quais seriam os clubes, Gomes?
17: Clubes sociais e esportivos.
16: Sogipa.
17: Vai, fala todos agora.
16: União.
14: Tem que falar todos em Porto Alegre.
13: Náutico.
15: Caixeiros Viajantes.
14: Tá, Grêmio Náutico União.
15: Gaúcho.
17: Sojipa.
16: Sojipa.
14: O Jangadeiros.
17: Jangadeiros.
13: É. Todos os clubes, né?
14: É, mas daí se tu fala um, tem que falar todos.
17: O Grêmio,
14: todos.
17: O Inter,
13: então vamos lá,
17: né?
13: Até o fim agora.
17: O Grêmio, o Inter, o Petrópolis.
15: O Atiradores. Zequinha. Toda cidade tem o Atiradores.
13: Exatamente.
14: O Vasco. O
16: Clube da Dama.
17: O Vasco.
16: O Clube dos Casais.
15: O Clube das Mulheres.
13: O Clube dos Cafajestes.
17: O Clube da Dança.
15: É. Clube do Cinco.
13: O Clube da Luta.
16: Vocês viram que o Bahamas fechou?
15: Quem
16: não
15: fechou?
16: Acredito. O Bahamas de São Paulo fechou.
13: Tá brincando.
16: O Oscar Maroni morreu.
13: Que loucura.
16: Deu 8 meses, fechou. Fechou. Um grande lugar.
17: Como é que essa informação chegou em ti?
16: Eu tava dormindo, e aí...
17: Ah, tá.
13: Tava no jornal.
16: Acordei e tava no...
17: Te deu de cara.
16: Tava na Zero Hora. Pô. Tava ali a coluna do PG e o Bahamas que fechou.
13: Hoje também é dia da saúde dos homens. Nós somos a favor da saúde dos homens.
17: Inacreditável.
13: Especialmente porque o homem, ele é relapso. O homem é negligente com a sua saúde. O homem, para ir ao médico, diferente da mulher, que é prevenida, que se consulta preventivamente, faz exames preventivos, o homem não. O homem só vai ao médico quando o troço já explodiu.
16: A mulher tem o ginecologista.
13: Via de regra,
16: estou
13: falando via de regra.
16: Não, a grande maioria dos homens é preconceituoso.
13: Sim, via de regra.
16: Em relação, principalmente, à dedada no rabo.
17: Tem que fazer, tem que botar o dedinho na boca murcha, tem que fazer.
13: Tem que botar.
16: É, eu fui esses dias no médico...
13: E aí?
16: Tomei a dedada no boca murcha.
17: Isso aí.
15: Boca murcha? Não. Boca...
14: É, não. Foi.
17: Não.
13: Expressão. É desagradável,
15: Não. Tá, fala rabo, então.
14: E não é.
16: Não, rabo é feio. Não, rabo não.
13: Um abraço pro doutor Raboline aqui da casa.
15: Era o que eu ia dizer.
17: Ah, para, pô.
16: Eu não fui no Raboline, não tinha horário.
13: Não tinha horário, ele é muito, muito...
16: Mas não me marcou, cara, não guardei o nome do médico.
14: Tu não precisa se
13: marcar isso. Não te marcou o nome do médico, também.
14: Não, é só a dedada, tem N exames que o homem tem que...
16: O tutiquinho,
13: tem N. Óbvio,
14: não é isso.
16: As bolinhas
15: na boca.
13: É,
16: coração.
13: Coração.
14: Tem um monte de coisa.
13: Rim. Uma coisa que acontece com os homens, muito mais do que com as mulheres, é o homem negligenciar também o sinal que os rins enviam. Os rins enviam um sinal e o homem diz, ah, tô com a lombar estourada. Cara, tu tá com problema nos rins.
16: E o Figueiredo?
13: Vai dar uma olhada nos rins. O Figueiredo, o homem abusa do álcool.
15: O homem diz que não precisa de óculos.
13: Nada, aí fica cego, né? Não, tem, porque força demais.
17: Rafinha Menegasso.
13: Daqui a pouco não vai chegar mais.
17: Precisa de
13: vaidade. O homem de 50 anos, como tu, que diz que não precisa de óculos, é vaidade.
17: É, o teu olho...
14: Quer saber mais que o meu médico,
16: A gente vê aqui.
14: Eu fui no médico.
13: Quanto tempo teu médico te conhece?
14: Há muito tempo.
13: Mais ou menos.
14: Mas tu é médico? Não, tu é radialista. Tu é mestre no rádio.
17: Ah,
14: tu não é médico.
17: Irritado.
16: Hoje é o dia do pessoal da pilha.
14: Eu fui no médico.
13: Ficou até vermelho, olha.
14: Vai ficar babi, deu
17: o que adianta? O que adianta ter um olho cor de mel?
15: Não, sim, é cor de mel.
14: É cor de mel.
16: Ah, Gomes, cuida. Começou aqui, foi pra aí, vai chegar em ti.
15: Próximo a ficar bravo sou eu.
13: Hoje eu vou irritar todo mundo, só pra dar o troco.
17: Será?
13: Só pra dar o troco eu vou irritar todo mundo.
15: Ó, eu fiz a enquete no meu Instagram.
14: No teu Instagram.
15: E diz que o teu olho é castanho claro.
14: Aí são os teus seguidores. Eu fiz no meu, deu cor de mel.
17: A tua pesquisa não serve pra porra, Leo.
16: São os seguidores, Pedro.
13: Os teus seguidores, eles vão jogar do teu lado.
14: Mas eu até peço um minuto, um beijo especial. I would like just 1 minute to say a big kiss for my audience.
13: Okay.
14: I love it. Follow with me, Rafinha.Menegasso. Oh, come on, girls and boys.
17: Ah, bom.
14: As crianças adoram o mestre.
16: Mas os amigos.
13: In English, please, mestre.
14: The children love the mestre.
15: The master.
16: É Raf Menegasso? Eles falam ou falam Rafinha?
13: Ai, cara, Rafinha. Que loucura.
16: Não é Raf?
13: Podemos seguir, então, com os destaques do Pretinho, o nosso Petinho Básico de hoje. 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
16: E o pessoal, muito legal, Leandro.
13: Muito
16: bonito,
13: legal.
16: Gente,
13: ganhei
16: boa.
13: Uma tábua de frios. Olha só que legal.
17: Que cuidado, hein?
15: Essa aí eu quero.
13: Olha só.
15: Essa aí eu quero.
17: Não, é dele.
13: Não, essa eu ganhei.
15: Não, eu quero. Não,
16: mas ele
13: posso passar o que eu ganhei.
15: É que a ração eu não posso mais ganhar também.
13: Sim.
16: Nesse nível.
13: Tu vai ganhar, tem certeza. Mas bonitinha essa patinha aqui, ó, que é uma tabuazinha de frios, né?
16: Sem pet leva tábua.
13: Muito bom. O nosso petinho básico é o Kenai.
14: Kenai.
13: Kenai. Tá falando em inglês hoje, Rafinha? Kenai.
14: Who is the Kenai?

0: tardes, Dani.
1: Kenai é um caramelo de Brusque, do tutor Itamar Vicentini.
0: The Brown Dog.
2: Não, meu gato, pô, foi elogiar a tábua. Recebi aqui o gato tá lá com a Fernanda vendo o programa. Quando tu falou assim, não, a tabuinha é só pra quem não tem pet, o gato correu, que eu achei a tábua bonita, se escondeu.
1: Se escondeu, claro, até deu total. 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
3: Olha o Kenai no travesseiro.
1: Que vidão que tem o Kenai. Olha ali, cara.
3: Ah, isso que é vida, né?
2: O cara que pode dormir nos travesseiros essa hora, olha. Pô, tenho meu orgulho.
1: Verdade. Tem o quê?
2: Meu orgulho.
1: Teu orgulho.
3: Tem o teu orgulho.
1: Tem
3: o
1: meu orgulho. Eu entendi o teu orgulho.
2: Eu tenho inveja, né? Que eu não tenho travesseiros, né? Então.
1: Nosso ouvinte aniversariante. Aí, Ivan, boa tarde, Ivan.
2: Ô, grande Alexandre, esse monstro.
3: Não é Alejandro? Trocou?
1: É, mudou certo. Agora.
3: Que bom, cara. As pessoas esquecem os bordões desse programa.
1: É impressionante, cara.
2: Não, é bordão, Alejandro. Não. Ninguém, o cara da... Eu não tenho o cartaz ali embaixo.
3: Tem.
2: Alejandro,
3: claro, sempre, boa tarde. Tem o cara do cartaz. Boa tarde, Alejandro.
1: É uma marca. Pô, então, uma marca tua.
2: Pô, eu não sabia.
1: Uma marca tua.
2: Achei que era só isso aqui que eu tinha, com a briga que eu tive com o cara na rua. Boa tarde, Alejandro. Boa tarde, Vinícius.
3: Boa tarde,
2: boa tarde, meu malvado favorito. Boa tarde, Menegazzo.
4: Good afternoon.
2: Por que que ele tá nessa bichice aqui?
3: Não, e tudo é, tu já percebeu que tudo pra ele é amazing, né?
1: É, amazing. Tudo é amazing.
4: Oh, incredible.
1: Certamente deve ser um reflexo das férias já, né? Certamente.
4: By the way, I need to talk about this.
2: O pessoal não fala inglês em Atlântida Sul.
1: Pra onde tu vai, o pessoal não fala inglês lá.
4: Ah, falo de tudo, né?
1: Falo de tudo.
3: Fala o que tu quiser.
1: Ouvinte aniversariante, Gabriel Minuso. Gabriel Minuso, professor de matemática de São Gabriel do Oeste, Mato Grosso do Sul, fazendo 34 aninhos, o nosso ouvinte Gabriel Minuso. Parabéns, querido. Saúde e prosperidade.
2: Que profissão linda ele tem, Alejandro.
1: Profissão linda, das mais lindas. Professor.
3: Professor.
1: Aniversariantes famosos, começando com o Travis Fimmel. Hein? Travis Fimmel é ator, tá fazendo 47 anos.
4: Do Vikings. Magrão faz o Vikings.
2: Ah, tu deduziu, né?
3: Não, ele é do
4: Vikings, é, tá, cara. Eu vi agora. A série.
2: Eu não vi, tá, a é boa.
3: Desde que a Noruega eliminou o Brasil.
4: A série é longuíssima.
3: A série viralizou de novo no Brasil. É uma vibe novela, né?
2: O cachorrinho tá
4: tem no Vikings. Tem uns 25 episódios.
2: É tipo Game of Thrones.
4: Eu não vi Game of Thrones, cara. Eu tô falando de Vikings agora, né?
1: Samuel Rosa.
2: Aê!
1: Samuel Rosa, músico, eterno skunk. Samuel Rosa fazendo 60 anos.
3: Ele é skunk, não é mais?
1: Skunk.
3: E apresentador do Altas Horas, né?
1: Não, aquele é o Serginho Grosso.
2: O quê?
1: Parecido, lembro.
2: E canta no Oasis também, né?
1: Também lembro.
2: Hoje
3: é. O cara é multifuncional.
1: Forrest Whitaker, o ator, fazendo 65 anos hoje.
2: 20 anos.
4: É, legal.
3: Quê? Sério?
1: Quê?
3: Não. Falou, o Léo falou Corinthians, o Ivan falou.
4: Ele, o do jogador.
2: É por isso. Qual é o sobrenome dele?
1: Whitaker.
2: Arena.
3: Arena Itaquera. Foi boa.
4: Bárbaro.
3: Ah, foi boa.
2: Acertei a galera da Jamaica ali.
4: Tá bom, mas da Jamaica. Não, mas
1: daí fica fácil, né? Aí fica fácil.
3: Tu tá usando a camisa dele hoje. Porque a gente vai desprezar o que o colega falou. Vamos lá.
2: Boa, não, aqui o coach do programa.
3: Vamos apoiar.
2: Vamos apoiar, galera. Todo mundo ri de tudo, que vai ser legal.
1: Boa. Mark Ramone, baterista dos Ramones, 74 anos hoje.
4: Bom baterista.
1: É um bom baterista.
4: É um bom baterista.
2: Eu vi ele no Planeta.
1: É verdade,
2: mano. Com a Tequila Baby, pô. Lembra?
3: Não.
2: Como não?
4: Claro, cara. Tocou com a Tequila num planeta.
1: É verdade. Mas
4: tinha um projeto.
3: Não nesse planeta.
1: Não sei se nesse.
4: Ele não falou
2: em nenhum planeta.
1: É no planeta, 2005. Não no último planeta.
2: Não, o Mark Ramone morou no Rio Grande do Sul, mas...
1: É verdade, com o Duda Calvin. É verdade.
3: Não, e a grande coincidência, né? O nome da banda é Ramones e o sobrenome dele é Ramone.
4: Ah, para! Vai pegar tua boca!
3: É, eu achei que ele era dos Marques.
1: É, mas nenhum dos caras da banda, o sobrenome real deles é Ramone. Não sei se tu sabe dessa história.
3: Como é que o cara não sabia, primeiramente? Não sabia porque eu tenho conhecimento.
1: Sabe qual é a história?
3: Qual é a história?
1: Em determinado momento lá, os Beatles foram se hospedar num hotel. Acho que é assim, tá? Acho que é assim. Posso estar enganado, mas acho que é assim. Foram se hospedar num hotel e não queriam dar os nomes completos. Do Paul McCartney, John Lennon, Ringo Starr. Aí eles botaram lá Fulano Ramone. E aí ficou assim, aí os caras viraram os Ramones. Em homenagem a essa história.
4: Puta, esses dias eu dei um pico, eu dei Fetter, meu nome.
1: Qual pico?
4: Fetter. Ah, não pode dizer.
3: Ah, pior que aconteceu isso mesmo.
2: É verdade.
4: É teu nome, Fetter.
3: Tava junto. A gente tava junto.

0: Eu botei Neto Fagundes.
1: Não, o meu foi velho.
2: Eu era o Pianjas.
3: Que legal. Isso aconteceu comigo também um tempão atrás, sei lá, quase 30 anos
4: e
3: atrás.
4: E tu broxou.
3: Exatamente. Fui numa festa, aí uma moça me achou parecido com o Peninha, o escritor Eduardo Bueno, nosso ex-colega de programa aqui.
4: Tá na Band agora.
3: E aí ela me achou parecido com o Peninha, eu gostei da brincadeira, falei, eu sou o Peninha. E aí ela, adoro teus livros, adoro esse teu jeitão, não sei o quê, pá, tum, inacreditável, o Peninha broxou.
0: Inclusive, é, eu acho que a TV brasileira tinha que dar um troféu pra quem achou brilhante a ideia de botar no mesmo programa o Peninha e o Craque Neto.
4: É, isso aí.
0: Cara, é assim, é assustador.
4: É um medo, é. Cara, eu a não qualquer vi, momento não parece que vai explodir. Cara,
1: eu preciso
3: ver. Eu não tive a chance. Meu,
0: é assim, ó.
4: Não, é uma loucura. É uma loucura.
3: É um negócio. É legal?
4: Porra! É legal.
0: Que o Peninho, cara, é maravilhoso, que bom, então. Cara.
3: Que bom.
0: É genial, sério. É assustador.
3: Que bom. Vamos aos destaques aí, meu irmão.
0: Ah, já acabou? É só o Mark Ramone, o último, velho.
3: Era o Mark Ramone. Hoje pouca gente nasceu hoje.
0: Ramones é uma baita banda que o pessoal fala muito pouco, velho.
3: É verdade.
0: Ramones é uma grande banda.
3: É que teve a sua época já, né?
0: É, hoje...
3: No, até mesmo ali nos anos 90, Ramones volta, 2000 volta, mas acho que agora não volta mais.
0: Eu vi na opinião o Rich Ramones também. Sério?
3: Como?
4: Eu não entendi o que tu falou.
0: Rich Ramone?
3: Mitch Ramone.
0: Rich. Vi na opinião, eu fui na opinião.
3: Rich ou Mitch?
0: Rich. No cartaz tava Rich.
1: E o que que ele cantava?
0: Quê?
1: O que ele cantava? E quem fez o cartaz foi tu?
0: Não, fui eu.
1: E o que
3: então
1: que ele
3: era
1: cantava?
3: Hit, cara.
0: Tá, eu não vou ser grosseiro contigo, tá tão bonito assim.
3: O que que é que ele perguntou que tu vai ser grosseiro?
0: Pô, o que que cantava o Rich Ramone?
3: O que que cantava o Rich Ramone?
0: É, o seu Valente. É. Pô, óbvio que era Ramone.
4: Gilberto e Gil.
1: Cara, botou a jaquetinha e esperava mais de Gil. Peraí.
0: Pô, jaquetinha.
3: Eu tava vendo ontem a transmissão pela Cazé TV do jogo, obviamente, só tava na TV, na Cazé TV. Cara, e os caras estavam num momento pretinho básico muito interessante, se chamando de burro no ar, se entupindo de bolada um no outro no ar, cara. Tava muito... Até que um falou pro outro, eu não vou saber os nomes, só sei o nome do Cazé. Eu não vou saber o nome, eu falei, meu, tu é um burro.
1: Tem muita intimidade, né? Certamente
0: isso, eu gosto disso.
3: Eu também,
4: tu é um pouca burro, gente
3: eu
4: assistindo.
3: Um burro, cara.
4: Tinha pouca gente vendo a live deles.
3: Isso, pouca gente.
4: Tá louco.
3: É um burro. 40 milhões de inscritos no canal. Isso. Pesquisa afirma, adolescentes têm melhora no sono com restrições às redes sociais.
4: Mas precisou uma pesquisa pra isso.
1: Isso é inacreditável. Né? Porque eles foram limitados ao extremo. Um grupo de adolescentes de 13 a 17 anos ganhou acesso às redes sociais só por 15 minutos diários. Esse foi o suficiente para que eles tivessem melhora no sono, no humor, na concentração, no tempo de estudos e na interação familiar. Essa é
3: só
1: uma...
3: fazer um comentário rápido contigo, desculpa interromper. Mas olha que legal na live, estão 4 pessoas na live, o que está falando, e outros 2 dos outros 3 estão com o telefone na mão.
4: Normalmente
3: aí eu queria pedir isso pro diretor de corte, para evitar este constrangimento pra gente junto à nossa audiência, e fechar só em quem está falando no momento. Aí evita da nossa audiência observar que os caras estão cagando porque o colega está dizendo.
1: Não é melhor o telefone?
3: Não, é que não dá, né? Tá claro que não dá, eles não conseguem evitar.
4: Lamentável.
3: Né? Então eu pediria pro nosso diretor de imagem, se estiver ouvindo o programa, que corte para o nosso produtor que está trazendo a notícia. Batistuta, obrigado.
1: Batistuta tá sempre ouvindo.
4: Posso fazer um comentário?
3: Faz um minuto só, que eu pedi
1: por
3: já.
1: Por favor, Rafinha.
4: Não,
3: Rafinha Meregaso, comentário.
4: Todo mundo pega no telefone. Todos nós. Todos nós pegamos.
3: Por isso que eu pedi há quase 2 minutos agora para cortar só pro Gomes quando ele estiver dando a notícia, porque daí evita o constrangimento da nossa audiência nos ver pegando o telefone enquanto o colega tá falando.
4: Por isso tu é Alexandre Fetter, o dono do Largo. Por isso. Um fardamento.
3: Pode continuar, Gomes, por favor. Daqui a pouco o nosso diretor de imagens vai cortar pra ti.
1: Então, tá o mundo todo criando restrições à idade das redes sociais. Como lei, né? E o Reino Unido, a Inglaterra, ainda não chegou nesse limite. Só que eles estão tentando provar com estudos, com pesquisa e com análise de como isso pode ser fundamental para melhora da saúde mental dos britânicos. Óbvio, certo. 15 minutos foi muito rigoroso, os próprios pesquisadores sabem, mas eles quiseram mostrar a discrepância de temperamento de um para outro. Inclusive, muitos dos entrevistados afirmaram que conseguiram burlar esses 15 minutos. Por quê? Eles colocavam um aplicativo limitador de redes sociais no teu próprio telefone.
3: Certo.
1: Então, daqui a pouco, quando tu instalava um

0: outro VPN, ou tu usava pelo tablet, ou tu acessava o computador, ou pegava um outro telefone, tu conseguia burlar isso, mas não era o teu telefone. De qualquer jeito, tu diminuía o tempo das redes sociais porque tu precisava de um esforço, precisava de algo a mais para que tu pudesse estar conectado. E a principal diferença é a hora do sono. De acordo com a pesquisa, o fato deles não terem usado antes de dormir fez com que isso melhorasse o sono profundo, aumentasse o tempo de descanso e isso, consequentemente, impactasse no humor do dia seguinte.
1: Até na alimentação. É uma merda tu dar um tablet ou um telefone pra criança enquanto ela tá comendo.
0: É.
1: Tu não percebe o que tá comendo, tu come errado, come, enfim, tu muda come toda mais, a alimentação.
2: Tu come mais porque
1: não,
2: tu
1: não... mais,
2: come
1: mais. Errado
2: não, tu come mais porque tu não tá raciocinando o que tu tá comendo. Tu só sim, tá...
1: Tu não tá prestando atenção
2: no teu prato. Engolindo a comida sem... Cara, degustando.
3: É uma criança, cara. Se tu tá andando no corredor da empresa, tu tem que desviar de uma galera. Parece que tá jogando aquele joguinho de fliperama, tu tem que desviar da galera.
0: As pessoas andam com a cabeça no
3: telefone. É isso, cara. Ninguém tá olhando.
0: Mas tem um cartaz. Cara, nossa escada tem um cartaz, exatamente. Cuidado, não olhe o celular enquanto desce a escada.
4: Esse cartaz, ele existe porque alguém caiu, né?
0: Não, não.
2: É isso aí. Se tem cartaz, tem história.
0: Aquele cartaz caiu, eu fui averiguar. Porque eu
4: não, o cartaz não caiu. Não,
1: a pessoa caiu, né, Gomes?
0: Aquele cartaz existe porque a pessoa não só caiu. A pessoa caiu a segunda vez. Aí colocaram um cartaz. Depois que colocaram o cartaz, a mesma pessoa caiu uma terceira vez.
1: Mas só uma pessoa
3: caiu. Não, eu tava junto de uma das pessoas que caiu. É os colegas nossos.
0: É que ele tem um nome. É que ele é quase uma homenagem a essa pessoa. Que conseguiu cair três vezes na escada.
2: Mas será que ela não usava muleta?
0: Não.
3: Andava firmezinho. Não.
1: E
3: não.
1: Tinha problema de visão?
0: Não.
2: Não, cara, pessoal, não, pode ser saber. Cega alguma coisa. Não,
1: pode ser.
2: Se a pessoa é cega, ela caiu três vezes, o problema é cara, botar ela no terceiro andar. Deixa eu só falar
4: uma
2: coisa
4: pra vocês. Uma pessoa cega, ela não estaria andando com o seu telefone claro pelos sim. corredores.
0: Ah, não pode ouvir um rádiozinho.
2: Como não poderia? Elas têm os fonezinhos que conta tudo.
4: Não estaria olhando para o telefone.
2: E a vontade só.
1: Tu tem razão, Fê.
3: Mas e a pessoa que é cega, ela consegue desenvolver uma habilidade...
1: Outras habilidades,
3: muito
1: né?
3: forte de conseguir identificar olha e mapear o lugar. Depois
4: nós
3: de
4: um temos colegas com deficiência visual.
1: Tem.
4: E acredito que nenhum deles tenha caído na escada por não. causa do telefone.
2: E toda pessoa cega...
0: Claro que não, eles andam de elevador.
2: Toda pessoa cega... Cega, negativo.
1: Mas toda... o que tu falou é uma grande verdade. O cara desenvolve outras habilidades. Eu tenho um amigo meu que dirige e ele é cego.
0: Não, nenhum cego dirige.
2: Dirige? Todo cego não, toca.
0: Nenhum cego dirige.
2: Todo cego toca bem piano.
3: Todo?
2: Todo. Ray Charles.
1: O Júlio é foda.
2: Steve Wonder. O Guilherme Arantes. Todos.
0: O Guilherme todos. Arantes não é cego.
4: O Guilherme não é cego.
3: Não, cara, mas quem te deu essa informação, cara?
2: O que foi? É, com os olhinhos.
4: Ai, então... que loucura, cara. Vamos pro próximo destaque aqui.
0: Da onde que o cego toca piano?
4: 28 minutos para as 2 da tarde. Vamos em frente com os destaques do Pretinho Básico.
2: Como o cego não toca piano?
1: Ele quer ir à
4: agora frente, o diretor de imagem ficou puto e me tirou das
1: datas. Faltou o amarelo no Léo ali que tu deu, né? Quando sou eu, todo mundo lembra.
2: Ah, tu te tira e
1: espera. Não, eu vou fazer porque todo mundo me detona.
3: Mas por que dele tu não esperava?
2: É? Porque ele é o primeiro a reclamar dos outros.
0: Ele é a mulher dele.
4: É o Batistuta que tá cortando hoje?
1: É, o Batistuta é do Léo, né?
0: Foi um almoçar, treinador.
4: Ah, entendo. Com o Batistuta, certo. Ah,
0: então vamos ter paciência.
2: E ele é cego.
4: Vamos treinar no Pretinho pra depois botar na gaúcha. Puxa. O Batistuta, bota o amarelo. Ó,
0: agora é o Fetter que tá putão.
4: Isso.
0: Ó, passou a ver aqui.
2: Voltou.
1: Não tá, isso, tá,
4: eu fico
1: bem.
4: Puto com algumas coisas.
0: Eu tô
4: desculpa.
0: Vendo, tá bem pistola.
4: É, loja de celulares faz prova de resistência e vencedor fica 32 horas em frente ao estabelecimento. 32 horas pra ganhar um telefone, é isso?
0: Lá na cidade do Porto Léo.
1: Um kit churrasco esse aí.
2: Aí. E grosseria, mas é legal pra cacete. O cara ganhou.
4: Eu sou a favor da grosseria.
2: O cara ganhou um imã de geladeira.
4: Eu sou a favor da grosseria.
1: De telefone, o que que o cara vai ganhar?
0: Uma cadeira de grosseria sem palavrão.
1: Ele ganhou uma capinha. Eu não falei nenhum palavrão. Nós ganhamos um kit churrasco.
4: Não foi trimeiro, eu gostei.
2: Ele ganhou o crimezinho.
4: Eu sou a favor da grosseria, mas... É que não tá, tá. É isso mesmo, ele ficou 32 exatamente. Horas pra ganhar um telefone.
0: Exatamente.
4: Tá bom.
0: Exatamente.
4: Poderia ser dois, né?
1: Poderia. Mas telefone.
0: Uma loja chamada Padrinhos Celulares.
4: Padrinhos!
1: Olha, padrinho! Olha você!
4: É da joia!
1: Pô, tô fora!
4: É da joia empreendimento!
0: Lá em Rio Grande, cidade do Guadalhão.
2: Padrinho! Também
0: em Rio Grande? Eles foram assaltados recentemente.
3: Ah, triste.
0: Perderam equipamentos, perderam grana e eles queriam.
2: Tem endereço na loja?
0: Tem. Tu quer
1: não dá, é, pode assaltar de novo.
0: Tu não pediu o endereço, perguntou se eu tenho.
2: Não, tu poderia
1: avisar, é verdade. Mas o Gomes virou um português.
2: Virou.
1: Tenho horas.
4: Não, ah, mas é, qual foi a pergunta que ele fez?
1: Nossa, tu te... gostaria de me dar as horas, então vai
2: ter. Ah, bom, aí. Só com saudade do Gomes, cujo moletom zero medo. Ele disse, Gomes arrumadinho.
4: Mas isso é uma teoria que eu sustento de que a roupa que o cara veste implica diretamente no seu comportamento.
1: Eu vou botar minhas roupas fora.
4: Se tu tá de camiseta de futebol, tu tem um comportamento. Ah, se tu tá de sobretudo, gravata, casaco, coleto, tem outro comportamento.
2: Mas será que não, não é como as pessoas te observam?
1: Eu vou botar fora minhas roupas.
2: E não o teu comportamento.
4: Como tu acha que as pessoas te observam e a partir disso tu te comporta.
0: É, mas pode ser. Léo, fica na Duque de Caxias, número 60, no centro.
4: Tá, ah, ali tá. Em Porto Alegre?
2: Perigoso. Não, Rio Grande. É perigoso a coisa.
1: Tá difícil. Não estamos prestando atenção no programa
0: e tem
1: hoje.
0: Outra que
4: já tinha falado que era Rio Grande?
1: Rio Grande!
0: E tem outra no calçadão na esquina com a Andrade.
1: É o cara que tá viajando.
4: Ah, então,
1: é o
4: Vini,
1: então. Tá chapado.
0: Então, agora o marketing que a Padrinho Celular está ganhando, tá?
4: Tá, é verdade.
1: E aí, não assalta essa loja de novo.
0: E aí, justamente por estar em crise e tentar fazer uma campanha para viralizar, eles tiveram a ideia de fazer um desafio de prova de resistência. Colocaram uma ambulância à disposição ali. Boa. E a pessoa que ficasse com a mão escorada na loja por mais tempo, tocando na loja para mostrar que estava ali de corpo presente, ganharia um telefone no valor de R$7.000.
4: Me diz uma coisa, com quantas pessoas largou a promoção?
0: 120.
4: 120?
0: 120.
4: Porra, pessoas. Gente pra caramba.
0: E aí começou sábado, meio-dia.
2: Tá tranquilo, Rio Grande lá.
0: Começou sábado, meio-dia e terminou na noite de domingo.
4: 32 horas depois.
0: Na noite de domingo, as autoridades já estavam pedindo que se encerrasse, porque o pessoal tava... Tinha o pessoal já não se sentindo muito bem e tal, e tal, e tal.
1: Prova do líder,
0: só
1: né?
0: Só que aí, as pessoas que ainda estavam competindo disseram, não vai encerrar, não.
4: Ah, autoridade.
0: Queriam encerrar e dividir o valor.
2: Essa é minha galera. Não.
5: Cheguei no sábado, meu.
2: É isso aí. E lá, se tiver uma turma da gente.
0: E aí eles fizeram uma nova regra que não podia mais se apoiar. Tinha que estar com o braço esticado.
1: E qual era o telefone, Gomes?
0: Um telefone no valor de 7 mil
1: reais. Não, isso eu entendi. Eu não perguntei o valor. Eu quero saber o modelo.
0: Imagina. Eu não me irritei.
1: Não, tá irritado. Botou a roupa, tu mudou o teu comportamento.
0: É, Gomes, tu tá pagando de serião com essa roupa aí.
2: É, e tá calor.
1: Tu não, amor.
5: Cara, que maluco.
0: Vou te dar o toque, assim.
2: Tá calor.
0: Tá bonito, meu. Tá legal, mas seja nosso brother.
1: Não, e o dia que tem, vai a 21 graus, ele bota manta. Aí é foda também.
2: Eu não conto.
0: Cara, tu tá com a blusa de lã, velho. E tu tá de blusão também.
5: Ah, vai pegar uma pilha, então.
2: Eu não vou ficar
1: cocô.
4: Vocês são idiotas, cara. Sério, mano.
1: Ele saiu daqui, que deu ali, foi lá, só falta o milho.
0: Mantinha de peça junina.
4: Tá louco.
2: O São João.
0: Vini, eu não tenho balão, meu.
4: Ai, que loucura. Tá bem.
2: Não ouvi o São João.
0: E aí o rapaz que ganhou não quis o telefone.
4: Não quis?
0: Quis o valor em dinheiro.
1: Ah, eu faria a mesma
2: coisa. Eu também.
4: Sete. A loja deu o valor em dinheiro?
0: Deu o valor em dinheiro.
4: Tá.
0: Tava no regulamento.
5: Ah, eu também. Tava com a querida também.
0: Tá bem.
4: Tá. Pô, saiu pela culatra, então, a promoção da loja.
0: Pô, olha o marketing que o cara ganhou.
5: O cara tá no pretinho básico.
4: Ganhou, mas falou. Perdeu, a promoção já saiu.
0: Ele vai fazer uma nova promoção. Ele ganhou a parceria pra fazer a nova promoção, então também não vai sair do bolso dele.
4: Mas teve um prejuízo de 7 pau.
0: Quanto custa?
4: Em dinheiro, tirou do caixa 7 mil.
0: Nós estamos falando dele no pretinho.
4: Ele já tinha comprado.
0: Durante 10 minutos.
5: Quanto custa pra anunciar?
0: Quanto custa 10 minutos no pretinho básico?
4: Vários telefones. É, vários telefones.
5: Isso é maravilhoso.
0: Vamos, meu padrinho, manda um celular pra nós.
4: O dono da loja é teu amigo?
0: Não.
5: É teu padrinho?
4: É, tô brincando. É amigo do Léo. Tamo erguendo o amigo do Léo.
0: É amigo do Léo, e vai prometer um telefone novo.
4: Que isso.
2: Ah, tamo legal lá, abraço pra turma lá. Mas...
4: Foram esses os destaques para hoje. Isso
2: aí, meu irmão.
4: Do Pretinho Básico. Muito obrigado pela sua audiência, você que nos ouve ao vivo de segunda a sexta. 1:06 da tarde. Vamos girar na mesa aí, vamos trabalhar, Rafinha Menegazzo.
1: Boa tarde, pretaiada. Féter, larga de uma vez, para de fazer com doce, que tá jato. Parte, eu escuto vocês todos os dias. Abraço, Gordo Léo, não força. Rafinha, sou teu público, Ana Paula de Esteio.
0: Em inglês.
1: Alright, good afternoon, everybody. PBs, black beans, alright. Féter, you need to go out. Yes, it's like a...
5: Like a virgin.
1: All right, it's like a old guy. So go away, run away. So it's a joke. I love everybody. Gordo Léo, stop, man.
0: Fat Léo,
1: Rafinha, I love it. Amazing.
0: É tudo amazing.
1: Cara, Ana Paula, tá louco, from Stale. Tá,
3: eu gostei do personagem.
4: Que tá berrando?
1: Eu me fiz comunicar. Ah, que o inglês tá, eu tenho que botar pra fora.
4: Ah, tá.
2: Por bom, 49 de segundo tempo.

0: pras férias, ele já tá já assim,
1: ó. Já, né?
2: Tem um monte de coisa pra fazer, cara.
0: Não, eu sei, mas o cara tá num pique muito alegre. O cara fica
1: que loucura,
0: perto do Natal, né, meu irmão?
2: Tô a fim de fazer o programa hoje.
0: 1h40.
1: Oi, maionese! Como é que tu tá, maionese?
0: Tô muito bem,
3: Tu errou o horário, peraí.
2: É, não, é. Tu tem problema, 1h39.
3: Tem um 13
1: e um 9. Ele olhou pro relógio, viu 1h39 e falou 1h41. Ele conseguiu.
3: Cara, não, não. Cara, ia ser tudo bem. Ele conseguiu. Olha só, beleza. O personagem é do caralho.
0: Meu, mas assim, eu errei a hora, tudo bem. Eu posso errar, eu
1: sou um artista. Pode, maionese.
0: Como é que tu vai errar? Eu sou um artista.
1: Vocês sabiam disso? Que o maionese é um artista. Ele é um artista plástico, ele pinta.
3: Quem é o cara por trás
1: do palhaço? Exatamente, o artista por trás do palhaço maionese.
0: Quero inclusive convidar a todos para, assim que acabar o Pretinho Básico, seguirem até a TLTV, que o repórter, o jornalista Nathan Nunes foi até a minha casa conhecer...
1: O teu ateliê, né?
0: No meu ateliê, onde eu crio a vida por trás da máscara. Quem é o palhaço maionese?
1: Inacreditável. Eu vi o mini documentário e fiquei impressionado.
3: E tu pode dar uma palhinha só de quem tu é?
0: Meu nome
1: três palavras. Eu já sabia, já conheci um pouco da história, né, do artista.
0: Meu nome é Jefferson.
1: O nome do maionese é Jefferson.
3: Pô, e qual a voz do Jefferson?
1: É a mesma daí, né?
3: É a mesma.
0: Mas eu tive um... É porque, na verdade, eu tinha uma voz bonita e perdi numa briga.
1: A tua voz é bonita.
2: Tomou o quê? Uma facada?
1: Perdeu numa briga.
0: Não, tomei um chute de um cara que fazia jiu-jitsu. Ah, tá. Bem aqui, ó. Amassou a corda vocal.
1: Mas tipo... o cara que te deu um chute fazia jiu-jitsu, fazia muay thai também, né?
2: É, só pode. Sim. Porque jiu-jitsu não tem chute na
3: garganta. Artes marciais não é tudo.
2: Não, não é, né? Começou bem a tua história.
1: Não, não, mas ok. O cara também fazia muay thai. Normal,
2: ah, tá.
1: Né?
2: Ele
1: normal.
2: Tinha duas artes
3: marciais. Maionese pode ser um
1: puta mentiroso. Às vezes alguém tem até três,
2: pode
1: né?
2: Ser,
1: né?
2: Mas eu, tu pode ser um puta falcatrua também.
0: Mas agora eu pergunto pra você. Vocês nunca apanharam na rua?
1: Não.
2: Um chute na garganta, não.
0: Não, então. Mas quando o cara tá apanhando na rua, o cara não sabe mais algumas coisas.
3: Eu tinha um vozeirão.
0: E aí perdi.
2: Certo.
0: Posso contar uma charadinha?
1: Pode, maionese, claro.
0: Alguma coisa que queira falar?
2: Nada.
3: Alô, maionese?
0: Tô prestando atenção.
1: Alô, maionese? E por que que é maionese o nome do teu personagem, Jefferson?
0: Isso é uma coisa que eu guardo.
1: É.
0: Vejam 2 horas.
1: 2 horas da tarde vai estar publicado no canal da Atlântida no YouTube, ATLTV. Não perca. Vale a pena.
0: Que a lua...
1: Prepare-se.
0: O que a lua...
1: A gente não pode estrear aqui.
0: Aonde? Aqui? Agora no intervalo?
1: No programa. A gente faz o intervalo, sobe o vídeo pra TLTV e dá o play e todo mundo ouve o áudio, porque o áudio ele também é legal.
0: Eu acho muito bom.
1: Não é boa ideia? A gente lança agora aqui então este mini documentário sobre o palhaço maionese. Vamos tentar aqui. Vamos tentar? Dá tempo ainda, 18 para as duas. Conta a tua charadinha então, palhaço.
0: Agora que tu me deu
1: essa. Desculpa, maionese.
0: Agora que tu me deu essa erguida, eu não quero me queimar com a piada ruim que eu tinha.
1: Não, mas não tem problema.
0: Que a lua.
1: A piada ruim é uma característica desse programa.
0: Rafinha.
2: Tô te ouvindo.
0: Que a lua.
1: Então olha pra ele, por gentileza.
0: O que a lua... Tu não gosta de mim, né?
1: Não gosta,
2: mais
1: nem
2: ou menos,
1: dele.
2: Maionese eu não gosto muito.
0: O que... Eu sei disso. O
1: cara,
0: que
1: a... isso... Olha a loucura das coisas, cara. Isso vai ficar explícito. Por o porquê que tu não gosta do maionese no e o porquê que o maionese dele. Não gosta.
0: É por isso, é que o programa de depois tem meia hora, então, pra preencher.
1: Ah, pra preencher.
0: Na reta final de Copa do Mundo... Que
1: quem turma... sabe, então, um teaser... Um, como é que fala? Um trailer.
3: Vai edição?
1: Um trailerzinho. Bota um trailerzinho. Essa dos um aleatório, agora. Porque o texto todo é muito bom. Aleatório.
2: Mas não tem que ter um contexto?
1: O contexto é a vida do artista por trás do palhaço maionese.
2: Mas é que só um pedaço vai ficar perdido, né?
1: Tudo bem, tudo certo.
0: O que a lua disse para o sol?
3: O que a lua disse para o sol?
1: A lua disse para
3: tá
1: o sol.
3: Tá queimando a minha bunda.
1: É uma boa. É uma boa, é excelente, Sandrinho.
0: Mas o palhaço maionese, ele agora, só crianças.
3: Só criança?
0: Só faz humor,
1: só fala,
0: humor.
1: Só faz humor infantil.
3: Finalmente aceitou.
1: Que legal.
2: Que a lua...
0: O que a lua disse para o sol?
2: Ah, já sei, fecha a janela.
0: Por quê?
2: Para apagar a luz. É para as crianças, isso é para as crianças.
3: Continua falando em inglês.
0: Responde em inglês.
2: The moon close the light.
1: Meu Deus.
0: Nossa.
1: Janela é window.
2: Demon é lua, né?
1: Demon é lua.
0: Não,
1: é.
0: Meu decomputador.
1: Mas é que tu falou
2: close the lights. Fecha as luzes, né? Tu entendeu?
3: Fecha as luzes.
0: Não.
3: Fecha as luzes. Não vai largar isso aqui pra lights. Não. Yeah. Não, essa aí não vai.
1: Rafinha, fecha a luz pra mim lá.
2: Oh, all right.
1: Que nem o Liga Lareira. Liga a Lareira, lá.
0: O que a lua...
2: O que é a lua?
0: Disse para o sol.
1: A pergunta a gente já entendeu.
0: Nossa. Como você pode ser tão grande... E não te deixarem sair à noite.
1: Bah!

0: Mas vai falar assim, agora
1: vou falar para as crianças, não precisa. Não. Eu acho que foi bom, foi lúdico, não teve bagaceirice.
2: Exato.
1: Eu falei, foi muito bom.
2: Tu tem uma, Vinícius, para colocar pra gente?
0: Volta no bagaceirice, não, Alexandre.
2: Tu tem uma? Qual é o
0: teu barbeiro.
2: Teu
0: nome.
2: Teu vulgo. Boca, deixa só pensar a palavra que eu quero usar.
0: É, tu brilhou,
2: deixa eu tentar buscar.
0: É,
1: agora deixa o cara
2: tentar buscar a palavra que eu quero usar pra falar com o colega.
0: Pô, tu brilhou, cara. Foi do caralho, tu até largar um documentário.
1: Deixa o cara brilhar um pouco.
2: Vini Moura, qual é o teu palpite para o jogo de hoje à tarde? Inglaterra e Argentina, Argentina e Inglaterra.
3: Deu ruim pra Argentina.
2: Pra gente quem?
3: Argentina, deu ruim pra Argentina.
2: Ah, deu ruim pra Argentina.
3: A Argentina vai perder de novo.
0: Não, eu falei um pouco
2: de... Tu acha que a Argentina vai perder?
3: Eu acho que sim, acho que a Argentina vai perder de 2-0.
2: 2-0?
3: 2-0.
2: Tá bem?
1: Tá bom? Por que que tu acha, Vini?
0: Porque a gente não jogou nada durante a Copa e só pegou adversário fraco. Se não jogou nada nem com os adversários fracos, não vai ser agora que vai
1: jogar. Mas chegou numa semi,
0: né? Ah, não, parabéns pra eles. Isso não tirou mérito, né? Mas chegou sofrendo.
2: Tá certo. Tá bem então, Vini Moura. Tem o que pra colocar pra nós aí do teu materialzinho?
0: Alexandre!
2: Pois não, Vinícius.
0: Qual o cúmulo da curiosidade?
2: O cúmulo da curiosidade. Eu gosto dessas paradas de cúmulo. O cúmulo da curiosidade. Todo mundo pode pensar, tá, pessoal?
1: Não, é pra ti, ele fez a pergunta. Alexandre Fetter.
0: Tu foi honesto.
1: Qual o cúmulo da curiosidade?
2: O cúmulo da curiosidade eu não vou saber.
3: Mãe, eu te respondo.
1: Legal também, pras crianças também.
2: Muito bom.
0: Bora, infantil.
1: 1,46.
2: E qual é que é o cúmulo da força?
0: O cúmulo da força. Joga rápido. Não sei.
2: Não sabe?
0: Não.
2: É dobrar uma esquina. Hein?
0: Caralho.
2: Essa é boa, né?
0: Essa foi uma bosta.
2: Não. Tu achou uma bosta, Sandrinho?
1: Puta, eu tô com o Sandrinho, achei uma merda.
2: Dobrar uma esquina. Mas se dobra uma esquina é lúdico, é na imaginação.
0: Tu tem uma piada infantil, né, Sandrinho? Então, já que tu não gostou das nossas, tu tem uma boa?
1: Ah, deu pra
2: esquecer. É, bota uma, Sandrinho, então.
0: Ah, garoto.
2: Vou te fazer uma outra, então. Qual é o cúmulo do paradoxo do tempo?
0: Cúmulo do paradoxo do tempo?
2: Essa é pra poucos.
0: Do paradoxo do tempo.
2: Bem poucos. Aqui da mesa, no máximo um.
0: Mas aí o reggae bateu, né, galera? O reggae bateu. O paradoxo do tempo.
2: Cúmulo do tempo. É o cúmulo do paradoxo do tempo.
0: É perguntar que horas são, porque nunca vai ser a hora exata que tu perguntou.
2: Não é essa a resposta.
1: Meu Deus do
0: céu. Mas é um paradoxo.
2: Okay.
0: Para e pensa agora, que horas são? Quando tu me responder,
2: já andou o tempo.
0: Verdade. E não é mais a resposta.
2: Perfeito, que perfeito, tô contigo. Mas o cúmulo do paradoxo do tempo que eu te perguntei agora é... do universo do basquete.
1: Ah, não, mas daí é papo daí.
2: É jogar a bola num sábado e ela cair na sexta.
0: Nossa. Porra. Tá, essa é boa.
2: Olha aqui, cara, estão cagando pro programa.
0: Ah, meu, aí.
2: Vocês estão cagando.
0: Tá, mas eu vou defender o Ratinho.
2: Vocês estão cagando.
0: Não, não, peraí, Peraí.
1: Eu tô te ouvindo. Aquela merda que tu contou.
0: O Rafinha tava quieto. Porra, eu sou
1: aí,
0: eu
1: fala, não,
0: não, olha só, cara. Uma questão de ordem. O Rafinha tava prestando atenção. E aí o Gordo fez assim com o celular. Passou. Tem uma piada. E aí pro tu cara pegou só... bem na hora.
3: Tá, então.
0: Não sei o que era, só tô dizendo
1: é
0: que aconteceu.
1: Não é? Eu só fui olhar porque o cara me botou uma piada.
0: Deu uma piada.
2: Então, tá, conta a piada que ele te deu, então.
1: Calma.
2: Não, vai lá, dá a piada, beleza. Conta a piada que ele te mandou.
0: Não era essa outra.
2: Deixa, não, é essa aí. Não toca no telefone.
0: Essa aqui,
2: não, cara. Toca no telefone.
0: Mas com a voz do mestre.
2: Aqui. Ah, vocês estão mexendo no telefone.
1: Alexandre, qual é o cúmulo da rapidez?
2: Cúmulo da rapidez.
1: Exatamente, é o Wesley que tá fazendo. Esse aqui, os adultos adoram o Wesley. Graças a Deus, as crianças já entraram na escola. Mas as crianças adoram demais o Wesley.
2: O cúmulo da rapidez, eu não sei qual é.
1: És virgem, não eras?
2: Boa, boa também.
1: É, eu confesso.
0: Dois minutos de coragem. Vídeo tá bom pra ti?
2: 2 minutos de vídeo tá bom pra mim.
1: Vai
2: vamos
1: ser
2: botar
1: agora?
2: Aí.
0: Eu vou mandar pra live, cara.
2: Então manda pra live. 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

0: 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Rafael Gomes.
1: Eu acho que nós vamos ter que rodar simultaneamente no teu telefone e na live, para que o áudio possa sair na rádio e na live ao mesmo tempo.
0: Tá, mas quem tá na live vai ver o vídeo?
1: Vai.
0: Não entendi a sua operação.
1: Porque o áudio... É que daí o áudio da live não vai pra rádio.
0: Entendeu? Entendi.
1: Assim como roda propaganda na live, não vem pra rádio o áudio.
0: Entendi. Tá, vamos fazer o seguinte, já perdemos este tempo, já são 9 minutos para as 2 da tarde, temos que fazer o break, terminar o programa, e aí sim, às 2 da tarde, você corre pra ATL TV, e quem já tá na nossa live na ATL TV, fica pra ver a revelação da história do Palhaço Maionese.
1: Inacreditável.
0: É um mini documentário da vida por trás do artista. Voltamos em seguida com o Pretinho Básico.
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14: Voltamos com o Pretinho Básico. Muito obrigado pela sua audiência. 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Não perca. Eu chorei.
15: Eu fico muito emocionado porque eu
13: tenho uma pergunta, Jefferson. Como é que tu já assistiu?
14: Porque tudo que vai ao ar tem que passar por mim antes pra eu aprovar, né?
13: Quê? Mudou?
14: Mudou.
13: Fudeu.
14: Mudou.
16: Você vai ter algumas coisas
14: mudou que vão sair quando, do ar aí. Mudou. Sabe quando é que mudou?
13: Quando?
14: Quando deixou de passar por mim. Aí eu falei, a partir de agora tu tem que passar por mim de novo.
13: A tua entrevista com o Duda Garbi, tu viu antes?
14: Não vi, a minha entrevista com o Duda Garbi eu não vi antes. Não vi, mas ficou maravilhosa. Aquela fraldinha deliciosa.
16: O Duda viu antes.
14: Fraldinha deliciosa. Vamos fazer aqui a eleição do craque do episódio. Pode sair votando, Rafinha Menegazzo, por favor.
16: Primeiro eu, por quê, cara?
14: Porque eu quis. Porque
16: eu preciso de um tempo.
13: Ele não vai recuar, cara. Beleza, passou.
14: Pode votar.
16: Meu malvado favorito.
14: Eu não acredito. Detonou o colega, o programa inteiro.
16: Quem?
14: E vai votar nele.
16: Eu? Tu tá de sacanagem. Hoje tu não prestou atenção no programa.
14: Puta, é verdade, eu vou te confessar.
16: Tu vai errar teu voto.
14: Hoje
16: tu
14: eu vim só com o corpinho.
16: É isso.
14: A mente não tá aqui.
16: Vem com o chassi de grilo aí perdido, né? Tá pensando umas coisas,
14: cara,
16: né?
14: Chassi de grilo, cara, não vou aceitar.
13: Não
14: vou aceitar chassi de grilo. Não vou aceitar.
13: Chassi de grilo é forte.
14: Não dá, é forte demais.
16: Não, é forte, né? Muito
14: cara,
16: forte.
14: Cara, com 1,90m, 90 quilos, não pode ter um chassi de grilo, né? Cara?
13: Pode ter 1,90m e um chassi de grilo. E 22 centímetros.
14: Não tem como.
16: Mas eu vou.
14: Votou no Gomes, então.
16: Ali.
14: Vai votar em quem, Gomes?
13: No Vini Moura, o único que não pistolou no programa hoje.
16: É verdade.
13: Ainda contou uma boa charadinha.
16: Você não fez nada.
13: E amanhã, quase, e amanhã, não, para, e amanhã ele vai nos mandar uma resposta.
16: Aceita, cara.
14: Sim. Amanhã a resposta da charadinha.
16: Amanhã a charadinha.
14: Afim,
16: essa tua inveja é tóxica. Cara, eu tenho votado em ti todos os programas. Agora, uma vez o cara te dizer que tu não fez nada, é foda.
13: Tá, mas eu posso brilhar no momento que ele tá falando.
16: Mas tu vem brilhando direto.
13: Eu posso brilhar.
14: Marelinho, Rafinha. Marelinho, né? Para de enredar, deixa o colega. É. Fala, colega, vai votar em quem?
13: Marelinho. Colega, eu vou votar no Palhaço Maionese.
16: Surpreendeu. Tu quase não vota no Palhaço Maionese.
13: Mas quando eu votei no Palhaço Maionese?
16: Toda vez.
14: Rafinha, pode sair, obrigado.
13: O Gomes perdeu o voto.
14: Não,
13: ele votou antes da expulsão.
14: Paciência.
13: Não, mas então já ganhei o voto.
14: O voto dele já tá contigo.
16: Não pode.
14: Tu foi expulso depois do voto. Né, sejamos honestos e, por favor, me ajuda. Preciso acabar o programa.
13: Se o cara fez o gol e foi expulso, o gol dele continua
16: valendo. Exatamente.
14: Só sai, por favor.
16: Eu até votaria em ti.
13: Eu até. Não, mas tu já votou em mim. Já votou,
14: hein, cara? Inacreditável como ele é safado. Tu já votou?
17: Tem razão.
14: Maionese, vota em quem?
15: Eu vou votar em você.
14: Obrigado, Maionese. Por quê?
15: Porque revela agora as 2 horas. O porquê desse carinho.
13: Pelo Midas, né?
15: Desse amor pelo Midas do rádio brasileiro. Quem é Emílio Surita perto de Alexandre Fetter?
13: Bom,
15: nada.
13: Emílio Surita.
14: Surita, abraço
13: hoje
14: pra ele.
13: Hoje nos mandou um abraço lá no Pânico.
14: Por quê?
0: Eu não sei porque eu tava trabalhando.
14: Porque tem uma relação cordial entre os dois programas, entre as duas emissoras. Tem uma relação cordial. Nós mandamos abraço pra ele.
0: O Léo foi integrante do Pânico.
4: Não fui. Não fui integrante.
0: Por um dia.
4: Por um dia eu fui.
0: Mas tu foi, irmão.
4: E depois que saiu, passou meses, eu falei, pô, eu fiquei sentando lá quieto, não falei porra nenhuma. Eu falei,
0: premiado.
4: Aí eu fiquei assim, ó. Será que se eu tivesse enredado? Porque eu também não voltei mais lá.
14: É, tu só ficou no Pretinho porque tu enredou, né?
4: Exato, se eu tivesse ficado quietinho.
14: Teria ficado lá.
4: Não.
14: Se tivesse enredado lá, teria entrado no elenco lá. Porque, pô, pânico é dedo no olho, puxão de cabelo, é que nem é Pretinho.
4: Aí eu fiquei sentado, vislumbrado, olhando o jogo acontecer e nunca mais voltei. Eu pensei.
0: E nunca mais voltou.
4: Eu podia ter enredado e não ter voltado mais.
14: Aliás, eu tenho uma inveja do meu colega Emílio Surita. Nós temos uma história muito parecida a minha e a do Emílio. Ele também tinha um sonho desde muito jovem trabalhar no rádio, assim como eu, e aí entramos a primeira vez no estúdio, tivemos a certeza que era aquilo ali que queríamos pro resto da vida e tal. Mas eu tenho inveja do Surita, não é porque ele trabalha em São Paulo, não é porque o salário dele deve ser, sei lá, 10 vezes o tamanho do meu salário, mas é porque quando ele fala no programa dele, os demais colegas escutam.
0: Ah, mas aí tu me desprestigiou, cara. Tu acabou de falar em cima do cara justamente quando ele queria só que escutasse.
14: Exatamente. Maionese, obrigado pelo teu voto. Eu vou votar no Rafael Gomes, também pela produção excelente e pela postura hoje, né, Gomes? A tua indumentária.
0: Virou homem.
14: O teu
0: homem.
14: Fardamento, teu fardame te fez trabalhar muito bem hoje.
0: Obrigado, Alexandre.
14: Muito sério, muito circunspecto, quase fleumático.
0: Agradeço.
14: Eu diria.
0: Deixou de ser moleque muito hoje. Bem.
14: Voltaremos logo mais. Não, Rafael moleque. Gomes é o craque do episódio. Voltaremos logo mais às 6 da tarde. Volte conosco. Aliás, eu vou fazer o seguinte, vou expulsar o Rafinha. O Rafinha não volta no programa das 6 da tarde. Voltaremos às 6, nós. Volte conosco. Um abraço.
0: Genial.
14: Tchau.
0: Tava devendo um amarelo.
4: Fica na TLTV,
14: mais um episódio. Ah, é boa. Fica na TLTV.
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18: Vai chamando a atenção nesse início de tarde o trânsito bem lento na Avenida Carlos Gomes, no sentido Zona Sul, principalmente no trecho entre a Plínio Brasil Milano até a altura do viaduto sobre a Avenida Nilo Peçanha, passando esse ponto até que as condições melhoram. 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
6: Está no ar o ATL DJ Banrisul, começando mais uma tarde de músicas, com muita sonzeira até as 3 da tarde, muita energia e muito alto astral, pra gente começar essa edição de festa Banrisul no Move Brasil. 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Por aqui, arroba Guzanoto, abrindo a tarde de músicas, inclusive com a participação da audiência no arroba ATL DJ Oficial. Eu vou começando com o novo som de Lady Gaga e Dulce. O nome da faixa é Runway.

0: Anthrax com Golden Disco pra gente fechar o primeiro bloco de músicas. Toquei também Metro Boomin, The Weeknd e 21 Savage com Creepin'. Ainda tivemos o som de Dominic Fick com Baby Doll. Na sequência, bloco da Candy Shop com Ian Dior e Nickelback. Também rolou por aqui Don Diablo com The Way I Are. Na sequência, David Guetta com The World Is Mine pra gente fechar o primeiro bloco de músicas.
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0: Vamos de Memories pra gente abrir o bloco aqui na Atlântida. Este som foi originalmente lançado em 1992 pelo grupo britânico Nightcrawlers em colaboração com o DJ americano Mark Kitchen. O som recebeu algumas indicações e também alguns prêmios, mas 3 anos depois, em 1995, a banda deletou a versão original do seu catálogo e relançou, reclassificando o remix como o primeiro single do álbum Let's Push It. Esse som alcançou o mundo todo e vem abrindo o bloco com a faixa Push the Feeling On.

pra gente fechar mais um bloco de músicas do Ateri DJ Banrisul aqui na Atlântida. Também toquei Just Fly com a faixa Take. Ainda tivemos Hyla e Nelly Furtado com Faded. Antes disso, Beyoncé com Texas Hold'em. Também rolou o som de Milk na versão de Pinal pra Just The Way You Are. Ainda rolou o som de Pop Bascom e D.O.D. com Confession. Na sequência, a minha música junto com o Marco Antônio Mac, chamada Deja Vu, pra gente fechar esta tarde de músicas. 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Eu sou o Robo Zanotto, vou fechando por aqui essa edição, estarei de volta na programação à noite, a partir das 8 horas, e a gente segue online também no @ateridjoficial. Bora fechar com mais um pedido da audiência, @julimarcosta, pediu a faixa de Axwell e Bon com Whatever Turns You On, e assim a gente fecha a tarde. Muito obrigado pela sua parceria, uma excelente quarta-feira pra você e até mais.

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4: Olha só a dúvida do Kleber. Doutor, tenho 35 anos, estou num relacionamento

0: estável há 5 anos e a minha libido diminuiu muito nos últimos meses. Sei que ando estressado, preocupado com trabalho, com pós-graduação e alguns problemas com a minha parceira. Mesmo assim, pensei se não poderia facilitar as coisas e tentar tomar algum hormônio masculino, tipo testosterona ou alguma coisa do tipo, para ver se esse desejo melhora. O que o senhor acha? Olha só, eu não acho uma boa ideia a gente pensar em reposição de testosterona nessa situação que você está contando. Você mesmo já identificou quais são as possíveis causas dessa diminuição da libido. Conflitos com a tua parceira, estresse, ansiedade, tudo isso pode minar mesmo o nosso desejo. Terapia de reposição com testosterona é indicada apenas em casos muito específicos, em geral para homens mais velhos ou homens que enfrentam condições clínicas em que há uma diminuição muito importante da testosterona, o que não parece ser seu caso. Você pode até investigar, procurar um médico, dosar a testosterona, mas eu acredito que a sua melhora vai passar por você reavaliar essas questões que você está enfrentando, reorganizar um pouco a sua vida diária, a sua vida cotidiana e endereçar os conflitos que você está tendo com a tua parceira. Tá com dúvidas? Escreve pra gente no @ Jairo Bauer Oficial.
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3: Bem movimentado o túnel da Conceição em direção à rodoviária. Bastante lentidão agora durante boa parte da sua extensão e segue assim em frente à rodoviária pelo Largo Vespasiano Júlio Vepo. A Castelo Branco no sentido da Freeway, na sequência disso, funciona sem problemas. 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
13: Por onde?
14: Vamos nessa, mais uma edição do nosso Tá Vazando, começando aqui na tarde da Atlântida, a rádio das nossas vidas, quarta-feira, 15 de julho de 2026, 3 horas e 7 minutos. Uma boa tarde pra todo mundo. Sonic Silva, arroba Omic Silva nas redes sociais. Ela já está por aqui também, a sua voz já brilhou aqui no microfone da tarde da Atlântida. E aí, Babi, tudo bem?
13: Muito boa tarde, Miki. E melhor ainda, porque tu tá aqui, né?
14: Pô, valeu, tamo
13: muito
14: junto.
13: Muito bom de estar de volta aqui no estúdio.
14: Bom estar de volta. Pra gente prosear, né? Conversar.
13: Isso, trocar uma ideia, isso, né? Falar de coisa boa, falar de notícias sobre música, entretenimento e trocar nossa ideia de sempre. Aliás, tem um jogão hoje de tarde, tá?
14: Jogão hoje de tarde, né? Aquela
13: Argentina,
14: coisa, né?
13: Argentina e Inglaterra. Quem vai pra final? Quem tu acha?
14: Inglaterra e Espanha.
13: Essa é a tua final.
14: Pra mim, essa aí é a final. E aí, a Argentina ainda perde o terceiro lugar pra França. Coisa linda.
13: Nossa, isso é o meu sonho.
14: Esse é o mundo ideal pra mim.
13: Cara, eu ainda acho que a Argentina vai passar, tá?
14: É, tô, bom, enfim.
13: Não é uma questão de torcida. É uma questão de... é o que eu penso, não o que eu torço.
14: Pois
13: porque
14: é.
13: Porque se for torcer, né? Eu tava torcendo pro Cabo Verde, né, gente?
14: É, e lá atrás.
13: Lá atrás, entendeu?
14: Ah, nós estamos torcendo alguma coisa errada, Babi, eu acho. Tem alguma coisa errada. Suíça tava lá pronta pra fazer o crime, aí o abobado foi lá e meteu aquela falta.
13: Ah,
14: aquela...
13: exato.
14: Aí,
13: sabe,
14: enfim.
13: Tem um termo que, em inglês, eles falam que são os underdogs. Que são aqueles times mais desfavorecidos, né? Que não ganham, que nunca participam de nada. E aí, eu sempre torço pros underdogs. Que no caso é tipo Cabo Verde, entendeu?
14: Eu não sei, eu acho que tem uma coisa psicológica por trás disso.
13: Escócia, underdog também.
14: Eu acho que eu já li alguma coisa por trás de... há muito tempo, mas eu não vou lembrar, não vou saber. Até se a nossa audiência quiser compartilhar algum conhecimento de rede social com a gente, pode mandar ali no arroba Mick Silva e no arroba Babitencourt. Mas eu acho que tem alguma coisa, assim, do tipo quando a gente vê um super time e um outro time que não é tão super assim, a gente vai sempre entender...
13: A gente é empático.
14: É empático pelo que...
13: Será que isso é cultural brasileiro?
14: Talvez. Pode ser, pode ser. Bom, não sei. Mas é uma boa de uma pauta pra gente discutir numa roda
13: mesmo.
14: De chimarrão com os amigos tomando alguma coisinha.
13: Ou num bar.
14: Um bar, exatamente.
13: Com bebidas.
14: Exato. Nesses lugares a gente tem conhecimento muito elevado, muito altíssimo. A gente é mestre.
13: Ainda mais com coisinha na cabeça,
14: tá,
13: né?
14: Tá louco, rapaz. Vamos começar então, Babi?
13: Bora.
14: 13:09. Vamos começar com essa aqui do Dominique Paz.
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14: 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Baby Doll!
13: Antes da gente entregar, de fato, vamos falar de Anitta, tá?
14: Ah,
13: lançou
14: boa.
13: A parte 1 de Equilíbrio e agora vem a parte 2, então fica aí com a gente.
14: Aliás, vem aí em Porto Alegre.

0: Tá na Atlântida, todo mundo tá ouvindo a Rádio das Nossas Vidas. E o som da Didi Paris com Sailor Song. Fechando mais esse bloquinho de músicas, o primeiro de hoje aqui do Tá Vazando. A gente ouviu ainda Chad com Eu Vim de Lá. Teve Vitão com Rael Chamego e a gente começou esse bloquinho e essa edição com Dominic Fike, Baby Doll. 13h27, Babi, chega aí, vamos falar da Anitta?
1: Bora, porque a Anitta lançou Equilíbrio, né? Parte 1 no mês passado, ou mês retrasado, talvez foi. Não, foi passado, em junho, né? Não lembro agora.
0: Ah, estamos perdidos nas datas, normal.
1: Mas o que importa é que ela também lançou uma turnê e vai passar por Porto Alegre no dia 1º de agosto, na Fly, ali pertinho do aeroporto. E aí acontece o seguinte, tá? Agora ela vem com a segunda parte desse novo projeto dela, do Equilibrium. E vai chegar nos streamings no dia 23 de julho. Faixas, né, como Desgraça, Deus Existe, que inclusive toca na Atlântida, e Ternura, já são bem amadas, assim, pelos fãs, já estão sendo muito escutadas também pelos fãs. Mas agora, querem saber o que mais vem por aí depois desse trabalho lindo e maravilhoso que ela entregou na parte 1. O que vem na parte 2 será? A gente vai descobrir, então, no dia 23 de julho, mais conhecido como quinta-feira que vem.
0: Exatamente. Se é essa quinta, na próxima semana. E daí, depois, na outra semana, no dia 1º, é o show dela em Porto Alegre, na Fly, como tu falou, né? É. Informações completas disso tudo, você pode encontrar no atlantida.com.br. Fica bem à vontade, chega junto ali, a gente vai correr pro nosso show do intervalo, e daqui a pouco a gente já volta com mais uma edição do nosso Tá Vazando Dobrado por aqui. Teremos hoje mais dois artistas que você pode votar ali pelo @rede_atlantida no Instagram. Vai nos stories, deixa o seu voto pra gente. De um lado tem Justin Bieber, de outro lado tem a Katy Perry. Qual desses dois você tá afim de ouvir? Duas na sequência. A gente vai descobrir qual que a nossa audiência tá afim logo depois do show do intervalo. Continue votando. @rede_atlantida ali no Instagram. A gente já volta.
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1: A Cinemateca Brasileira desembarca em Porto Alegre, na Cinemateca Capitólio, entre os dias 16 de junho e 12 de julho. Com entrada gratuita, a programação, que traz o tema A Cinemateca é Brasileira, da Comédia ao Drama, reúne 23 filmes entre curtas e longas metragens que ajudam a contar a diversidade do cinema nacional por meio de diferentes gêneros cinematográficos. A curadoria propõe um olhar para gêneros muito presentes na filmografia nacional. Vamos lá, suspense, aventura, ficção científica, melodrama, terror e comédia aparecem como esse ponto de partida para mostrar que o nosso cinema sempre conversou com essas linguagens, mesmo sendo frequentemente lembrado por movimentos como cinema novo, cinema marginal e retomada. Na passagem por Porto Alegre, essa mostra apresenta títulos que atravessam diferentes épocas e estilos. E convido o público a revisitar o cinema brasileiro em toda a sua pluralidade. Retomando, do dia 16 de junho ao dia 12 de julho, com entrada gratuita, serão mais de 23 filmes exibidos na Cinemateca Capitólio. Para saber mais informações, entra em atlantida.com.br. Eu sou a Babi Bittencourt e daqui a pouquinho tô de volta. Beijo!
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3: Nessa tarde bonita de sol na capital dos gaúchos, eu tô de volta aqui na Atlântida, destacando a Benjamin Constant, com trânsito lento agora pra quem vai no sentido centro, desde a Guido Mondim até o acesso pra Cristóvão Colombo. Na Cristóvão, as condições são boas de maneira geral, sem grandes pontos de congestionamento. 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
3: A gente colocou ali no @rede_Atlântida no Instagram, nossa enquete mais uma vez, o Tá Vazando Dobrado, de um lado a Katy Perry, de outro lado o Justin Bieber. Foi bem acirrada essa disputa por aqui, mas a nossa audiência preferiu ouvir duas do Justin Bieber e é isso que a gente vai fazer agora. Então,
1: vamos na sequência. 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

0: tá ouvindo a Rádio das Nossas Vidas, e o som da Canvas com Asas. Fechando mais esse bloquinho de músicas e a primeira hora de hoje aqui do nosso Tá Vazando. A gente ouviu antes Anderson Paak com Bruno Mars, Leave the Door Open, teve ainda Dua Lipa com We Are Good, 24 Karat Golden com Ian Dior com uma música chamada Moods. Lá no início a gente começou ainda com Benson Boone, teve Justin Bieber, e dobradinha do Justin Bieber, diga-se de passagem, na nossa edição do Tá Vazando dobrado, Yummy e ainda Daisies. Daqui a pouquinho a gente já volta com mais músicas e a nossa segunda hora de Tá Vazando aqui na Tarde da Atlântida. Continue ligado com a gente que daqui a pouquinho tem mais. E também a gente volta pra tocar a nossa música da semana. Não sai daí que a gente já volta.
1: Vai começar,
0: vai começar, né?
1: França, olha. Argentina e Inglaterra.
0: Oasis. Ou sempre.
1: Sempre, né?
0: Pra mim, não tem outro hotel, Oasis ou Oasis, é nóis. Aí vão se agarrar todo mundo aqui e vão torcer, né?
1: De Oasis ainda,
0: exato.
1: Né?
0: Mas é isso, a galera que tem essa... Hoje. Como é que é?
1: Vai tocar o Wonderwall hoje.
0: Ah, vai ter que tocar, hein? Galera que tem a condição de poder assistir ao Copa do Mundo, né? Vai desejar, a gente deseja um bom jogo pra Inglaterra nesse momento. E quem não puder, continue com a gente.
1: Eu vi um meme muito bom, que era assim, olha... Ah, porque o torcedor brasileiro tem que torcer pra Argentina. Aí fala... Aí, a pessoa escreveu, né? Eu. Aí aparece uma imagem de vários cachorros de raça, assim, com a camisa da Inglaterra. E um cachorro caramelo vira-lata com a camisa do Brasil. Ou seja... Nós no meio deles, né?
0: Sim, é isso aí.
1: É isso, cantando o Wonderwall.
0: Mas se rasgando no Wonderwall. Vem aí o show do intervalo, daqui a pouco a gente já volta com a nossa música da semana. Não sai daí que já tem mais Tá Vazando por aqui.
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1: Tem serviços do Demais sendo realizados na altura do Largo Vespasiano Júlio Vepo, em frente à rodoviária, e por conta disso já foi liberado o acesso para a Avenida Castelo Branco por trás da rodoviária, mais uma alternativa para ajudar na fluidez, trânsito bem carregado inclusive nessa região. 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
8: A nossa música da semana tá chegando mais uma vez por aqui por conta do som da Shakira com Burn.

0: Tá na Atlântida, todo mundo tá ouvindo a rádio das nossas vidas. Eu sou a Amanda Melim, fechando mais uma sequência de músicas aqui no nosso Tá Vazando. Possessiva. Teve ainda Deutsch com Anxiety, Mapei com Don't Wait. E a gente começou ainda com a nossa música da semana, a Shakira, ao lado de Burna Boy, com a música Die Die. Aliás, tem uma informação muito interessante sobre essa música que pontuou nos rankings mundiais, né, Babi?
1: É, o que acontece, a Billboard faz vários rankings, né? Tem rankings, por exemplo, dos Estados Unidos, tem ranking do britânico, tem ranking de vários lugares, tem também um ranking mundial que exclui os Estados Unidos, pra entender o que tá tocando ao redor do mundo, não só nos Estados Unidos. E aí, nesse ranking, que é um ranking bem recente, ele foi criado lá em 2020, é a primeira vez que uma música de Copa do Mundo fica no top 1. Ah, mas pô, pouco tempo. Mas na última Copa, a gente também teve música oficial da Copa do Mundo.
0: Já tinha esse ranking.
1: Já tinha esse ranking e a gente ficou em quinto, talvez.
0: Saquei.
1: Quinto. A gente não, eu tô falando da gente no setor música.
0: Ah.
1: Mas agora essa música de Die Die, Shakira com Burna Boy, que tá muito estourada. E acho que isso tem relação também, como toca muito nos estádios, porque agora a FIFA implementou várias coisas relacionadas à música dentro dos jogos, né? Cada, por exemplo, seleção pode escolher uma música de gol, uma música pra vitória. Por isso que o Wonderwall de Oasis da Inglaterra ficou tão famoso, porque depois que eles ganharam alguns jogos, o DJ do estádio colocou a música Wonderwall.
0: Aí volta tudo, é uma
1: exato,
0: cascata,
1: sempre,
0: né?
1: Exato, e sempre toca Die Die. Então, sim, talvez tenha isso também, tenha alguma coisa a ver com esse dado, mas bem interessante. E a música é muito boa, né? A Shakira sabe fazer música de Copa do Mundo.
0: Exatamente. Vamos pro nosso show de intervalo e daqui a pouco...
1: Vamos, posso falar uma coisa rapidinho?
0: Claro.
1: Eu assisti um filme hoje de manhã numa cabine.

0: de imprensa da Espaço Z, que sempre nos convida para assistir os filmes em primeira mão, para a gente conseguir trazer informações no Escolhe o Filme, que é o programa de cinema da Atlântida, que fica na TLTV e também no Spotify. E aí, Mi, que hoje eu assisti A Odisseia, que é um filme do Christopher Nolan, que é o mesmo diretor de Interestelar, de Inception, de Tenet, de Oppenheimer. Assim, o cara sabe fazer filme. E ele fez A Odisseia agora, que conta a história da mitologia grega. Ele conta sobre o cavalo de Troia. E tem atores impecáveis, como Tom Holland, Anne Hathaway, Zendaya. Assim, um elenco bem fraco. Com muita ironia eu tô falando, né? Mas o filme é bem interessante. Ele tem quase 3 horas de duração. Então, recomendo assistir nos cinemas. E amanhã, inclusive, é o dia de lançamento oficial nos cinemas brasileiros, tá?
1: Boa!
0: E quem se interessar por esse assunto, pode ficar ligadinho na TLTV, porque amanhã ao meio-dia, eu e Larissa Guerra vamos falar sobre as nossas percepções sobre esse filme. E também trazer algumas informações pra te fazer assistir, pra te fazer ir ao cinema assistir A Odisseia. Até porque, com certeza absoluta, esse filme vai estar num Oscar da vida, tá? Oh. Com bastante indicações.
1: Olha aí, temos uma
0: tô cravando aqui.
1: Vazou aqui, hein?
0: Tô cravando.
1: Amanhã é meio-dia onde, Babi? No TLTV?
0: Na TLTV.
1: Maravilha.
0: Bota ali, a TLTV, escolhe o filme. Amanhã, ao vivo, ao meio-dia, a gente vai falar sobre A Odisseia, novo filme de Christopher Nolan.
1: Muito bom. Vem aí o show no intervalo e daqui a pouco a gente já volta com o nosso último bloquinho de hoje aqui do Tá Vazando. Não sai daí!
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6: A previsão para a próxima sexta-feira é de calor em Porto Alegre. A mínima vai ser de 18 graus, com a máxima chegando aos 31. No sábado, as temperaturas também vão passar dos 30 graus. 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

0: mundo tá ouvindo a rádio das nossas vidas e o som é de Rashid com Luquinhas e Emicida com Pipa Voada, fechando mais um bloquinho de músicas aqui no nosso Tá Vazando, mais uma edição chegando ao seu final também, teve Jack Harlow com Loving On Me, ainda antes Marcelo Falcão com Hungria Céu Aberto, a gente rolou por aqui ainda música nova na programação aqui da Tarde da Atlântida, Castelo de Pedra, Boto Fé, aliás já foi música da semana por aqui, e lá no início teve Wide Marley com Praise Giant Moonlight, além da música nova da Lagoon, Seu e Só. 2 minutos, soltando pra 5. Babi, tá na hora daquele tchau.
1: A gente volta amanhã às 3 horas da tarde, ao vivo aqui na Atlântida, mas o Extra Campo é no @ababitencure e também @omixilva e claro, @rede_Atlântida.
0: Muito
1: tudo
0: bom.
1: Ali no Instagram. Te cuida por aí e vamos Inglaterra.
0: Vamos Inglaterra. A gente se encontra ainda hoje, a partir das 19 horas, em mais uma edição do After, logo depois do Pretinho Básico das 6. E depois do show do intervalo, vem aí mais uma edição do Vibe na Copa. Aquele abraço.
1: Beijo.
0: Curte. Valeu, tchau.
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5: Pega a sua dúvida da Karen. Doutor, as canetas emagrecedoras podem diminuir o desejo? Karen, a tua pergunta é boa, principalmente no momento, né, em que o consumo de canetas emagrecedoras aumentou muito no mundo todo e no Brasil não é diferente. Essa é uma questão que tem sido investigada. A maior parte dos trabalhos mostra um efeito neutro, ou seja, o uso das canetas não altera de forma significativa o desejo. Mas como esses medicamentos também agem no sistema nervoso central, modulando aí a questão de alguns neurotransmissores, impactando prazer e desejo por comida, por álcool e até estão sendo investigados, né, a diminuição de desejo e de vontade de uso de alguns tipos de droga, eventualmente algumas pessoas podem ser mais sensíveis e ter um impacto no seu desejo, na sua libido. Por outro lado, muitas vezes com os cuidados com o corpo, com a adoção de estilo de vida mais saudável e com o emagrecimento, melhora a relação da pessoa com o seu corpo e isso pode fazer com que o desejo até melhore. O que, que a gente pode recomendar? Se você começou a usar as canetas e sentiu um efeito importante no seu desejo, eu conversaria com o médico que te prescreveu o uso das canetas para ele pensar eventualmente num ajuste de dose ou até numa readequação do tratamento, tá bom? Tá com dúvidas? Escreve pra gente no @JairoBoweroficial.
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6: É, minha gente, final de tarde se aproximando e o movimento já tá dos grandes pela Avenida Assis Brasil, no sentido dos bairros, no trecho tradicional, entre o Viaduto Ubirici e o Terminal Triângulo, alguns pontos de congestionamento, especialmente junto da Avenida do Forte, tá? Na Baltazar de Oliveira Garcia, também alguns trechos com trânsito intenso. 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
13: Tamo na área, Atlântida, melhor vibe do FM, Atlântida, rádio das nossas vidas, Vibe Copa, de intervalo de jogo, logo logo a bola tá rolando pra Argentina e Inglaterra, e agora já tá rolando, Argentina e Inglaterra 0-0, e o Vibe Copa vai acompanhar este segundo tempo. Vamos até às 5h45, antes do quase nada. 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Beba com moderação, Nathan Nunes.
14: Fala, Rafael Gomes. Joguinho meio morno, mas acho que segundo tempo promete, hein?
13: Vini Moura.
15: Pô, boa tarde, cara. Joguinho bem, mais ou menos, né? Ah, que loucura.
13: Rodrigo Adams.
16: E aí, senhores? Boa tarde. É, tá um joguinho truncado e cebado, mas do jeito que tem que ser, né, meu? Vale uma vaga na final.
13: É. E o clima do entorno,

0: recheado de ingleses, Lele Bortolassi.
1: Salve, gurizada! Estamos aqui no Houston Hall com mais ou menos uns 350, 400 ingleses aqui que bebem, cantam e estão, né, na sua maioria tensos, porque realmente, como vocês disseram, o jogo é muito equilibrado, o jogo é ruim, na real, mas é um jogo que vale vaga na final da Copa do Mundo. Então vamos ver, né? Ontem no Vibe Copa a gente teve a...
0: Opa, caiu o sinal do Lelê, às vezes ele vai e volta rapidinho. Mas daqui a pouco já deve estar...
1: Lelê,
0: ontem o quê? Bem na hora renegociou aí, a gente não deu pra te ouvir.
1: Ontem a gente estava ao vivo no Vibe Copa quando rolou o segundo gol da Espanha, né? Então, quem sabe a gente pega um gol ao vivo hoje também nesse programa, né?
0: Porque...
1: Está chegando ao seu final, porque eu acho que ele termina na sexta, né?
0: Termina sexta-feira. Então. Toda a programação de Copa do Grupo RBS termina na sexta-feira. Mas que loucura, velho. Que jogo que eu esperava mais. Não sei o que vocês estão achando.
2: Mas, tu falou ali antes de entrar que tu tem uma informação, né?
0: Ah, eu tenho uma informação. Atenção, Rodrigo Adams. Atenção, Lele Bortolassi. Atenção, Vini Moura. Eu vou dar a informação em primeira mão, tá? A Argentina está eliminada e não vai à final da Copa do Mundo.
2: Por quê?
0: Porque a gente conseguiu a figurinha Argentina 1 e Leonardo Acosta acaba de colar ela ao contrário no seu álbum.
3: Ô, meu... Eu preciso falar um negócio, cara.
4: Os caras quase fizeram gol, mano.
0: É isso,
2: cara. É maravilhoso.
0: É que não vai mais entrar.
4: Mas já tá funcionando.
0: É isso,
4: mas
0: velho.
4: Mas já tá funcionando.
2: Se não fosse isso, era gol, cara.
0: Vocês entenderam, cara? Eu encontrei o Léo Acosta no corredor e falei pra ele. Meu, e aí ele falou, conseguimos, acabamos de conseguir. E mandou a foto já e já me mostrou. Tá lá nos meus stories, Gomes Rafael, o álbum ao contrário de Leonardo Acosta.
3: Ao contrário.
0: Que sabemos também que o Brasil perdeu, porque ele não conseguiu completar o Brasil a tempo.
2: Ah, então não tudo foi... se explica agora. Não
0: 2030
2: foi...
0: a gente precisa focar antes da Copa.
2: Não foi.
0: Dele completar o Brasil.
2: Pois é, cara, o Léo conseguiu completar antes. Se ele passasse as figurinhas pro Léo Acosta, nada disso teria
0: acontecido. Nada disso teria acontecido. Nada disso teria
3: acontecido. Onde é que a gente estaria agora, neste momento?
2: Ah, a gente aí, tá aí, ó, Brasil.
3: Nesse exato não, mas cada um de nós agora.
0: Cara, eu tenho uma coisa triste pra te dizer, tá?
2: A gente estaria aqui no estúdio.
0: Todos nós estaríamos aqui.
3: Não. O dia que teve jogo do Brasil, o Vibe Copa caiu.
0: Não.
3: Sim.
2: Ah, verdade.
3: É, sim.
2: Algum programa caiu, não foi o Vibe Copa.
0: O Pretinho não cai, o Pretinho tem sempre.
3: Tá, mas se o... Não,
2: o dois gordos e uma Copa caiu.
3: Isso a gente não tem essa febre ainda. Semifinal de Copa, o jogo do Brasil é a 6. Tu acha que teria Pretinho?
0: Não, não teria.
3: Aí não tem, né?
0: Não, aí não tem.
3: Fase de grupos, vai.
2: Mas se o Brasil caísse nessa fase, teria que ter o Pretinho pra alegrar todos os brasileiros.
0: Exatamente.
2: Mas vem cá, pelo...
0: Meu, o que vocês estão achando do jogo, meu? Eu tô achando uma bosta.
3: O jogo é isso, meu. A gente tá falando de qualquer coisa mesmo
2: no jogo.
0: Porque ontem tava
4: muito mais
0: tempo. É isso, velho.
4: Tá um bololô nessa hora.
2: Jogo nada a ver.
3: Jogo é que a Argentina não joga, a Argentina é ruim. Vou falar aqui pra vocês, tá?
0: É real, meu.
3: A Argentina é ruim.
0: E vai enredando até a prorrogação porque não consegue.
2: Pra eles, esse jogo é bom, cara.
0: Claro.
4: Uma coisa que é legal de ver neles, né? Tu viu? Bah, os caras vêm no Messi, botam uma carguinha a mais, já vem uns 5 botam um vespeiro, né, cara?
3: É, mas assim, gostei da Inglaterra.
4: Vocês entenderam o que eu quis falar? Assim,
3: claro.
4: Tipo,
3: sim.
4: O cara faz uma falta no Messi, o Messi cai. Aí o inglês dá meio que uma encarada, já vem 5, 6 argentinos na volta, tirando o inglês, dando os cutucão, dando
0: rabo. Não, eles são em redão. Eles são em redão.
3: Mas eu gostei. Eu gostei que eles estão dando-lhe no Messi.
0: Eu também.
3: Pode aceitar pro Messi. Tem que fazer a tua.
2: Até porque é o quê?
3: É Copa do Mundo, amigo.
0: É Copa do Mundo.
1: Vamos combinar que o juizão tá economizando nos cartão, né?
2: Isso aí...
1: Já podia ter uns 4, 5.
0: É, tem um pra cada lado só, né?
1: É, aquela coisa da administração, né?
0: Eu achei. Esse árbitro é ruim também, né? Vamos ser sinceros. Até isso é ruim nesse jogo.
3: E a gestão
0: aí
3: é um grande gesto, né, Lelê?
1: É.
2: Mas assim, pelo entretenimento. Seria legal a Argentina
4: tá
2: na final.
4: Cuidado com as palavras enquanto a gente não tem retorno.
2: Por quê? Porque a Argentina na final, perdendo a final, teremos Lelê Bortolassi no estádio. Imagina o Lelê aloprando o Messi, gravando um vídeo lá. E aí, perdeu, tá em decadência.
3: É, cadê os Messi Lovers?
2: É. Pelo entretenimento.
4: Vai, então.
2: Mas há o risco, né? Deles chegarem e ganhar.
0: Então, tá. Qual?
4: Pra gente ir e tá bem tranquilo, assim, numa questão de transmissão e toda a galera, a gente tem que torcer pro Rei Judo, gente.
0: É?
4: Porque se eu vou contar um bastidor, tá? Tem muita rádio argentina por aqui. E na Inglaterra.

0: a coisa é mais estatal, assim, né? Então só tem uma rádio. Então teriam mais posições pra gente trabalhar e mais posições disponíveis, né?
1: É que rádio é uma coisa de sul-americano.
0: Isso depende pra gente, mas seria um facilitador.
1: Uh-huh.
0: Né? Isso, exatamente.
1: Rádio é uma coisa de sul-americana, então Uruguai, Argentina, Brasil, a gente tem muita cultura do rádio, com a imprensa do rádio. E lá fora não é. Eu lembro que a época que eu trabalhava em Copa mesmo, ali na Gaúcha...
2: Amarelo.
1: A gente tinha... Olha aí, olha ali. Só porque tu falou que o cara tava economizando.
3: Sim, mas olha a falta que o cara fez, velho. Como é que ele não vai dar um amarelo?
0: O Alexandre Costa, o Dico, acabou de amarelar o jogador.
2: Na minha opinião, é o Rafão muito magro.
0: É, eu também. É.
3: Não, e outra coisa, né? O cartão amarelo foi dado pro jogador mais faltoso da Copa, né? Eu acho que se somar outra Copa com essa, então é impressionante a quantidade.
1: A quantidade de faltas do Cristian Romero.
2: Tu tem que ter outro, tem que ter o marginal no teu time. Isso é importante.
1: Não, tem que ter.
4: Na Argentina tem uns 10, né?
1: Tem que ter, tem que ter. Putz, o que, que a gente ia falar? Ah, a gente tava falando da cultura do rádio.
0: Deixa eu explicar pra vocês o que tá acontecendo com o sinal hoje, turma.
1: Manda, Adams.
0: Deixa eu, né, bem rapidão, só pra explicar uma questão, tá? Porque há horas não dava esses cortes assim, mas tá no dia de hoje. Tá tendo uma série de incêndios no Canadá, cara. São mais de 100 incêndios na região de Ontário. E aí, o que que aconteceu? O vento tá trazendo... Vou mostrar pra ver o que atrás, ó. Tá um dia cinta, né?
1: Aham.
0: Tá um dia nebuloso, tá um dia com ar pesado.
1: A tua conexão tá falhando bastante também, Adams.
4: Tá nebuloso, um ar pesado.
3: Ô, gurizada, olha só. Eu vou também migrar aqui do meu Axis, eu vou migrar pro Report e vou entrar no ATL POA1, que deve ser
4: linha 1,
3: o ATL externo, porque realmente o sinal tá oscilando demais, cara.
1: Tá, beleza.
3: Pra ir quanto pra vir.
1: Tá beleza. Tô aqui. Te esperando, Lelê. Tô te esperando. Vou cortar aqui a linha do Lelê.
2: Mas achei o time muito bom. O Adams explicando isso e o som dele indo pro...
1: É, exatamente.
2: O time ficou maravilhoso. Não,
1: ficou perfeito. Deixa eu explicar por que que tá ruim.
0: Ele tá oscilando muito.
4: Agora voltou.
1: Agora voltou bem.
0: E aí acontece que a gente tem na ferramenta... Eu consigo monitorar na ferramenta. Então vou ficar meio que de olho aqui, não vou olhar tanto pra câmera. Só pra dizer pra você o seguinte. Tá tendo uma série de incêndios no Canadá. Tá, são mais de 100 incêndios nesse momento. Muito calor aqui em Nova York. Nesse momento a temperatura é de 37 graus, sensação térmica acima dos 40. E o vento tá trazendo para cá esse ar pesado, denso, até com cheiro de fumaça, gurizada, uma certa fuligem. É um ar muito pesado e isso é um efeito total desse calor, cara. Então isso acaba afetando tudo aqui, velho, inclusive o nosso sinal hoje.
1: Sem estresse. Mas, velho, a gente tá acostumado e fica tranquilo em relação a isso. A gente tá os três aqui, estamos vendo o jogo também. E parece que finalmente os dois times se deram conta que vão ter que atacar, né? Porque olha que joguinho mais ou menos meia boca no primeiro tempo.
4: A gente ainda não teve finalização, se eu não me engano, mas eles estão chegando mais.
1: Não, como não? Qual é o seu gol da Argentina?
4: Ah, verdade,
1: vocês pegaram
4: verdade,
1: no meu
4: esqueci,
1: pé?
4: Esqueci.
1: Teve. E agora há pouco a Inglaterra tentou puxar um contra-ataque e acabou sendo parado com falta. Mas os dois times parecem estar tentando mais agora, mais uma finalização errada da Argentina, completamente torta. Mas parece nítido que teve um chacoalhão do Scaloni ali. Teve um chacoalhão do Scaloni. Tu tá na fanfest da Adidas, é isso, Adams?
0: Isso, tô aqui na fanfest da Adidas, tá? Importante dizer que tá bem equilibrada a coisa aqui, bastante torcedores. Mas tu vê que é aquela galera que não é nativa, assim, da Argentina, nem da Inglaterra. Uma turma que, vamos dizer, simpatizantes, assim. E, mas só que ao mesmo tempo tem toda uma preparação da polícia de Nova York, que, cara, tem pela primeira vez eu tô vendo gente aqui dentro armada, velho. Sabe?
1: Tipo,
0: e armada com coisa pesada, assim, não é beretinha, não, sabe? É com arma pesada. Porque tá tendo um alerta das autoridades em relação a essa possível onda de violência,
1: olha,
0: dependendo do resultado. Olha a bola.
1: O que eu falei? O que eu falei? O que eu falei?
3: Gol!
1: Gol!
3: Gol!
2: Inacreditável!
3: É inacreditável. Nesse momento, a Inglaterra fez. Foi o Foden, não, né?
1: Não. Foden não.
2: Desculpa, não enxergo daquilo. Qual é o.
4: Foi o panfleto.
2: Não, foi o panfleto, não foi o Foden. Pô.
1: Pra alegria de David Beckham e Vitória Beckham, que aparecem no telão, um contra-ataque, como eu havia dito.
2: Olha,
1: né?
2: Ali.
1: A Argentina tentando ir pra cima e a Inglaterra tentando se aproveitar dos contra-ataques.
2: E não tá impedido
0: ainda. Tava na hora deles errar uma, né, gurizada?
1: Tava na hora.
0: Não tá. Tava na hora deles errarem uma. Tava na hora, para.
2: Que golaço,
0: tava muito ajustadinho, precisavam errar, velho.
2: Ele tem pinta de inglês, ele é inglês. Inacreditável.
0: Ô, velho, mas tem um detalhe.

0: detalhe nesse gol, o Dibu Martínez estava chegando pra bola. Se assim, é um pouquinho mais assim, dava pra ir, sabe? O cara é, meu, esse cara tem uma loucura quando o assunto é Argentina, velho.
1: Anthony Gordon, a grande sensação junto com o Harry Kane, junto com o Bellingham.
2: Viu, Gomes? Que? Fala que um gordão não pode jogar bola.
1: Ah, e aí eu gostei, aí. eu gostei.
3: Meu, é assim, acho que não dá pra Argentina, velho. Os caras já vieram de uma prorrogação, já estão cansados. Pra mim já tá morta a cobra.
1: Lelê, e aí, Lelê, como é que tu tá aí? Vamos ver se a gente escuta agora.
0: Ele deve estar levando um tempinho a mais pra entrar, gente. É um processo diferente.
1: Não, é que me deram um ok que ele podia estar. Por isso que eu chamei.
3: Tenta a linha 1, então.
1: Na 1? Então, peraí. Oi, Lelê!
3: Não rolou.
1: Nenhuma das duas. Eu vou fazer o seguinte, tá?
0: Deixa aberto,
1: eu vou deixar a linha 1 e a linha 2 aberta. E aí o Lelê, quando conectar, pode já nos chamar.
2: Mas eu gostei que entrou a imagem da comemoração da galera.
1: Entrou. Deu pra ver.
0: Ô, meu, e o mais louco foi o seguinte. Bah, eu tava com vocês ali, nós indo junto pro gol. Eu comecei a gritar. Bah, colou três magrinhos aqui, que me pareceram ser uns gurizinhos entre 15 e 16 anos, americano. Bah, sabe aquele lance, tipo, que eu senti que eu fui julgado por eles? Tipo assim, bah, olha esse mangolão velho aí, pulando que nem um otário.
2: Com a camisa,
0: né,
2: desse aquele time, que a gente nem sabe quem
0: é. É isso, velho. Pô, o maior time da Copa do Mundo tá aqui, mané. Te liga, para.
2: Ih, olha a Argentina, hein.
0: Ai.
2: Barbaridade, cara.
0: Ah, tá indo.
2: Ô, meu, já era.
3: Os caras comemoraram como um gol.
2: Pai, já era. Comemorou o carrinho.
0: É isso,
3: vamos,
0: velho.
3: Vamos ver.
0: É sobre isso.
1: O Lelê tá me sinalizando aqui que ele tá na 2, mas eu já coloquei, já tá tudo no ar, Lelê. É só tu chamar, tanto a linha 1 quanto a linha 2 estão abertas, tá?
2: Ô, mano, mas vamos falar real, meu. A Argentina, mais do que a França, tá? A França perto da Argentina pegou times muito melhores. A Argentina pegou só baba,
1: e
2: velho.
1: E sofreu pra tudo.
2: Exato. E além disso, pô, se pegasse baba e tivesse passando por cima ainda... Mas, pô, tá pegando só
0: mas
2: baba.
0: Olha o que começou a acontecer, né, Vini? Tomaram o gol e eles disseram, tá, vamos lá, de novo.
2: E volta o cão arrependido.
0: É, a diferença é que agora é a Inglaterra.
2: É, né? Não, agora é a Inglaterra, é o cara que vai te dar o carrinho na área, porque não vai ter medo de dar um carrinho, entendeu?
0: É, a Inglaterra, o que dá pra gente tentar desenhar, se for isso mesmo agora, vendo o copo meio cheio, meio vazio, como diria Maurício Saraiva, eu acho que eles vão começar a deixar a Argentina vir um pouco mais, isso. Vão tentar sair do mesmo jeito que fizeram,
2: cara,
0: o primeiro gol.
2: Exatamente isso. O grande lance, né, cara?
3: Que lance?
2: É, assim, ó, não tomarem um golzinho agora, deixar bater mais o desespero neles, e aí fazer um golzinho no contra-ataque e deu. Tchau pra quem namora.
1: É. Cara... Surreal.
0: Deu graça o programa agora. Agora deu graça o programa. Agora tá todo mundo
1: Lelê, tenso, eu tá tô ouvindo, te vendo.
0: Tá curtindo.
1: Lelê, eu tô te vendo no retorno. Eu sei que tu pediu, mas tá aberta a linha 1 e a linha 2. Eu vou fazer o seguinte: eu vou abrir todas as externas e eu vou ver de onde tu vai vir, tá? Então tá tudo aberto, Lelê. Eu não sei mais o que abrir depois disso.
3: Ó,
1: Lelê, fala aí. Fala aí que eu vou te achar.
4: Oi!
1: Na externa 5, não tinha nada a ver com o que veio passar. É, tá
3: entrou.
1: Bom. Entrou agora. O que importa é que entrou, Lelê.
3: A gente descobriu que até o 2 é a externa 5.
1: Coisa linda,
4: que
1: Lelê.
4: Que entrou.
1: E esse aí. Tá, e aí? E o gol, Lelê? E o gol?
3: Ah, quase que fiquei fora de fazer
4: uma cara. Ah, ó, meu, isso aqui tá uma loucura, cara. Isso aqui tá uma loucura, golaço. Golaço, cara, boa criação, é aquela coisa que vocês estavam falando ali, eu concordo com tudo que vocês falaram, né? A Argentina chegou aí nessa fase só pegando baba e tá aí agora pegando um time de verdade, é a teoria do Vini para a França servindo para a Argentina também.
1: E que coisa linda que tá agora, porque a Argentina se desesperou e agora a Inglaterra tá tendo que se defender e eles estão, como fala o Adams, né? Ferrinho, né, Adams?
0: Ah, sim, e o Harry Kane virou primeiro volante, velho.
1: Já
0: ele
1: era.
0: Tá melhor. Ele tá no melhor estilo ali, sei lá, vamos pegar alguém assim, que era um volante brucutu, assim, na frente da área, mas aqueles que davam na bola mesmo.
1: Felipe Melo.
0: Tá bom, tá ali, sabe?
1: Mas, tipo,
0: se a bola cair no pé dele, ele consegue lançar.
2: Mas assim, falando, estamos reagindo aqui, é o react do jogo.
3: É o melhor react do Rio Grande do Sul.
1: Ah, mas a Gaúcha tá narrando. É, mas nós estamos dizendo que a Argentina é uma bosta.
2: É,
1: a Gaúcha
2: isso,
1: não diz
2: não
1: isso.
2: Não vai falar que a Argentina é uma bosta.
1: Ninguém vai falar que o time da Argentina
3: ninguém
1: é
3: quer ouvir o Monari essas horas.
1: Ninguém, né, quer ouvir.
2: Mas olha, o complicado, né, é que, tipo, eu acho que a Inglaterra tá fazendo certo. O grande problema disso é quando tu tá fechadinho e o outro time tem o Messi.
1: É isso aí.
2: Tipo assim, isso aí

0: Que é um, porque, meu, tá difícil. Daqui a pouco ele pega a bola ali daquele jeitinho na entrada da área e passa por um, passa por dois e pifa um, cara. Isso aí é foda.
1: Mas já, a gente já tem uns dois, três. Can you speak with us? Where are you from? Where are you from?
2: You're from Mongolia.
1: Mongolia.
0: Oh, Mongolia.
1: Oh, yeah,
0: meu país.
1: You support for what team?
2: England.
1: England. Let's go. England, England, England.
2: Nice, nice.
1: Awesome. Thank you.
3: Ah, ele cagou pra ti.
4: Ah, cagou de uma forma.
3: Né? Meu, ele cagou
1: de
3: um jeito.
1: De mongolão comigo,
0: não,
1: né?
0: O cara não tem nenhum carisma.
3: Não, ele pediu pra falar, aí tu veio, foi na dele e ele te ferrou.
1: Tá, e te liga, ó. Eu vou deixar no fundo, ele tá ali, tá? Ele vai tomar... Te liga que não tá naquela chuteira ali perto dela, tá ligado?
3: Por quê?
1: Aí na hora... Não pode, né? É uma votação.
3: Tá, pra quem tá vendo na live, o Adams cortou um pouco, tá? O Adams cortou um pouco, mas vou explicar. Quem tá na live, o Adams tá na frente de uma chuteira gigante da Adidas e o cara que pediu pra falar com ele tá no fundo. Tá lá no fundo e ele sentou ali onde fica a chuteira. Só que o Adams explicou e aí bem na hora cortou, mas eu consegui entender que não pode sentar ali. Então ele vai tomar um te liga da segurança daqui a pouco.
0: Vai tomar um chute na bunda.
3: É, vamos torcer pra imagem mostrar, né? Porque agora vamos dar na nossa live ali, mas... tenta falar aí de novo, Adams. Ó, não.
0: Acho que ele vai reconectado aí.
3: E tu, Lelê, tu tá aí com a gente ainda?
5: É, eu tô aqui num momento de tensão aqui, que a Inglaterra me parece que recua demais, vocês não acham?
3: Também. Eu acho. É
5: estranho
3: que. Não. Não, meu, virou.
6: Acho que eles vão meter.
3: Virou ataque contra a defesa, ainda tem meia hora de jogo, velho.
6: Acho que eles vão meter uns calorzinhos de 10 minutos, mas não vão conseguir.
3: Não dá, cansado, não dá. Não, mas é que não tem cansado agora. É a agora última meia hora da tua vida.
0: É, vale a final.
3: Acabou, velho. Acabou.
5: Não existe cansado no mental de nenhum jogador argentino, né, cara? A gente não desiste nunca.
3: Não tem, pelo contrário, Natan. Eles vão empilhar atacante agora, velho. E eles vão pra cima na loucura, velho.
0: Mas vai, a hora que estocar um contra-ataque
6: já é.
0: Ô, meu, é uma.
3: Mas aí que tá, eu entendi o raciocínio do Lelê, porque quem é que vai puxar esse contra-ataque? Olha onde tá o Harry Kane, velho. O Harry Kane tava na intermediária de defesa, ele não tá no meio de campo esperando a bola.
1: Ele é o finalizador, né? Na real, assim, ó, os caras dos cantos de jogo vão ter que pegar. Eles vão ter que receber essa bola pra puxar o contra-ataque.
3: Fala, Lelê.
5: Não liguei sem querer. Olha lá, ó. Vamos!
0: É isso que eu tô falando, vai dar ali vai dar um probleminha ali, cara.
1: E tem um problema pra Argentina que é o seguinte, tem três ou quatro jogadores importantes já amarelados, né? Caras de marcação
0: esse
1: e tal.
0: Esse jogo aí pode colocar uma expulsãozinha.
3: Tu acha?
1: Ah, coisa linda.
0: Vai ter uma expulsãozinha nesse jogo aí, vai ter.
3: Ah, que loucura, deixa eu ver aqui os amarelados.
1: Tem essa trilha aí no fundo, meu.
3: É a nossa trilha da Vibe Copa, meu. Tem a trilha 1, trilha 2.
1: Eu pensava que era um funk hoje.
3: Não,
1: tá
3: tem aqui, ó. Tem aqui, ó. Esse aqui que tu achava que era antes, ó.
6: É a música do Ryan. Peraí.
3: Ah.
1: Essa aí é a porrada.
5: Gente, só uma correção. A Argentina não tem três ou quatro amarelados, tá? É só dois.
3: É, eu ia dizer... quatro
5: na Copa é muito.
3: Tem o Lautaro Martínez e o Cristian Romero.
0: Ele tem que largar o temperinho dele, né?
6: É na 4, tomando umas duas de uma Copa.
1: Eu não consultei inteligência artificial aqui, desculpa.
3: O Anderson tá... Ó.
5: Ah, que bom que tu não consultou, né, cara? Porque é melhor não consultar. Quem consultar agora vai se ferrar, né? Já aprenderam. Né?
3: Ó, já começou. Ó. Já saiu um volante pra entrar o Nico Gonzalez. Eles começaram a jogar o time pra frente.
0: Vai começar
3: a
0: baguncinha.
3: Vai começar. Agora vai começar a ficar bom esse jogo aí.
0: 64 minutos do segundo tempo é igual ao quê?
3: É igual a 20 do primeiro. 19, na verdade.
0: Muito jogo ainda.
3: É.
1: Ah, o Mamolão é que ele saiu daqui antes de tirarem ele. Pô.
3: 19, quase 20. Então tá quase 20 do primeiro tempo, aos 65 a gente vai ter 20 minutos. Cara, é muito jogo, velho. Porque tem. Apesar do que, esse árbitro não deu quase nada de acréscimo, né? O primeiro tempo ele deu 3 de acréscimo e se fini.
6: Ah, e lembrando
3: cara,
6: que.
3: Cara, não lembro o último árbitro que eu vi dar 3 minutos de acréscimo.
6: É. Pois é, porque só 3 minutos é a parada pra hidratação.
3: É isso. Tipo assim, o cara, não aconteceu porra nenhuma, vamos encerrar.
0: Vocês jogaram mal pra caralho.
3: É isso.
6: Vocês não querem jogar.
3: Jogo ruim, vocês não querem jogar.
5: Nos anos 70 e 80, tinha um árbitro brasileiro, o Dulcídio Vanderlei Bosquila, que ele não dava acréscimo, ele dizia: eu não recebo hora extra.
3: Eu gostei que o árbitro tem a voz do Guerrinha, você me pegou.
6: Eu não recebo. É toda frase de efeito que tu bota a voz do Guerrinha fica muito melhor.
3: Certamente. Ai, ai, mas viu, ó, a magia do álbum de Leonardo da Costa fazendo efeito.
0: Não, eu gosto que.
3: E eu falei antes.
0: Tu falou antes?
3: Eu falei antes.
0: Mas eu gosto que...
1: O Léo tá ainda na empresa?
3: Ainda tá.
6: Eu acho que ele tá na transmissão,
1: eu acho que assim, ó, confirmando essa parada, tem que subir ali em cima, a gente

0: produzir já um vídeo, alguma coisa do tipo, pra mostrar todo esse bastidor. É Léo Acosta na Cacunda, algo sendo levantado como se fosse a taça FIFA.
1: E amanhã no Bola ele tem. Eu vou ligar pra ele agora, vou dizer, já vou combinar com ele.
0: Não, calma, calma. Vamos acontecer primeiro.
2: Vamos dar uma de Marcelinho Igor com a camiseta.
3: Olha ali. Tá. Ele tem que entrar na Cacunda do Munari.
1: Ele de camisa da seleção. Ó, quase o gol da Inglaterra agora. Ó, o Lelê tá bem adiantado na nossa frente.
4: Quando ele... Mas é só botar um ao vivo aí.
1: Como assim?
2: Como assim ao vivo?
4: A transmissão nossa tá atrasada para as nossas.
3: Não, estamos na frente. Qual é o tempo de jogo para vocês aí que aparece na
1: 66
3: tela?
1: 66 cravado.
3: Ah, não, então eu tô 8 segundos na frente de vocês.
1: É, eu vi
3: pelo... O inverso de ontem.
1: Eu vi pelos gritos porque foi quase gol da Inglaterra agora e pelo grito do teu bar aí deu pra ver que tava quase, quase.
0: Não, e, ó, meu, deixa eu falar uma parada.
1: Mandadas. Sobre
0: atendimento nesses lugares aqui, porque eu tô ficando puto, tá ligado? Ô, meu, eu vim aqui antes do intervalo pegar um refrigerante pra tomar, eu dizendo, vou botar um açucarzinho depois da caminhada que eu dei na ponte do Brooklyn. O camarada disse assim, ó, não, tô fechando aqui, só volta daqui a meia hora, vai lá no outro lado. Peraí, deu. Vai lá do outro lado e pega lá. E eu olhei, mas que filha da puta, velho. Meu, e um detalhe do desaforado, ele fechou na hora do intervalo do jogo. Realmente o americano não gosta de futebol,
1: não véio. Não gosta.
2: Ou ele gosta, cara, e queria ver, né? Tá,
1: mas eu li a notícia hoje, Adams, que já saiu a pesquisa que a Copa é a maior audiência dos americanos para jogos de futebol na história. Que os americanos nunca assistiram tanto futebol quanto nessa Copa.
2: Pô, se não for nessa, né?
0: É, eu não duvido, assim. Mas, assim, cara, dá pra dizer pra você sem medo de errar, tá? Já faz alguns dias que Nova York, Nova Jersey não tem um jogo de futebol, tá?
1: Uh-huh.
0: Tu anda por aqui, irmão, tu vê uma ou outra camiseta, sabe?
1: Vida normal.
0: Vida normal, é. Não é a Nova York do turismo, velho.
2: Não pintou nenhum espanhol aí ainda?
0: Como assim? Ah, pô, da galera a final deles?
2: É, afinal é aí domingo,
0: é,
2: né?
0: É que assim, ó... Não, sim, mas assim, até ontem a Kelly fez a participação dela na programação da Gaúcha num lugar chamado Little Spain, que fica no Hudson Yards.
1: Muito massa.
0: O que é o Little Spain, gurizada? É um lugar como
3: espanhazinha.
0: Se fosse... Obrigado.
1: Ou espanholinha.
0: Ele é um lugar como se fosse... Sabe o Vila Roubadinhas ali?
1: Uh-huh,
0: Alegre, uh-huh. Tal. É naquele pique ali. E aí, aqui? Obviamente, a torcida espanhola vai pra ali e faz tudo, toda a festa, concentração, assistir os jogos. Ai! Não rolou nada. E aí, meu... ali tu vê gente, ali tu vê espanhóis já, mas é o espanhol daqui da região. Ai, não.
1: Quase.
3: Grande, uma baita defesa do Pickford.
1: Defesaça.
0: Estilo Groy, velho. Estilo Groy.
1: Bah.
2: Não, do Groy foi melhor.
1: Não, meu, a Inglaterra tá ficando com cara de finalista, velho.
2: É.
1: Tá ficando com cara de finalista.
2: Tá sabendo sofrer.
1: Já tem um goleirão aí, tá?
0: Que defesa, irmão.
1: Quem é que cabeceou essa bola? E até pra explicar pra quem tá nos vendo, foi um cruzamento da direita, alguém cabeceou a bola e o Pickford, ele vai fazer uma defesa no chão, mas longe dos pés dele, então ele defende com a mão e joga a bola pra cima. Faz a defesa do jogo até agora. Ele é cumprimentado por todo o banco agora.
3: Tecnicamente é uma das defesas mais difíceis de ser feitas, cara. Uma das
1: Gordon
3: defesas
1: Bates,
3: da
1: cara.
3: Copa até agora.
1: Eu acho que por enquanto pode ser a grande defesa da Copa do Mundo. Foi o Julian Álvarez que cabeceou essa bola. Fiquei na dúvida ali só sobre de quem foi a cabeçada. Mas o Pickford faz a defesa, com certeza a defesa da semifinal. No outro jogo, Espanha e França não teve.
3: Deixa eu dar um outro testemunho aqui, porque tem muitas figuras que aparecem no telão que são absolutamente vaiadas pelos ingleses. Obviamente que os jogadores da Argentina, o Messi é o mais vaiado. Só que, cara, quando aparece o Infantino, gente, é inacreditável o que acontece aqui dentro, sabe?
0: Eles fazem um gesto que só quem tá vendo com imagens vai entender, ó. Eles ficam assim, ó, pro Infantino. Juro por Deus.
1: A gente
0: tem todo assim, fazendo assim, sinal de 5-1.
2: Ô, meu, deixa eu mandar um salve aqui pra galera do chat da live.
0: Ah, meu, vou mandar um salve, meu.
2: O McLean 93 colocou aqui, ó, vendo o jogo na TV no mudo e ouvindo os tantã aqui.
1: Valeu, McLean.
2: Essa é a moral.
1: É isso
0: que Kevin McAllister.
1: É isso que a gente quer, é isso que a gente quer. Agora apareceu a cabeçada.
4: Tá, mas foi um pouco mais fácil que a do Gordon Banks, né?
1: Foi. Não, mas foi defesaça. Ó, o Lele cortou de novo o sinal um pouquinho.
2: É aquela defesa também que, tipo assim, se for campeão vai ser mostrado sempre. Se não,
4: foi uma baita defesa.

0: Vão cagar.
1: Defesa. Não, foi baita defesa, meu, para.
0: Não, com certeza, mas se não for campeão não vai servir pra nada. Não,
1: é que, claro que vai, velho.
2: É que não é nem diminuindo, é que ela foi mais em cima do goleiro, né? Ele teve... Não.
3: Ô, Natan. Oi. A defesa do Gordon Banks é a defesa mais bonita da história das Copas e eles não foram campeões.
0: Então eu fui refutado agora, cara.
1: Eu gosto disso. Pausa pra hidratação agora no estádio. A gente tá com 25 minutos do segundo tempo. Por enquanto a Inglaterra...
3: Eu vou me hidratar aqui então.
1: Tu vai te hidratar também, Lelê?
3: Vou me hidratar aqui.
1: Deixa eu ver, deixa eu ver. Mostra aí na live pra nós. Mostra na live. Bota na live a pausa da hidratação do Lelê. A gente quer ver, a gente quer ver. Porque hoje pode, né, Lelê? Como se algum dia não pudesse.
3: No meio dos ingleses. No meio dos ingleses não tem um cara não beber, né? Ah,
2: tem um alemão no meio dos ingleses ali.
1: Ó. Agora sai o autor do gol, ó, a Inglaterra. Se a Argentina tá indo pro ataque, a Inglaterra tá satisfeita com o jogo.
0: Saiu o Gordon, entrou o Ponsa.
1: É, eu pela numeração, eu suspeito que ele seja defensor, tá? Mas eu vou...
0: Número 2.
1: Eu vou conferir porque eu não conheço o camisa 2.
2: E hoje em dia a numeração não importa tanto.
1: Não, não importa porra nenhuma, tá? Ele é...
4: Queria aproveitar que o Lelê...
1: Ele é zagueiro.
0: Joga no Aston Villa.
4: Aproveitar que o Lelê tá com a gente... E perguntar, Lelê, quando é que tu te tornou esse tio que não gosta de criança?
1: Para, meu, coitado. Foi pego no contrapé, no Bola nas Costas. Pra quem não tá entendendo, tem um corte lá no arroba O Bola nas Costas do Lelê, sem saber que a minha filha tava no estúdio hoje, ele achou que era uma vinheta e ele acaba...
2: E ela tava chorando.
1: E ela chorando, Lelê, para com essa vinheta aí, para com essa merda.
2: Tira essa merda. Ah,
1: mas deu tudo
4: tira
1: certo.
4: Tira essa merda daí.
3: É isso que eu achei que era alguém.
4: Tira essa merda daí.
0: Ah, é verdade, não é o cara.
1: Ô, meu, o corte...
3: É o problema do cara fazer programa que tem câmera sem o retorno de vídeo, né? Ah, os guris vão tomar uma coisinha mais poderosa ali, ó.
4: Sabe pro azar dele, cara?
3: Olha, ó.
4: Pro azar do Lelê, meu. Pro azar do Lelê, eu tinha falado com a Helena antes do programa, porque ela tava com a Carol no estúdio, então eu sabia que ela tava no estúdio. Eu tinha entendido o que tava rolando. Até no corte botaram o Adams tá olhando a live e eu não tava olhando a live. Eu tava me concentrando, porque, tipo, desde a hora do grito eu não conseguia admitir, sabe? Tipo, que ele não sabia. Mas daí eu me dei conta, ele, pô, o Lelê não fez o teste junto comigo, cara. E eu disse, não. Nós não vamos rir disso fora do ar, nós vamos
2: não,
4: rir
2: no ar, velho. E eu que por... Até cair a ficha da confusão na cabeça dele, eu que por... 20 segundos eu passei a perder todo o carinho pelo Lelê.
1: Ô Lelê, vou te dar esse bastidor. O Diverio, o Vini e o Léo não entenderam o que aconteceu. Então os três ficaram muito bravos contigo. Então quando tu olha na live, os três fecham a cara pra ti, Lelê. Cara, porque eles estão dizendo: ô, meu,
2: não é possível.
1: Pá, que velho, pau no
2: cu. É, não, eu pensei assim: pá, meu, aquele cara que eu gosto tanto, na real ele não existe.
1: É isso.
0: Foi pra lá e ficou grosseiro.
4: Na boa, velho. São alguns anos. São alguns anos de bola fora que a gente tem, assim, sabe?
1: Pô,
4: mais de década já.
1: E hoje tinha entendido.
4: Eu posso botar assim. Como um dos grandes momentos, não, cara. Essa... Assim, fácil, top 3, assim.
3: Esse foi o meu lance bola fora de Copa do Mundo.
1: Foi. Eu tinha entendido o que tinha acontecido e eu ia explicar. Ai. Só que eu tava tentando acalmar a pequena, né? Porque. Na verdade, vou dar mais um bastidor, Adas. Tu não sabe desse bastidor. A culpa toda é do Léo. Por quê?
4: Pô, é óbvio que é do Léo. Ele sempre tem que arrumar alguma coisa antes do programa,
1: cara. Eu fiquei sem uma babá, sem alguém pra deixar a Helena. E excepcionalmente hoje eu tive que trazer ela. E eu organizei com a Amanda e com a Carol. E deixei brinquedo, e deixei comidinha, e deixei tudo com as duas. Do lado.
4: Perfeito.
1: E aí a Helena quis olhar o estúdio e eu expliquei pra ela: tu vai ficar olhando, tu não pode. E ela tava sentadinha com a Carol no puff, atrás dos microfones, vendo o programa. O Léo entrou, o Vini já tava no enredo de França, de Espanha, disso e daquilo. O Léo entrou, ele viu a Helena, ele arranca a Helena da mão da Carol, que tava comendo uva passa. E aí eu anuncio o Léo e a Helena chora porque ela queria continuar comendo. Cara, bola na trave, meu Deus do céu.
2: Foi trave ou foi goleiro?
1: Foi o goleiro?
0: Foi o goleiro. Outra baita defesa.
4: Pô, tá muito atrás pra mim aqui agora.
1: Ainda nem foi. Mano, nós passamos na frente do Lelê.
3: Tá, mas como assim, cara?
1: Nós passamos na tua frente.
3: Pausa de hidratação.
0: Não, é que antes...
3: Pausa de hidratação trocou.
0: Antes a gente tava no YouTube, agora a gente tem uma linha direta da transição.
1: É, a gente pegou a linha direta da transição e não é que a gente tá na frente, a gente tá muito na frente agora.
4: Não é nenhum absurdo legal. Vocês pedirem isso aí que a gente tem na casa, viu?
1: É.
3: 75 e 25 pra mim aqui.
1: 75 e 40 pra nós.

0: Mais uma defesa.
1: Cara, nossa. Cara, o goleiro virou a...
0: Ele é o melhor em campo. Ele é o melhor em campo. Ele é o melhor em campo. Olha, ó a defesa do Pickford aí, Lelê.
2: Eu não quero mais ver.
1: Vamos ver.
0: Desculpa, tô atrapalhando o jogo de vocês.
2: Essa aí foi a mais fácil.
3: Não. Prefiro assim mesmo.
0: Cara.
3: Ainda mas... bem foi aqui, vai agora.
0: Não, ele é o nome do jogo, ele é o nome do jogo.
3: Não, foi mais tranquilo.
1: Go England!
3: Vai, agora cai no chão.
1: Go England!
4: Pô, não tem que ser só contra o Brasil o goleiro se transformar também, né?
0: É isso.
4: Uma vez
0: isso
4: tem que ser com a Argentina.
0: Mas a outra foi na trave.
1: Foi na trave, eu falei?
0: Foi na trave, não foi defesa dele.
1: Vou falar com os ingleses aqui.
0: Vai, Lelê, vai.
1: Go England, what's your name?
5: Sean.
1: We're live here in Brazil.
5: Sorry?
1: You got we're live in broadcast Brazil? Brazil. Say hello to Brazil.
5: I love Brazil. I was rooting for Brazil.
1: But well, today we love England.
5: Today we love England, yeah.
1: England, for me sure. Too. Me too. Oh, like,
5: are you Brazil?
1: Brazil, and you?
5: I'm English.
1: English. Go England.
5: But also, I'm an Arsenal fan, so Gabriel Magalhães.
1: Arsenal fan.
5: Yes.
1: Tá aí, o torcedor do Arsenal, né? Champion of the year, né? Premier League. E o que houve?
4: Quase.
1: Ah, não me assustem, gente.
0: Quase.
1: Tô no meio deles, é que eu não quero viver essa tristeza. Eu assim, ó, vocês não acham que depois de todas as cagadas... Ai, meu Deus!
0: Impedido.
3: Aqui não foi...
1: Falou, pô.
0: E não tava impedido. Não tava impedido.
1: Tava sim. O árbitro, o bandeirinha levantou.
0: Mas, Lelê, a gente já tem o replay, então eu já tô te dizendo que não tava.
4: Ele tá brigando com o...
0: Ele tá brigando com o futuro. Com o futuro, exatamente. A gente já tá no futuro, Lelê, e a gente já viu que o árbitro errou levantando a bandeira. Então, se tivesse
3: todas
0: sido...
3: as maneiras que ele conseguir de invalidar a Argentina, ele vai ter...
0: É isso.
1: Tá
0: certo, já tô com ele, né? Não importa sim, o que for.
1: Mas é isso aí, os caras querem a Argentina tetracampeão do mundo, eu não quero. Dá licença? Não,
0: nenhum de nós quer. Nenhum de nós quer. Deus o livre.
3: Inclusive. Tem um detalhe aí, né? Se a Inglaterra passar, a gente vai ter uma nova bicampeã do mundo, né? Mas a Argentina.
1: Graças a Deus.
3: E ainda vai virar mais uma tetra.
4: A Argentina ganhando encostaria no Brasil, né?
0: A gente vai indo pra 38, é isso? 38 minutos do primeiro tempo.
4: Não, é
0: 30. 30 minutos. 30 minutos do primeiro tempo.
1: 32.
4: A gente vai pra 33.
0: É isso aí, obrigado, gente. É muito difícil calcular o tempo com os 90 minutos.
1: Cara, diminui de 90.
0: Mas é difícil.
4: Recuou demais.
0: A Argentina se atira toda pro ataque, enquanto a Inglaterra fica puxando contra-ataques com Bellingham e Harry Kane. Né, o Gordon, autor do gol, saiu.
3: Agora, não me contem. Vai, Bellingham, vai pra cima, papai. Derrama neles, passa a piroca neles.
0: Não me contem. Ai, que coisa maravilhosa. Gurizada, seguinte, ó. Nós vamos acompanhar esse restinho de jogo no quase nada. E tudo leva a crer que voltamos no Pretinho Básico já com a final da Copa do Mundo decidida. A final é domingo, a decisão de terceiro é no sábado. Ou é tudo no domingo? É sábado, né?
3: Não, sábado.
0: Então tá, por enquanto
3: sábado.
0: Teremos França e Argentina no sábado, Espanha e Inglaterra no domingo, mas em seguidinha a gente confirma. 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Vem aí o Quase Nada e logo depois tem... Pretinho Básico.
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1: A previsão para a próxima sexta-feira é de calor em Porto Alegre. A mínima vai ser de 18 graus, com a máxima chegando aos 31. 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
16: 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Tá no ar o Quase Nada comigo, Rafa Gomes. Arroba Gomes Rafael lá no Instagram. E Nathan Nunes, o produtor do programa, enquanto a Argentina empata o jogo na semifinal da Copa do Mundo. Argentina 1, Inglaterra também 1, Nathan Nunes.
17: E aí, Rafael Gomes? E
16: tudo
17: aí?
16: Bem?
17: Confesso que tá um pouquinho mais animado há uns 7 segundos atrás. Mas vamos lá, hoje é quarta da criançada e a pauta pros pequenos é: quem é o teu melhor amigo da escola?
16: E tem que dizer por quê que ele é teu melhor amigo.
17: Por quê?
16: Tá?
17: Por quê?
16: O telefone é 51-26400-943. 26400-943. Teu melhor amigo é por quê? Lembrando, só a criançada.
17: Só
16: você
17: a criança.
16: Não ligue. Ah, mas eu acabei de largar meu filho. Não. Isso. Ah, mas o meu filho tá escutando. Não. Ah, mas não sei.

0: pro meu pai que tá aqui comigo.
1: Qual é o nome do pai?
0: Fernando, pra minha mãe, Simone, pro meu avô, o Will, pra minha avó, Veroca.
2: Veroca? Tá certo.
1: Tá bom, valeu, Gabriel. Caiu a ligação,
2: caiu,
1: acho.
2: Caiu.
1: Tá bom. 26400-943, o Quase Nada que é para Amber Lager, zero carbo e imigração, evolução e inovação em uma cerveja zero açúcar e sem glúten. 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Alô, quem tá falando?
2: Alô?
3: Oi?
2: Quem tá na linha?
1: Alô?
2: Oi?
1: Uhul. Será que a nossa linha tá meio ruim hoje?
2: Olha, faz tempo que ela tá bem.
1: É?
2: Eu acho que não.
1: Mas não, eu vou derrubar porque infelizmente não deu pra escutar nada, tá? 51-26-400-943. Agora a gente vai indo pra 43-42 do segundo tempo. Inglaterra e Argentina, 1-1. Alô, quem tá falando?
4: Oi.
1: Oi, quem fala?
4: É Murilo, irmão da Catarina e da Angelina.
1: Murilo, oi, quantos Murilo. Anos tu tem, Murilo?
4: 10.
1: E as mana?
4: É, a Catarina tem 7 e a Angelina oi. Tem 7.
1: Maravilha.
4: É, 8. A Catarina tem 8.
2: Ela braba no fundo.
1: É, acho que era a mãe, pode ser também, mas enfim. Alguém corrigiu o Murilo aí no fundo e ficou engraçado. Murilo!
4: Foi minha irmã mais velha, Angelina.
1: Boa.
4: Ela Murilo... falou com vocês esses dias.
2: Ontem,
1: ah,
2: acho.
1: Isso aí, uma vez pra cada um, uma vez pra cada um. Murilo, quem é teu melhor amigo do colégio?
4: Eu tenho 3, posso falar um ou
1: não,
4: três?
1: Não, pode falar os 3, mas tem que dizer por quê.
4: O Leonardo, que sempre me apoia e a gente sempre joga junto. Tem Francisco Zanata, que foi meu primeiro amigo na escola, quando eu troquei de escola. E tem Vicente, da minha escola antiga. A gente sempre jogava junto, ele sempre me apoiava e... nunca me deixou pra trás.
1: Oh. Ah, que amor. Valeu.
2: Emocionante.
1: Beleza, Murilo. Quer mandar um beijo, um abraço pra alguém?
4: É, pra minhas irmãs, pro meu pai, pra minha mãe, pros meus primos, pros meus tios.
1: Tá.
4: E pro meu amigo que tá aqui do meu lado.
1: Maravilha, maravilha. Maravilha, então. Abraço, Murilo.
4: É, e pro meu priminho que vai, ou priminha que vai nascer.
1: Tá bom. Tá bem. Tá bom. Abraço, meu.
4: Abraço.
1: 26400-943-DDD51.
2: Por que essa pauta, Rafael Gomes? Porque dia 20 de julho, daqui a pouco, é dia do amigo. Então já pra você aí, ó, ir pensando no seu amigo.
1: Ah, eu não tinha associado, me desculpa.
2: Eu também não. Mas eu lembrei.
1: Sério?
2: Sério, coincidência.
1: Tá bom, tá bom. Vamos ver quem tá na linha pra falar conosco. Alô, quem fala? Caiu.
2: Caiu.
1: Bem na hora caiu.
2: Caiu.
1: Quem era o teu melhor amigo na época de colégio, Natan?
2: Ah, velho, eu acho que o meu melhor amigo no ensino fundamental, te pegar mais isso, eu acho que era o Pedro, porque a gente jogava bola, a gente jogava ping-pong junto, era aquele amigo que tu recebia em casa, tá ligado?
1: Pois é, eu tô tentando lembrar, meu, eu acho que na época do colégio era o Felipe Freitas, era o Gabriel Pereira, era o Rodrigo, acho que era Araújo, sobrenome do Rodrigo, tô tentando, era o Tarcísio, não me lembro, eu tive...
2: Tarcísio, em comum nome de criança, assim.
1: É,
2: legal.
1: É. Acho que eram esses.
2: Agora não é mais criança, né?
1: É, agora nenhum deles, né? 51-26-400-943. Alô, quem tá falando?
2: Alô? Alô?
1: Oi?
2: Alô?
1: Tá na
0: Oi.
1: Linha. Quem tá falando?
0: A Mariana.
1: Oi, Mariana. Quantos anos tu tem?
0: Eu tenho 10.
1: Maravilha.
2: Tu liga de qual cidade?
0: Santa Cruz, aquela que vocês ligaram.
2: Ah, tá certo.
0: Eu queria saber se vocês compraram já a cuca.
2: Não, não compramos a cuca, Mariana. Ficamos te devendo.
1: Estamos devendo. Eu comprei uma cuca esse final de semana, mas não era de Santa Cruz.
0: Ah,
1: eu comprei uma cuca de... Tô tentando lembrar a cidade que eu fui. Eu fui a... Putz, era Tricofest. Onde é que fica a Tricofest? Esqueci. É, não é Estância Velha, não é Nova Hartz, não é... Picada Café? Picada Café! Eu comprei uma cuca de Picada Café esse
2: Picada Café. Vi aqui no Instagram.
0: É, eu acho que eu não conheço essa cidade.
1: Uma cuca de chocolate bem gostosa, mas não era uma cuca de Santa Cruz, né?
2: Ai.
0: Ah.

0: Mariana, quem é o teu melhor, a tua melhor amiga da escola?
1: Ah, da escola. Eu não tenho muito. Mas eu gosto bastante da minha colega Cecília, da minha colega Valentina Correia e da minha colega Leia e Olivia.
0: Por quê? Por quê? Que elas são tuas melhores
1: amigas? Porque elas são bem minhas amigas de, em criança, quando eu era bem pequenininha, e eu gosto delas.
0: Ah, tá. Tá certo.
2: Tá bom, Mariana, tá bom. Quer mandar um beijo, um abraço pra alguém?
1: Sim, pro mestre.
3: Obrigado, Cavanhota! O mestre adora as crianças e hoje você vai pedir pro papai e pra mamãe comprar muitas cucas pra você comer.
1: Eu vou pedir. Eu quero também dar pra, um beijo pra minha mãe, pro meu pai, pras minhas duas irmãs e pro meu gato.
0: Baita. Qual é o nome do gato?
1: Simba.
0: Simba.
1: Do Rei Leão.
0: Um abraço, Simba.
2: Baita nome de gato. Baita
0: um
2: nome.
0: Miau braço pra ti.
2: Beijo. Obrigada. Mari. Beijo, Mari.
1: Beijo.
0: Gostou do meu mestre, meu?
2: Gostei, gostei principalmente do miau braço, me pegou. Miau braço me pegou.
0: Ah, cara, eu acho que o problema...
2: É que a gente ficou aqui mais triste, não tem nada a ver com a Mariana, mas é que a gente tá vendo a Argentina e Inglaterra e o Messi fez um cruzamento na cabeça do seu companheiro e a Argentina virou o jogo. Dois pra Argentina, um pra Inglaterra.
0: Eu falei que tava morta a cobra, né?
2: A Argentina está indo a mais uma final de Copa do Mundo. Inacreditável.
0: Inacreditável.
2: Vamos pra mais um momento de lazer. 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Uma viagem, um lugar especial pra se divertir com a família ou colocar o corpo em movimento na academia? O seu lazer é o que transforma o seu dia em uma experiência inesquecível, Natan. 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
0: O quê?
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0: Vou de novo pro Sesc.
2: Alô, quem tá falando?
1: É o João.
2: Fala, João. Oi, quantos anos tu tem?
1: Eu tenho 8.
2: 8 aninhos. E em que ano do colégio tu tá?
1: No terceiro.
2: Maravilha. E quem é teu melhor amigo do colégio?
1: Eu tenho muitos amigos. Eu tenho o Pedro, o Matias, o Henrique e o Caio.
2: E por que eles são teus amigos?
1: Ah, por causa que desde a infância a gente é muito amigo. Melhores amigos.
0: Desde a infância. Boa. Beleza. Pedro. Quer mandar um abraço pra alguém?
1: Sim, eu quero mandar um abraço pra minha mãe, Renata.
0: Tá.
1: Meu pai, João.
0: Tá bem. Pra quem mais?
1: É, pra minha Dinda e pro meu Dindo.
2: Maravilha. Tá certo. Maravilha. Abraço, meu.
0: Abraço, João.
1: Abraço.
2: Ai, que bonitinho. Eu te interrompi, meu. Tu falou que tava indo no Sesc de novo?
0: É, eu treinei ontem no de Porto Alegre e hoje vou indo de São Leopoldo.
2: Tu tá focado, meu. Teu braço já
0: tá. Tô tentando.
2: Já tá dando pra ver teu muque já.
0: Já tem uma carninha. Já tô conseguindo pegar umas compras mais tranquilo.
2: O nome desse braço aí é Sesc agora, né? Olha, mas a Inglaterra sendo punida, né? Recuou demais o time. É. Muito cedo. A gente falou que tinha meia hora de jogo ainda. A Argentina foi toda pra cima e agora o que acontece? Agora tem 5 minutos de jogo e agora é a vez da Argentina se recuar inteirinha e catimbar. E nisso eles são os melhores do mundo. 26-400-943, tá no ar, não quase nada, alô, quem fala?
4: Oi.
0: Oi, teu nome?
4: Valentina.
0: Oi, Valentina, tu liga de qual cidade?
4: Eu ligo de Maratá.
0: E quantos anos tu tem?
4: Eu tenho 10.
0: E qual é a tua melhor amiga do colégio?
4: Ana Júlia.
0: Por que é Ana Júlia?
4: Porque ela é sempre muito carinhosa comigo e eu gosto muito dela.
0: Ah, que bacana. Que série tu tá?
4: Eu tô no 5º ano.
0: Boa, boa. Quer mandar abraço pra alguém?
4: Quero mandar um abraço pra minha amiga, pro meu pai e pra minha mãe.
2: Maravilha. Maravilha. Um beijão então pra ti, guria.
4: Tá bom, obrigado.
2: Obrigado por ligar, viu? Tchau.
4: Tchau.
2: Faltando 3 minutinhos para 6 horas da tarde, instantes finais na Copa do Mundo, a Argentina está indo para a final e eu quase nada tá perguntando quem é o teu melhor amigo ou quem foi a tua melhor amiga do colégio. Eu também tive no colégio, meu, eu tinha duas amigas também. No início, quando eu era bem novo, era a Emily, tá, minha melhor amiga, e depois era a Susan. Eram minhas melhores amigas de colégio, lá no Instituto de Educação General Flores da Cunha.
0: Não faço ideia onde
2: Claro que faça, por quê? Sabe aquele colégio que parece uma construção grega na Redenção?
0: Tá.
2: Claro que sabe, meu.
0: Posso ter passado, mas
2: não. Não, tu deve passar por ali todo dia, Nathan.
0: Tá, beleza. O que que tem? L?
2: L. Tá. Exatamente. Ele ficou fechado um tempo e agora ele reabriu. Ele foi reformado. Tá todo pichado ali agora. Eu estudei ali dos meus 2 aos meus 12.
0: Um dia esse colégio vai se chamar Rafael Gomes.
2: Não vai.
0: Vai.
2: Não vai. É que já tem muita gente importante que estudou ali. Então não vai. Não vai, tá? 26400943. Quem tá falando?
5: Oi, eu sou a Martina.
2: Oi, Martina. Quantos anos tu tem?
5: 8.
2: 8 aninhos, Martina. E que ano no colégio tu tá?
5: Terceiro.
2: Terceiro ano, maravilha.
0: E qual é a tua melhor amiga da escola, Martina?
5: Pode ser da patinação?
0: Pode, pode ser.
5: O nome de... Eu tenho 4 amigas.
0: Pode falar uma o nome delas.
5: Uma é a Anabela, tá. Betina, Gabi e Bibiana.
2: E por que que elas são tuas amigas?
5: Porque elas sempre brincam comigo e sempre me apoiam e sempre me ajudam quando eu caio.
2: Oh. Que amor. Achei muito bonitinho. Aqui, tá bom, Martina.
0: Aqui na Atlântida, se eu caio no chão, as pessoas riem da minha cara.
2: Que é o que um amigo também faz, né, Martina?
0: É verdade, é verdade.
5: É.
2: Quer mandar um beijo pra alguém?
5: Para minha mãe, para meu pai, meus cachorros e toda a minha família.
2: Tá bom. Beijo, guria. Tchau.
5: Tchau.
2: Que amor, achei muito bonitinho. Quando eu caio, eles me levantam. Uhum. Olha, pode ser uma metáfora, pode ser uma figura de linguagem.
0: Pô, mas agora eu lembrei, a vez que eu quebrei o dente, uma galera começou a rir de mim, o Rafael Gomes chegou, cara, vamos dar um jeito aí de te levar no dentista.
2: Claro. E eu falei, para
0: de rir. O gordo Léo só ficou rindo.
2: Eu falei, para de rir do cara.
0: O Léo, a primeira coisa que ele pensou, vou tirar uma foto e mandar no grupo da Atlântica.
2: Ô meu, tu ficou muito mal, cara. Tu ficou muito mal.
0: Fiquei inesperado.
2: E eu vi que tu ficou mal. E aí eu, na mesma hora, eu fui empático. Eu falei, bah, meu, coitado, cara.
0: Começa a pensar, tá, agora o que que eu vou fazer? Era uma sexta-feira, assim.
2: E aí eu só falei, meu, fala com a Amanda que a Amanda vai resolver pra ti.
0: Aí, deu certo.
2: 26400-943, a última ligação. Alô, quem fala?
6: Oi.
2: Oi, quem fala?
6: Meu nome é Maitê.
2: Oi, Maitê, quantos anos tu tá?
6: 11.
2: 11 anos, maravilha. Maitê, que ano no colégio tu tá?
6: Eu tô no quinto.
2: No quinto ano, de qual cidade?
6: Gravataí.
2: Gravataí, no quinto ano.
0: E qual é a tua melhor amiga do colégio?
6: Eu tenho 4.
2: Então diz
6: eu
2: aí.
6: Eu tenho a minha amiga Duda, a minha amiga Olivia, a minha amiga Clara e minha amiga Helena.
2: E por que que elas são tuas amigas, Maitê?
6: A Clara é a minha amiga porque eu conheço ela desde a minha primeira idade.
2: Tá.
6: Desde a primeira idade. A Helena, eu conheço ela desde os meus 5 e como eu fui tentar conhecer gente nova nessa escola, porque eu era de outra, eu acabei conseguindo amizade com a Duda e com a Olivia.
2: Tá
0: perfeito,
2: bom.
0: Perfeito, perfeito.
2: Tá. Beijo pra ti, guria.
6: Tchau.
2: Tchau, Maitê, beijão. Seguinte, o sinal bateu 6 horas da tarde.
0: Nada da Inglaterra.
2: Este foi o Quase Nada. A Argentina segue indo à final da Copa do Mundo. E vem aí o Pretinho Básico. Não sai da Atlântida.
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8: E eu aproveito para destacar rapidamente a BR-290, próximo da ponte sobre o Rio Jacuí, no sentido capital. Tem relato de ocorrência e movimentação um pouco mais lenta agora nessa região. Atenção para quem sai de Eldorado do Sul, sentido interior funciona bem. 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
8: Olá, olá, bom fim de tarde, amigo e amiga ligados na Atlântida. Estamos chegando no calor da emoção para mais um Pretinho Básico, neste fim de tarde de quarta-feira, 15 de julho. É 8 é o troço que eu tô procurando aqui, o parâmetro que eu tô procurando na mesa. O cara mexe na mesa e dá problema na hora que o cara volta aqui, parece que tá errando. Agora, Fih, bom fim de tarde pra ti, meu querido Rafael Gomes.
9: Bom fim de tarde, Alexandre. O que, eu fiz de errado aí?
8: Não, tu não fez nada de errado, nada de errado.
9: Eu vi o botão.
8: Era tu que tava na mesa aqui.
9: Eu vi o botão
8: antes, né?
9: Que tu mexeu e eu não toquei nesse botão.
8: Ah, tá vendo, tá tudo certo. Não tô dizendo que tu botou a mão no botão.
9: É.
8: Botou a mão no botão?
9: Não.
8: Então tá bem. Ai, o que eu tô reparando é que...
9: É que tu pegou dali, né? Eu dei na tua mão. Esse aí.
8: Opa.
9: Esse aí.
8: Muito bem, esse

0: 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Bom fim de tarde para ti, Vini Júnior.
1: Pô, Alexandre, bom fim de tarde. Tô sentindo uma energia boa.
0: A energia boa, sabe por quê? Porque o futebol mexe com as pessoas,
1: pode
0: cara. Estávamos ligados agora nas emoções da semifinal. Não tem como não estar do jeito que a gente tá. 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
1: Né? Não ia ser lindo.
0: Não ia ser. 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Seja Vero, muito bom fim de tarde para o querido Lelê, que está onde neste momento? Leandro Bortolatti.
2: Como estamos, Alexandre?
0: Pois maravilhosamente bem, Lelê. Mas parece que tu tá melhor. Que tu. Muito bem, Lelê. Tu e toda essa ambiência maravilhosa que vem daí de onde tu tá.
2: Essa ambiência aqui onde eu tô já esteve melhor, né? Agora
1: velório,
2: não tá
1: hein?
2: Tão legal, né? É, clima de velório aqui no Houston Hall, em Nova York, porque é o seguinte, né? A Inglaterra fez o gol, abriu o marcador e recuou de uma forma que, pelo amor de Deus, né, galera?
1: Inacreditável.
2: Que é isso? Chamou a Argentina pra cima deles, a gente já sabe que os argentinos não desistem por nada desse mundo. Tá aí o resultado, 2-1 pra Argentina, Argentina na final com a Espanha, e o clima que era aqui de loucuragem, tá agora de velório.
0: Então fica com a gente aí, Lelê, tem umas pessoas pra tu entrevistar pra gente aí, Lelê, depois. Segura aí, deixa eu só apresentar o resto da mesa aqui, Lelezinho, por favor. 99, o aplicativo que te leva a viver o melhor de Porto Alegre. Muito bom fim de tarde, palhaço maionese.
3: Um grafite que passou e o Oasis chupou.
0: Tá feliz, maionese?
3: Tô feliz, por quê? Porque eu moro perto da Argentina, não moro perto da Inglaterra.
0: Que legal, esse é o artista Jefferson, mais conhecido como Palhaço Maionese. Aqui no Pretinho Básico lançamos hoje um mini documentário, Neto Fagundes. Bom fim de tarde.
1: Olá, meu querido.
0: Tudo bem,
1: meu querido? Que emoção saber disso.
0: Emoção.
1: Olha, é uma das coisas mais aguardadas.
0: Lançamos hoje um mini documentário sobre o Palhaço Maionese. Foi um estouro, um sucesso nos dois gols na Copa. Foi ali que lançamos. Foi uma audiência inacreditável pra ver o lançamento.
1: Olha que foi mesmo.
0: Não, tô falando sério, eu tava vendo o mini documentário do Palhaço Maionese.
3: Descobrimos o teu login no YouTube. É o teu nome e tem os números também. Era tu que comentou na live?
0: Não comentei na live.
3: Bom, então temos que contar um segredão, fake teu.
0: É, pode ser, isso não falta.
1: Ah, bom, já claro. Arroba Real Fetter, 23 centímetros.
0: Não era eu.
1: Não era
0: por
1: tu,
0: dois,
1: né?
0: Não era
1: tu
0: eu.
1: É 25.
0: 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Quero voltar ali rapidamente. Não tão rapidamente, obviamente, mas para dar boas-vindas de novo, tá de volta ao Pretinho Básico, parceiro 99.
1: Opa!
0: Tá com a gente de novo, obrigado. 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Seja muito bem-vinda de volta ao Pretinho Básico. Fala, Manese. Que
1: é
0: isso?
1: É o Adams na Externa 2.
0: Ah, o Adams na Externa 2. Pensei que fosse algum código.
1: Ah, eu também. Parecida. Eu entrei na onda.
0: É
1: um
0: código. É Adams na 2.
1: Adams na 2.
0: Exatamente. E aí, Adams? Fala com a gente. Onde é que tu anda, Rodrigo Adams?
3: E aí, Alexandre?
0: E aí, Adams?
1: Tá loucão.
3: Ah, não, a fase tá assim porque eu tive que correr da FanFest da Adidas. Começou um temporal em Nova York e mandaram todo mundo sair correndo. Como é que acabou o jogo?
1: A Inglaterra tá classificada.
3: Não, para, meu, para.
1: Não, para. Espanha e Inglaterra na final.
3: Não. Eu como tu é traíra, Vini. Tu não vale nada. Tu acabou de perder tua camiseta, quer levar.
1: Bah, por uma brincadeira, irmão. Isso aqui é entretenimento.
0: Muito bom. Tá, Adams, onde é que tu tá agora, tipo? Tá brigado aí? Tá sem risco? Tudo certo?
3: Tudo certo, irmão. Eu tô exatamente... Tu sabe onde é que eu tô? Eu tô no Dumbo, cara, nesse momento.
0: Ah, no Dumbo. Que legal, meu.
3: E
0: o elefante?
3: Não, Lele, aquele era o da Disney. Eu tô no Dumbo, o bairro.
0: Isso.
3: O bairro não, é um braço do Brooklyn aqui, né? Uma área do Brooklyn, uma das mais conhecidas.
0: E tamo sem o teu vídeo, é isso?
3: Pois é, eu já pedi pro pessoal liberar aí as imagens, porque realmente é a situação de repórter de guerra aqui.
0: É,

0: agora que a gente vai mostrar que é grande. Agora que a gente vai mostrar que é grande, Rodrigo
1: Adams. Agora a galera vai botar no ar.
0: Claro que vai. Vamos dar aqui nos destaques do Pretinho Básico. Lelê, quer trazer mais uma daí, Lelê? Antes de começar os destaques, Lelê.
2: Eu tô com uma... What's your name?
3: Hasna.
2: Hasna, where are you from?
3: I'm from London.
2: London?
3: Yeah.
2: England. England lost the game. That's so sad, no?
3: Yeah. I know, it's really, really upsetting. I mean, we played really strong at the beginning. I had good faith in England. But, you know, Argentina's also really strong, so, you know, they came through the end.
2: Argentina's better than Inglaterra.
3: It's a shame, you know, like... The England curse, I didn't really
1: Sentou
3: get
1: the like, manda ela repetir, Lelê, Lelê. Pede pra ela repetir. Pede, Lelê, pede pra ela repetir em português. Calma. A Inglaterra sentou na graxa.
2: Calma. É, basicamente é isso, palhaço Panese. Eu ia traduzir, mas a tua tradução é a melhor de todas, tá? É, a Inglaterra sentou na graxa, é isso.
0: Ótimo, Lelê. Qualquer momento pode chamar uma nova entrevista aí tão legal quanto essa, Lelê.
1: O chapéu atrás de
2: ti. Ah, eu tô aqui, só tô por vocês.
4: Né? Beleza, vai mais, vamos ouvir eles.
0: Então vamos, traz aí,
2: come
0: Lelê.
2: Come on, let's talk with Brazil. What's your name?
5: Josh.
2: What your feeling about...
0: Caiu o equipamento do Lelê no chão, olha que loucura.
1: Isso é caro.
0: Não tem problema, Lelê, estamos ao vivo, isso é legal.
4: Voltou?
0: Calma aí, que ele vai ter que botar o cabo.
4: Vamos
0: isso.
4: Lá.
0: Cabo
4: assim.
2: Josh. What's happened after the goal?
5: I feel like we were doing really well and then we scored one goal and then we just started and do nothing and then Argentina took advantage of that and they scored two goals. What we should have done is attacked more and scored more goals and won the game.
2: The coach doing wrong.
5: No, the coach fucked it over. Again, we lose again in the semifinals. It's just disappointing.
2: Say hello on the live to Brazil.
5: Brazil, vale português.
2: Pô, então quem não me disse isso?
5: Fala. Okay, I speak a little bit of Portuguese, but listen, I wanted England to win, I'm very upset.
0: Tá puto, encerrando dizendo que eu tô puto.
2: Resumindo a primeira entrevista, a Inglaterra sentou na graxa. Resumindo a segunda, eu tô puto da cara com o meu time. É isso, acabou.
0: Isso aí, tá bem, Lelê.
2: Ela voltou.
3: Bom dia, linda!
0: Tudo bem? Bom dia, linda!
4: Inacreditável!
3: Não fala português!
1: Pra ela repetir, sentou na graxa, por favor.
0: Ele cortou. Cara, o Lelê ficou visivelmente constrangido com a pedrada que tomou da mina ali agora.
4: Lelê, corrige ela, é boa noite.
0: Olha
4: lindo.
0: A cara do Lelê, tu tá lindo, Lelê, tá lindo mesmo, Lelê. Ficou bonito isso no ar, Lelê.
4: É
0: ficou
4: foda, Lelê, eu sei. Lelê. Isso aí é um para-raio, o cara tá de boa e vê isso aí.
0: Não é contigo, é com o Lelê, cara.
4: Não, mas tô falando do Lelê, cara. Eu só falei que eu entendo ele.
2: Importante lembrar que esse momento... Esse momento estamos sob tempestade aqui em Nova York, estamos para a raiz.
0: Chuva nas calcinhas, tempestade nas cuecas, Lelê. Se molhou,
1: eu tô... Tô muito orgulhoso com a minha vida, porque eu já fui um sobrevivente de terremoto em Nova York e nesse momento sou um sobrevivente...
2: Não, cara, teu terremoto foi 5.2, cara. Abaixo de 6 não é terremoto.
0: Vamos combinar. Que imagem linda que temos de Rodrigo Adams nesse momento, cara.
1: É isso, mas eu sou sobrevivente agora também aqui nas ruas do Dumble. Cara, Dumble. Que loucura, chuva.
0: Dumble me pegou, cara.
1: E chuva, cara. Dumble. Tu sabe qual é a sigla? Sabe por que é Dumble?
0: Por quê? Não sei se eu sei, se eu não lembro, não sei.
1: Sobrevivi!
0: Olha aí o
1: Arreia, Pedro!
4: Tu vê?
1: Arreia, Pedro!
4: E o Lelê
1: não é de nada, Toro.
4: E o Lelê é sobrevivente do tiroteio que ele acabou de
0: É verdade, cara. Nós temos dois sobreviventes aí dos Estados Unidos hoje. Um de uma tempestade e um de um tiroteio muito bom.
1: O Dumble. Fetter, tu vai gostar dessa.
0: Vai, manda a Adam.
1: Opa. Não, vai.
0: Ela voltou. Só um pouquinho que ela voltou. Pera aí que ela voltou. Ela não vai desistir enquanto ela não arrastar o Lelê.
1: Mas
0: não é outra, Lelê. Pera aí.
2: Now, what's your name?
3: Joanna.
2: Joanna, you are English?
3: I'm American, but my boss is British, so I took off work to come here.
2: Your boss is English?
3: Yeah, my boss is English, and she's very pissed off right now, so it's not a good day for me.
2: your boss live at the work today to support England?
3: Yeah, we took off, and now...
4: Agora vai ter que trabalhar.
2: What do you feel about this game?
3: Well, it was really fun, and I think they tried their best, but fuck Argentina.
2: Yeah, say hello to Brazil. Yeah. Fuck Argentina.
0: Deu elegância no final.
4: Ah, inglês tá valendo.
6: Eu gostei. Thank you. Gostei dela.
2: Então, resumindo, ela disse que ela é americana, mas o chefe dela liberou ela pra vir o jogo porque ele é inglês.
0: Sim.
2: Aí ela veio pra cá, viu o jogo, está triste e que no domingo ela vai trazer pra Espanha porque ela quer que a Argentina se ferre.
0: É isso. Tá certo. Boa, Lelê. Boa, muito bem. Lelê, enquanto tu falava, passou atrás de ti ali a Yoko Ono e o Haaland. O Haaland passou pra lá. De repente, daqui a
2: sim,
0: pouco
2: cara, pega ele aí. Eu tô no centro espírita aqui.
0: Ai, meu compadre Neto Fagundes. Tamo dando show, né, Neto Fagundes?
4: Que loucura, cara.
0: Tamo dando show, né,
4: cara, eu fico emocionado com os guris, porque eu acho que isso aqui é uma coisa pra vida deles, né? Claro, eles estão escrevendo a história da vida deles e escrevendo de um jeito maravilhoso, cara. Essa dupla
0: maravilhoso.
4: Merece
0: maravilhoso.
4: Mesmo.
0: Maravilhoso.
4: Valeu, Neto.
0: Não, compadre. Era só pra comentar mesmo.
4: Era só isso.
0: Era só comentar mesmo, porque nós vamos manter ali. Vamos ver, Adams. Águas caindo aí, hein, Adams?
1: Muita chuva. Prometi. O que é o significado da sigla Dumble?
0: Então,
1: pra fazer uma pesquisa. Né? E aí é o seguinte, cara, na década de 70, essa é uma expressão barra gíria que foi criada, chamada Down Under the Manhattan Bridge Overpass, lá embaixo do viaduto da ponte de Manhattan.
0: Uhum.
1: E esse nome surgiu na década de 70, quando uma galera, olha aí, rapaz, arreia, Pedro, vem-te embora, derrama. Essa sigla, ela surgiu porque o seguinte, os artistas que moravam no Brooklyn queriam desencorajar a especulação financeira. Meu Deus, é chuva pra um caramba. E eles queriam boicotar a especulação imobiliária que estava rolando aqui. Caso que não deu muito certo, porque aqui hoje é um dos bairros mais hypados e valorizados do mundo, dá pra dizer assim. Ali, Alexandre, verdade, eu tenho certeza, Alex, que tu tem uma fotinha naquela esquina ali, ó.
0: Que eu tava da pensando Washington nesse Street. Momento. Quem é que já foi aí e não tem uma fotinho aí, né?
1: Pois é, cara, ali é, se bobear, a esquina mais instagramável do planeta Terra, porque ali tu tem esses prédios bonitos, de fundo a Manhattan Bridge, e lá no finzinho, na tua foto, vai aparecer o Empire State Building. Eu tô me molhando pra um caçoba, mas tô salvo.
0: Adams,
1: mãe, tá tudo bem aqui.
0: Ô, Adams, deixa eu te perguntar, mano, tu quer te recolher aí, velho, e parar de correr esse risco na água aí, meu?
1: Cara, é assim, ó, quer ver como é que titio tá? Ó, vou mostrar, porque eu acho que eu consegui o único ponto seco.
0: É jornalismo de ao vivo, amigo!
1: Olha aqui, ó, olha a galera do outro lado lá, ó. Hey, guys! Say hello to Brazil! Nossa! Tá todo mundo aqui protegido, cara. Então é isso, faz parte.
0: Tá. Fica aí, então.
4: É como se ele fosse sair dali, né?
0: Temos o Lelê com mais uma entrevista. Vamos ver, Lelê.
5: Yeah, what's your name?
7: Sam, from London. Sam from London.
5: What do you feel about this incredible loss?
7: It's been a great run. I think that Tuchel has been amazing throughout the tournament. The players played amazingly till 70 minutes, but bringing on such a defensive team from 70 minutes onwards, we were never going to hold out against Argentina. They've got the best players in the world. I think that, yeah, we just went too defensive, and sadly, they couldn't hold out.
5: And no more Wonderwall and Hey Jude on this World Cup.
7: Yeah, no more Wonderwall, but we can sing it one more time.
5: We can sing it, yeah, Wonderwall. Yeah. Wow, okay, you start. 1, 2, 3, 4.
7: And baby, you're gonna be the one that saves me.
5: And after all, you're my Wonderwall.
1: Saiu uma quarta cinza.
0: Cara, que delícia.
2: É o Wonderwall na
0: é.
2: Cinza, exatamente,
0: é
2: né?
0: Isso aí, da melancolia. Tem, é o Wonderwall da melancolia.
2: Mas é, é o que temos, né?
0: É isso aí,
2: até
0: cara.
2: Pode ser pior, né, Alexandre? Pode ser pior, porque sábado tem um jogo de terceiro e. Não, tem terceiro e quarto. Cara, imagina cantar quando ganha o terceiro lugar, não é pra nós.
0: É,
2: né,
0: não é, não é. Não.
2: Eu sigo aqui, cara. Tem uma galera.
0: Então tá.
2: Hey.
3: It's not coming home.
0: Olha o Lelê. Ele não perde viagem, o Lelê.
4: It's not coming home.
0: Uhum. Tá bom.
2: Okay.
0: O Lelê, eu vou dar uma andada no nosso roteirinho aqui, tá? Pra não perder o
2: course,
0: do negócio. Gabriel da Silva Ristov. Ele é operador de empilhadeira, motorista de aplicativo e youtuber de Gravataí. Tá fazendo 39 anos. Manda um beijo pra ele, maionese.
8: Um beijo pro aniversariante, que tenha muitas alegrias e que Papai do Céu demora a levar para o céu.
0: Ha ha ha ha ha!
4: Que isso?
0: Errado não tá, mas pra que
4: eu falar gostei, isso? Cara, eu gostei dessa parabenização.
0: Errado não tá, mas pra que falar isso? Então, lembrar disso na hora do aniversário do cara.
8: Então, canta, repete o parabéns pra mim. Desculpa, aniversariante é o...
0: Gabriel da Silva Ristov.
8: Tomara que você morra.
0: Que isso, maionese? Ai,
8: decidos.
4: Não, mas ele
8: decidos.
4: Só... Ele só falou com outras palavras o que a gente canta na música. Muitas felicidades, muitos anos de vida.
8: Que é papai verdade. Do céu demora de chamar.
0: É verdade, tá
8: tem
0: bom.
8: Tem tanta gente ruim que tá viva, tanta gente boa que quando vê, morre.
0: Tá certo. Tem tanta gente. É verdade.
4: Tá meio deprê hoje.
1: Ô, meu, olha o que é esse programa aqui, cara. Vamos tá ver. Chovendo em Nova York. De onde é que tu é, magrão?
4: Erechim.
1: Toma, tu Erechim, também é de Erechim, tia?
9: Também.
1: Sim. Como é que tamo? Tudo bem, e tu?
9: Também.
1: Chega aqui na câmera, ó. A gente tá ao vivo pra Erechim agora, no mundo inteiro. Que vieram pra ver jogo, estão turistando?
4: Só turistando, a minha filha tá estudando no School of the New York Times.
1: Ó, oh, que espetáculo, que rapaz. Isso, parabéns, irmão. E tu reconheceu da gritaria, tá movendo agora?
4: Conheci você da gritaria do nada aí, cara. O que que tá fazendo aí perdido aí?
1: Tamo aqui, né, cara? Eu sou um sobrevivente, né, irmão? Já sobrevivi a um terremoto aqui em 2024, agora tô sobrevivendo a esse temporal de catástrofe.
8: Pode mandar ele longe, ô Rafael Gomes, pra mim, por favor.
1: Cala a boca! Cara,
8: tudo bom? Eu sou convidado, eu não sou
4: contratado. Tá tudo certo.
1: Valeu, muito obrigado. Valeu, obrigado. Valeu, galera de Erechim, tamo junto. Desculpa aí, turma. É que, pô, né?
0: Vamos parar, isso, né? Tá essa louco, meu. Não, a prioridade, a nossa prioridade é catar gaúchos pelo mundo.
4: Menino de Erechim, né?
8: Porque eu não sou funcionário da empresa, eu não posso xingar as pessoas.
4: Menino de Erechim.
0: Ele é o menino de Erechim falando com o Adam. Meu compadre, não, observem Neto Fagundes, cara.
4: Tá rindo.
0: Observem, né? Olha a elegância de Neto Fagundes. Neto Fagundes, desculpa te perguntar, mas... Não é a tua indumentária diária, né, meu compadre?
4: Normalmente não, cara. Mas
0: o que aconteceu? Vai ganhar alguma comenda, alguma medalha?
4: Tem um compromisso até que eu não comentei contigo antes ali. Que daqui a pouco eu vou sair daqui direto para esse evento importante da cidade. Eu não posso ir.
1: Eu e o Neto, a gente tem um compromisso.
0: Ah,
1: eu...
0: Pois é, vocês
8: a
0: dois estão...
8: A resposta é bem na ponta da língua, mas eu não quero ser expulso do programa. Isso aí.
4: Reunião. Aquele microfone falaria.
0: Você controla, maionese? O que tu acha que é?
8: Isso é roupa com muito rabo.
1: Ah, não.
8: É reunião da maçonaria.
1: Ó.
8: Tá bonito assim, porque tu merece, tu é o Midas.
0: Não, pera aí só um pouquinho, cara.
8: Ele não ia vir mal vestido.
0: Qual é o evento que tem na cidade, meu compadre? Eu não tô sabendo, desculpa, talvez não tenha sido convidado, é bem verdade, mas...
4: Não, é que eu comentei até contigo antes de começar o...
1: Não é, prestou atenção.
8: Não é pra... Não é
0: ah, compadre! É. Claro, meu compadre.
4: Estamos nos ajudando.
0: Claro que sim, meu compadre. Um grande abraço pra galera que vai estar nesse teu evento lá. Nós estamos juntos. Manda mais uma daí, então,
2: Informação.
0: E... Lelê.
2: 3-1. Pela primeira vez em toda a história da Copa do Mundo, atenção, hein? Uma história quase centenária. Pela primeira vez na história da Copa do Mundo, os campeões da Europa e da América do Sul vão se enfrentar numa final. Isso é realmente histórico, né? Nunca o campeão da Eurocopa atual enfrentou o campeão da Copa América mais recente.
0: Certo. Baita informação, Lelê. Obrigado. Mulher entra em banheira de motel e tem queimaduras de segundo grau nas nádegas.
1: É gostoso.
4: Produto químico.
1: Uberaba, que no perigo, Triângulo Mineiro.
8: É bom o Triângulo.
1: No último final de semana, uma mulher de 31 anos foi encaminhada ao hospital com queimaduras de segundo grau. No boletim médico, foram investigar o que havia acontecido e ela relatou o seguinte, que havia ligado a banheira, a sua banheira de hidromassagem. Jacuzzi é o nome da marca.
4: Hidromassagem.
1: Né? Certo. Banheira de hidromassagem. E digamos que a água quente era mais quente que o necessário.
0: Bah.
1: Era uma água fervente.
4: Cozinhou o franguinho.
1: Que isso? Aí cozinhou o peixereca.
0: Meu Deus, cara! Não.
4: Peraí, o cara vai tomar um cartão. Expulso internacional.
1: Expulsão mundial.
0: Mas peraí, Adão, só
1: vermelho
0: um
1: direto?
0: Vermelho direto, Adão.
4: Ah, cara, o cara tá
0: vermelho direto,
4: Adão. Você ficou cocô, pegue o seu banquinho.
0: Cheguei a imaginar cena,
4: não pode.
0: Pô,
4: eu fui lúdico.
0: Exato, tu foi lúdico.
4: Não chegou a ser lúdico.
0: Vai te proteger da chuva aí, Adams. Lúdico. Quer o replay, Adams? Quer o replay? Podemos pegar o replay rapidamente aqui, se tu me permitir.
1: Não precisa, eu falei do peixereca, mas nunca vi problema nisso.
4: Baile sustentou firme.
0: Ô, oh, firmezinho.
4: Baile sustentou.
0: Tá bom, Adams. Obrigado. Obrigado.
8: Não, mas vai sustentar lá.
4: Ó, oh, meu, mas que baita expulsão, Adams. Vou te falar. Tá caindo uma chuva.
8: Mas vai sustentar no hotel todo.
0: Ô, meu, vou te falar. Tomar um banho, né, Adams? Tomar um banho agora.
4: Vou te falar. Tu foi bem no programa.

0: agora. Vai poder ir pro hotel tomar aquele banho quente.
1: Foi bem, mandou bem. Tinha até meu voto. Tinha até meu voto. Tinha até meu voto.
2: Vou no Marketplace ali, alemão. Vou te mandar a foto tomando no shopping.
1: Vai, vai ali, vai ali. Ali é bom. Deixa pra ti. Bom, bom, bom resto do programa aí fora do ar. Tchau. Ai, que dureza. E aí, o que aconteceu com a moça?
0: E aí, a moça, no relatório do boletim médico, falou que a água quente saía muito mais quente do que deveria.
1: Certo.
0: E quando foram avaliar, descobriram que a temperatura era próxima aos 100 graus, que é da água fervente.
1: Água fervente, cara.
0: Exatamente. Então, quando ela foi entrar na banheira do motel, ela queimou.
2: Se quiser, eu tô aqui.
1: Não, Adams, tu tá expulso, Adams. Só desliga aí o teu
2: equipamento. Desculpa, tchau.
1: Tchau.
3: Mas ele foi embora sem entender uma coisa.
1: Que pena, né, cara? Que pena. O quê?
3: Tava chovendo ou não?
1: Tava chovendo muito, cara. Chovendo muito. Agora acho que parou. Isso deixou ele meio tranquilo. Porque, porra.
3: Tem que fechar o 2.
1: Desconecta o teu troço aí.
0: Cara, tá tudo certo. Ninguém vai te julgar. Tu foi expulso, acontece.
1: É,
0: tá
1: bem, mas tu foi bem. Eu acho que se ele... Fora de contexto, a palavra que ele utilizou... Solta em qualquer... Essa...
3: É o canal dela.
1: É um peixe. Não é. Mas, e aí que só piora daí, entendeu?
3: É porque a alusão era o Triângulo Mineiro.
0: Não, essa é. É a mesma notícia, mas são contextos diferentes.
1: Só piora. Acabou o destaque aí?
0: Acabou. A moça passa bem.
1: Mas eram esses os dispôs, não, maionese?
3: É sempre importante no motel você tomar cuidado se você tem dinheiro ou não.
0: Por quê?
3: Porque às vezes a moça se atira nos bombons. No Ferreiro Rocher, no
0: e motel. E aquela é cestinha é cara, né?
3: Então o importante é o quê? Você entra primeiro no motel, né, Fagundes, e bota a mão na geladeirinha.
1: Pra criança,
0: não, era, não era o personagem das crianças.
4: Não, mas isso é educação financeira.
3: Obrigado.
4: Não, assim, obrigado, isso é educação financeira, porque tu nunca te encontrou numa situação dessas, assim, ó.
3: Ela vai com a boquinha no bombom e é caríssimo.
4: E outra?
3: Famoso
4: pizza,
3: bombom.
4: Pizza, vem pensar.
3: Famoso bombom.
4: Famoso bombom.
3: O que que você faz? Você vai primeiro e toca no frigobar e fala, ui! Tá dando choque. Porque senão ela vai querer no Frechenê, vai querer as coisinhas
4: caras. E o Frechenê Mini
3: é
4: aquele, né?
3: O Frechenê Mini é o preço da casa popular.
4: Isso é horrível.
3: O preço do Ferreiro Rocher, tu faz o financiamento.
4: Não, a gente vai ter que lançar o meu Frechenê Minha Vida.
3: É caríssimo.
4: O nego vem se entregando com a mulher dele. Uma vez ele foi de manhã no mercado, assim, quando ele anda, ela tá olhando os que picolam. Ele diz: não pede isso aí! Ele custa 37 cada um.
3: Mas eu gosto do quando ele vai comemorar o aniversário a toalha. Atual, nego velho e a toalha.
4: Aí não dá, né?
2: Eu tô expulso mesmo, foi de brincadeira.
1: Adam, sério, olha.
3: Vai embora, cara. Tchau. Vai pro hotel te secar, rapaz.
2: Tá bom. Achei que era de brincadeira.
0: O velho no meio do bar.
4: Tchau, Lelê se enlouqueceu.
1: Adam, fala comigo aí um pouquinho. De conta até 2, 3, 4. Vai, mais um.
2: 1, 2, 3.
1: Deu, achei. Aê, pronto, obrigado. Achei a linha cortar. Dele pra cortar agora.
3: Tem o meu voto de craque com o Alexandre.
1: Ai, que beleza. Ah,
4: que sequência.
1: Mas olha quem tá ali, Castelhano. E aí, Castelhano?
0: Arriba, Argentina! Argentina!
1: Nem tu acreditava, né, Castelhano?
0: Cara, não estava... Não, para aí.
5: Fala aí.
0: Tem que ouvir na voz? Cara, não consigo.
3: E a camisetinha,
0: A Gates tá lotada, cara!
4: A Gates?
0: A Gates tá lotada,
1: cara! A Gates, da onde? De Buenos Aires?
0: Nossa, a Gates, né, cara? Só tu tem Gates, certo, cara?
4: E aí, vamos entrevistar o Castelhano. E aí, como é que foi a emoção desse
0: cara,
4: jogo?
0: Cara, eu não consigo decifrar, cara, porque sempre de virada, né, cara? Para dar emoção, Copa do Mundo, é isso, cara! Vai ser uma loucura, não teve vara, não teve impedimento, cara! Teve um Messi de novo botando na cabeça do cara, cara! É uma loucura, cara!
2: E a Espanha, pobre, e a Espanha agora
0: pobre
2: na final?
0: Na cabeça, pobre da Espanha, hein, cara? Pobre da Espanha.
3: Então vai pra Argentina agora, Castelhano.
0: Cara, estamos saindo agora, cara.
4: Agora?
0: Saindo agora, cara.
3: Quantos ônibus?
0: Cara, 6 ônibus, cara. Vamos detonar, pegar os 690 ali.
1: Mas eu e o Nego Velho, tu viu o jogo, Nego Velho?
0: Meu querido, eu não acompanho muito
1: não
0: futebol.
1: Não acompanha futebol, Nego Velho.
0: Eu gosto de futebol.
1: Mas tu conhece o Castelhano?
0: Cara, o Castelhano, quanto tempo, hein, Castelhano? Como tu tá bem, hein, meu querido? Cara, eu não tô nada bem, cara. Meu coração tá disparado, cara. Eu vou agora 200 quilômetros por hora, cara, para chegar na festa ainda essa madruga, cara. Muito legal, cara. Obrigado aí, Alessandro.
1: Castelhano, muito obrigado, tá? Parabéns pelo seu time.
0: Desculpa você.
1: Não, tá lindo, tá lindo. Obrigado. Isso aí é emoção, é emoção, a alma
4: de nada. Tamo junto.
0: O Lele lá, ó.
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0: Arsenal supporter, okay?
1: I don't like Arsenal. I like
2: camisa do Arsenal.
1: I like England, but I really like Brazil. My girlfriend is from Brazil.
0: Opa! Where your girlfriend live?
1: She lives in New York with me. She lives in New York.
0: But she's Brazilian.
1: But she's Brazilian. But she's Brazilian.
0: Okay, okay.
1: Yeah, she's a beautiful girl, and I love her. And so I want Brazil and Neymar, Ronaldo, Pele, and the rest of you guys.
3: Okay,
1: you want you guys?
0: Pele is bigger than Messi. No.
1: Pele is bigger than Messi.
0: Yeah!
3: Tá, e da onde a namorada dele é? Vai que é Rio Grande do Sul.
4: É, da onde que ela é, Lelê?
0: Where the city your girlfriend's born?
1: She's born in Madeira.
0: What?
1: Madeira.
0: Madeira.
1: Do you know who's from Madeira?
0: Madeira in Brazil? What a state.
1: No, Madeira in Portugal.
0: Oh,
1: do you know who's from Madeira?
0: She's from Porto.
1: Who's from Madeira?
0: Ah, ele tá loucão. Ele tá
3: Eu tô maluco.
2: Os dois estão, né?
0: Let's drink something.
3: Yeah.
0: Pay one beer for me. Of course.
3: Pay one beer for me. Ele pediu. Ô, oh, meu. Beer puta que pariu, ele pediu.
4: Ele é o craque dos craques.
3: Ô, meu. Vai lá e compra pra mim, vai.
2: Pay one beer for me. Acabou essa palhaçada aí. Ah, coisa boa. Vou falar em palhaçada, cara. Hoje nós lançamos. Lele, eu não sei se tu acompanhou aí do John Stutale ali, que hoje nós lançamos o mini documentário do Palhaço Maionese, a verdadeira história do Palhaço Maionese, como começa o artista, o Jefferson.
4: O artista Jefferson,
2: que é o Palhaço Maionese, que esconde atrás do Palhaço Maionese toda a tristeza da sua vida, das portas fechadas da sua vida, das traições da sua vida. O artista Jefferson está conosco aqui no Pretinho Básico hoje, pra gente também salientar, Neto Fagundes, pra gente pensar deste mini documentário, pra mostrar pra nossa audiência que a vida por trás da fantasia sofrida do Palhaço Maionese, na pessoa física, verdadeira, real, de artista Jefferson.
4: Muitos anos que eu não vim aqui, Alexandre. Sinto saudade disso.
3: Tudo bem, Jefferson?
4: Na verdade, eu ia muito no morro.
2: É verdade, nossa amizade se dá desde o Morro Santa Teresa lá, né? Na verdade,
4: até
2: desde antes.
4: O tom de voz do maionese muda quando ele tira a máscara e
2: se não, mas pra tu ver como ele é, como a fantasia emociona ele.
5: Posso estender a pergunta a vocês dois?
2: Claro, por favor.
5: Tantos anos de amizade, por que o maionese não teve oportunidade no Pretinho Básico em outros anos?
4: É importante, acho que, não sei se temos os vídeos, mas, bom...
2: Quais vídeos, Jefferson?
4: O teaser do...
2: Temos. Posso, inclusive, pedir para nossa técnica largar um. A nossa audiência na TV, na TLTV, vai estar vendo, e a nossa audiência no rádio vai estar ouvindo ao mesmo tempo, porque é importante que a gente não esqueça quem está no rádio, né? Nesse momento, que é a nossa principal audiência.
4: Como funciona a vida de um artista, que não é só risadas. A vida é feita de tristezas.
2: Então vamos largar o primeiro highlight, o primeiro teaser aí do mini documentário do Palhaço Maionese. Presta atenção, Lelê, por favor.
6: Of course. Hoje nós vamos conhecer a história de Jefferson, conhecido por seu Palhaço Maionese e outros personagens do humor. Tudo bom, Jefferson?
4: Olá, Natê, que prazer enorme te receber aqui na minha
6: Eu posso
4: casa.
6: Sentar aqui?
4: Por favor, eu estava... Eu ganhei do Palhaço Carequinha. Quando ele faleceu, eu chorei muito quando enterraram o Carequinha. Eu sou muito fã de Lady Gaga. É minha cantora da vida favorita.
6: Você percebe um quadro da Lady Gaga e do Alexandre Fetter.
4: É porque eu sou muito... Que é homenagem ao Fetter, que é o grande... Posso? Só porque...
6: Claro.
4: Como podem ver, é o grande expoente ao Midas do rádio e uma pessoa que eu conheço há muitos anos. E eu compus a música Alejandro, uma adaptação. Eu me emociono quando eu falo do Fetter. E dia 9 eu estarei em Jaguarão com o meu show. E eu compus a música Alejandro em homenagem a ele, uma versão de Lady Gaga.
6: Há quanto tempo tu conhece e segue o Fetter?
4: Anos 90, aqui na Atlântida, na época do programa X, eu, o falecido comediante Escova, íamos pra noite, nem existia Rafinha Menegazzo na vida do Fetter ainda.
6: Era um amigo pessoal do Fetter.
4: Mais que amigo.
6: Irmão.
4: Um pouco mais que isso.

0: ele era um dos office boys aqui da firma. E o Fetter, ele optou pelo Rafinha Menegazzo e não quis a mim. A peruca verde.
1: Cara, isso é uma informação importantíssima, né?
0: Pega a minha máscara. Uma das máscaras
1: importantíssima informação. Tu odeia o Rafinha Menegazzo por isso.
0: Ele me odeia. E quando eu coloco a minha máscara, vocês vão perceber que eu me transformo. Que eu deixo de ser o artista Jefferson.
2: Deixa a figura triste pra trás.
0: Pra virar a alegria das crianças.
1: Muito bem, acho que é o suficiente pra gente deixar a nossa audiência curiosa.
0: Se você está feliz, pegue o meu nariz. Se você está mal, pega no meu palhaço maionese. Dia 9 em Jaguarão.
1: Muito bom, muito bom.
0: Mas na verdade... eu sou o artista Jefferson.
1: Revelada a identidade do palhaço maionese.
3: Artista Jefferson.
1: Na pessoa, na alma, no espírito.
3: Que tá conosco, né?
1: Do artista Jefferson.
0: Eu era, portanto, um office boy aqui na rádio, junto com o Rafinha, o Taquari.
3: Mas não tem nada contra o Rafinha.
0: Taquari. Marcinho Black.
4: Marcinho Black.
0: O Legute. E eu era um grande, amigo do Alexandre Fetter, numa noite, numa carona.
3: Quem eram os office boys? Quem eram os office boys? Quem era o office boy que era o office boy?
0: Rafinha Menegazzo, Rodrigo Taquari,
3: tá.
0: Evandro Lebucci e Marcinho Black. E eu. E aí, Neto?
3: Fazia noite, isso
0: numa,
3: não é noite.
0: Numa noite, o Fetter me deu uma carona, ele tinha um carrinho rebaixado.
3: Sempre.
0: E fomos ouvir um DJ Bobo.
3: Qual do DJ Bobo?
0: Ah, mais famoso.
1: O Hit, né? Eu só ouvia Hit, né?
0: E aí, eu entendi errado e tentei beijar ele.
3: Tentou beijar o Fetter. Confundiu.
0: Confundi as
3: coisas. Confirma,
0: Alexandre?
1: Confirmo.
3: Uma amizade. Era só uma amizade.
0: E a partir dali, ele nunca mais... ele... acabei saindo do rádio. E...
1: fez escolha errada, né?
0: E ele me fez várias promessas, Rafael.
3: Quais promessas ele te fez?
0: Ele ser coordenador da rádio.
3: É?
0: Coordenador de programação, ia ganhar um programa de surf.
3: É?
0: Ia começar com a unidade móvel e depois ia seguir com ele pra Pop Rock.
3: É, ele te prometeu que ia ser o substituto do Discorama também? Alguma coisa envolvendo óculos?
0: Na Pop Rock.
3: É?
1: Na Pop Rock.
0: Eu ia correr pra Pop Rock.
1: Que curioso, né? Tudo isso aconteceu com o Rafinha, né? Toda a história que tu tava planejando pra ti, ela caiu pro Rafinha, né?
0: Mas Deus é assim, ele escreve certo por linhas tortas. Deus escreve e nós só temos uma missão: obedecer às palavras do grande Senhor.
3: E a tua relação com o Rafinha mudou? Não, peraí, tu é fã da Lady Gaga?
1: Não, esse não é maionese. Esse é o artista Jefferson.
3: E ele tem outros personagens também.
1: É muito louco, é muito louco pra cabeça. É muito louco pra cabeça, cara.
0: Por quê?
3: Porque o artista Jefferson. Ele ser temente a Deus não é um problema. Não faz sentido. Mas não conversa com o personagem palhaço. Mas é que tem vários personagens,
1: pra
3: cara.
1: Pra tu ver a genialidade do artista Jefferson, cara.
3: Esse é só um personagem.
1: É tipo Coringa, cara. Sério, é tipo Coringa.
0: Eu confesso que...
1: chega assim, isso é maquiavélico. No mínimo maquiavélico.
3: Cara, isso me acertou do jeito que eu não tô conseguindo.
0: Eu estou tanto quanto incomodado com essa heresia proferida por tal... irmão.
3: Já assim conheceu o
1: Jefferson?
0: Não, porque eu nunca ouvi a Rádio
1: Gaúcha.
0: Deixa
1: eu te perguntar uma coisa. O que tu faz da tua vida hoje, Jefferson?
0: Hoje eu...
1: qual mercado tu atua? Tu tá bem vestido, tô vendo, tá um óculos bacana de grife, com uma camisa bem, bem alinhada. Vende consórcio.
3: Não pode.
1: Com essa camisa e com esse óculos.
0: Vendo consórcio.
1: Tu tá vendendo bastante consórcio.
0: E Avon?
3: Que vida bagunçada.
0: Não tá fácil.
3: Olha o que tu fez com a vida desse cidadão, Alexandre. É culpa do Alexandre e do Rafinha.
0: Os nãos que tu fala, viu?
3: Acho que o Rafinha tem...
1: tu tá feliz,
0: que é importante.
1: Jefferson.
0: Eu sou um homem muito feliz, sabe?
1: A gente percebe no tom da tua voz.
3: Tu carrega mágoa contigo.
1: A mágoa vem junto. Mas,
3: ô, artista Jefferson, tu ainda tem um tesão reprimido pelo Alexandre?
0: Não.
3: Passou?
0: Tive a cura.
1: Teve a cura?
3: Qual cura?
0: Ah, tu sabe.
1: O que que é a cura?
0: Eu por muitos anos, eu sou de uma cidade muito pequena aqui no interior do estado, e eu por 39 anos...
1: Qual
0: eu
1: cidade?
0: A cidade, ela é ali pegada em Cruz Alta.
1: Nome da cidade?
0: Passo do Seguinho.
1: Passo?
0: Do Seguinho.
1: Passo do Seguinho?
3: Esse é o cúmulo?
0: Passo do Seguinho.
1: Passo do Seguinho.
3: Todo mundo deve estar no Google agora procurando.
0: E por 42 anos eu fui o único homossexual de Passo do Seguinho.

0: Quantos habitantes em Passo do Cervino?
1: 8 mil.
0: 8 mil?
1: Éramos 8.300, mas um acidente aéreo, Porto Alegre, Manaus, perdemos 300 pessoas.
2: Tá todo mundo perguntando.
1: E aí eu...
3: Ah, peraí, tem alguém falando aí no fundo.
2: Virou uma tia, cara, eu tô dizendo.
0: Como é que é isso? Desculpa, artista Jefferson.
2: Que eu falei peixereca e agora ali...
0: Tá Adams!
2: A tia, a baita tia.
0: Adams!
2: Oi!
0: Adams! Eu tinha cortado a tua linha, como é que ela voltou? Tu ligou remoto daí a tua linha, Adams?
2: Não, na real eu tava me preparando pra fazer o after com o Mick Silva aqui.
0: Tá.
2: E aí eu...
0: Ah, entendi. Não, vou desligar. Tá no ar, vou desligar de novo então.
2: Eu tô ficando emocionado.
0: Tá, beleza. Vou desligar de novo. Valeu. Tá me ouvindo? Tá ouvindo a história do maionese?
1: É o Rodrigo Adams dali?
0: É, desligou.
1: Eu ouço o Rodrigo Adams há muito tempo, desde que eu era produtor na Rádio Rural.
0: Que legal.
1: E, portanto, por 30 anos eu fui o único homossexual de Passo do Seguinho e depois desisti.
0: De ser homossexual ou de Passo do Seguinho?
1: De ser homossexual.
4: Mas ficou no Passo do Seguinho?
1: Sozinho é difícil. Ninguém me comia. Aí eu falei, não, vou ter que ser heterossexual.
4: Aposentou, então.
0: Porque ele era o único homossexual. Mas ninguém mais, não tinha ninguém mais lá?
1: Não.
0: Não?
1: Cidade pequena, né, Alexandre? Sabe como é, né?
0: Sim, mas tinha lá, tinha... Não vou perguntar.
1: Não, deixa assim.
0: Isso.
1: Eu só queria me despedir.
2: Real é que esse palhaço também já deu o que tinha que dar.
0: Né? Olha ele aí, ó. Olha isso.
2: Não adianta.
0: Olha... Baba, tá numa mágoa o Adams, hein, cara?
1: É, o pessoal
4: é que eu acho que ele acha que tá no ar, que tá fora.
0: Com quem será que ele tá falando?
4: Com o Mick na externa de fora, ali pro próximo programa.
0: Falando com o Mick na outra externa, claro. Mas a gente não pode perder.
4: Cara, não acham que é um perigo isso aí?
1: Mas eu acho que tu podia voltar e chamar o Jorginho Legal, que esse é bacana.
2: Eu não acho que ele vai fazer isso, cara. Não acho que ele vai fazer isso.
4: Tá me dando um nervoso, sim.
0: Imagina, cara, a gente precisa encerrar.
1: Eu tô emocionado.
0: Eu também tô emocionado.
1: Eu queria te dar um abraço como uma forma de me desculpar.
0: Fiquei emocionado em te ver de novo. Eu espero que tu seja feliz. Eu não tenho a ver com as tuas escolhas. Tu escolheu me agredir sexualmente. Eu não aceitei e preferi.
1: Não, isso eu não fiz. Eu apenas perguntei, posso te beijar? E tu falou não.
0: É verdade.
1: Não é não.
0: Não é não. Obrigado, artista Jefferson. Fica com a gente aí como palhaço maior.
5: Alexandre,
0: pois não?
1: De ir embora, que eu tô muito emocionado. Eu lembrei.
5: Temos aqui uma.
0: Só um pouquinho, Lelê. Só um pouquinho, Lelê. Só pra gente se despedir do maionese. Jefferson.
1: Por causa da nossa briga, eu tinha que ouvir o Y. Então.
0: Obrigado, querido. Um abraço. Obrigado. Um abraço, artista Jefferson. A alma por trás do palhaço maionese, Lelê.
5: Chegou uma galera aqui com as camisas mais lindas que eu já vi. Que coisa mais louca, rapaz. Tem o nome?
4: Acho Mateus, que eles são gaúchos.
5: Otávio. Aê, Cristiano. Da onde vocês são?
6: Porto Alegre.
5: E estão aqui curtindo a Copa, passeando?
6: Não, eu moro aqui em Connecticut.
5: Pode repetir essa pronúncia de Connecticut?
6: Connecticut.
5: Aí, tu gosta, né, Alexandre?
0: Connecticut.
6: E a gente veio do Rio.
5: Oi?
6: A gente veio do Rio e tá passeando por aqui.
1: São gaúcho, colorado.
0: Colorado.
5: Ah, tu é carioca com esse sotaque.
0: Colorado, Pelelé.
5: Cebolinha tu vê um jogo no copinho, ó.
0: Cebolinha é colorado.
5: Pô, vieram pra cá pra ver o jogo aqui num bar cheio de inglês.
4: Acho que é só
5: inglês.
4: A está de vermelho.
5: Cara, a Inglaterra foi vergonhosa na postura hoje.
6: A Inglaterra se acadelou. Segundo tempo aí, desistiu de jogar. A Argentina foi melhor. Mereceu, agora torcer pra Espanha, né? É o que nos resta.
5: É isso aí, né? Temos pela primeira vez na história, o campeão europeu contra o campeão sul-americano. Olha!
6: Vai dar a Espanha.
5: Deus te ouça, galera. Não aguento mais.
6: Por favor.
5: Então tá bom. Quero mandar um salve pro Rio Grande do Sul, pro mundo inteiro e pelo Pretinho Básico. É a maior audiência!
6: Vamos, Colorado! Vamos, Colorado!
0: Que massa!
5: Até teve gremista expulso no programa hoje ali, mas ele não sai do campo.
6: Valeu.
5: Valeu, irmão. Obrigado pelo carinho aí.
0: Que demais, Lelê. Baita, Lelê.
5: É isso aí, cara.
0: Muito bom, Lelê. Oh, que troço demais esse aí, cara.
4: É muito bom, né?
0: Né, meu compadre?
4: Semana que vem vai dar saudade já, né?
0: Vai, passou muito rápido, cara. Muito rápido.
4: Mas é uma função. Imagina os guris estão há quanto tempo lá, né, cara?
0: Como é?
4: Há quanto tempo?
5: 38 dias hoje.
0: Mas
5: 38
0: que, dias hoje. Que eles querem voltar assim, tão rápido, não?
5: Vai, Alexandre, eu quero.
0: Tu quer, Lelê? É, tu tá com filho pequeno, quero, né, Lelê? Não é o caso do Adams. Cara, o Adams não tem filho ainda.
4: O Adams, nada a perder, cara, né?
0: É, o Adams.
5: Eu vou falar pra vocês uma coisa. Hoje tinha um... Ô, cara,

0: Supra, eu tô ligado.
1: É, exatamente.
0: Tô ligado.
1: Tá, tava desde cedo aqui pra gente ali, fica tranquilo.
0: Inclusive, um beijo pra galera do comercial. Tô com algumas demandas pra serem resolvidas já na volta. Vamos fazer tudo que tem pra fazer. Aliás, oportunidades para anunciar no Pretinho. Nos destaques do Instagram de todos os integrantes.
1: Ah, verdade, Lelê. Estamos com uma promoção muito legal. Queremos lotar a casinha de parceiros e também, obviamente, erguer as marcas que escolhem o Pretinho Básico para anunciar seus produtos e serviços. Por que que tu quase morreu agora, Gomes?
2: Mas, Fernando, como é que tá o cara da grama, hein, Lelê?
3: Que quando o Lelê falou que acessou as câmeras pra ver o cara da grama e a diarista, não, assim, passaram os piores pensamentos na minha cabeça.
2: É, o cara da grama viu a diarista ali, a diarista viu o cara da grama.
3: Eu pensei e falei, vai, que baita jeito de ver um filme pornô.
1: Coisa boa isso.
0: É que, ô Gomes, é que assim, cara, eu nunca na minha vida eu tinha passado quase 40 dias fora de casa, independente do estágio da vida, se é tu ter filhos ou não ter, cara, chega uma hora que tu começa a ficar meio desesperado, assim, cara, porque
3: eu
0: tu
3: tô vendo.
0: Só quer estar em casa, cara, tu só quer estar em casa, é nada mais,
3: sabe? Eu vou ter
0: todo lugar do caralho, eu trabalhei anos da minha vida pra estar vivendo o que eu tô vivendo e tá tudo certo, cara.
2: E agora tem que ver umas minas falando bom dia lindo.
1: Pô. É, ainda tem que passar por esse constrangimento da mina olhar pra ti e dizer bom dia, lindo! É foda, velho.
4: Eles vão abrir com
1: nada fácil.
4: Com o Empire State.
1: Ah, mas o cara. Não, mas o cara
2: meu, chato, ele, cara.
1: Sabe o que acontece, cara? Ele consegue ligar remoto a linha de lá.
2: Só diz pode pro Mickey desligar ali o negócio, cara.
1: Que mala! Adams, tu tá me ouvindo? Alô?
4: Oi, Fetter, na linha 2 aqui, eu tô te ouvindo.
1: Ah, tá. Não, só
4: tá
1: pra saber.
4: Com o Mickey aqui arredondando o nosso programa.
1: Ah, entendi. Nosso... Não, é que tu tá vazando aqui na mesa da Atlântida, cara.
3: O nosso programa.
1: E eu já fechei a tua tecla aqui várias vezes. Eu acho que tu abre daí, né? Tu abre daí, né?
4: Tá. A híbrida, é isso? A híbrida? É.
1: Tá,
4: híbrida
1: tá bem. Aí. Vou desligar de novo aqui. Tá me ouvindo, Adams?
4: Tá bom.
1: Deu. Vamos ver se agora.
2: Informação.
1: Opa. Informação, Lelê.
0: Tô grandão.
1: Por quê, Lelê? Não, isso a gente viu,
0: que
1: né,
0: Lelê? Eu fui ali agora pedir uma cerveja e o pessoal do balcão disse, o cara que me atendeu, disse, it's for me.
2: Olha aí, olha aí, ó. Foi aquele teu amigo de antes que pagou essa cerveja.
1: Exatamente.
0: Pay for me, Lelê.
1: Pay for me. Muito bom, Lelê, muito bom. Deixa eu dar um toque aqui, Lelê. Infelizmente o programa tá andando muito rápido, cara. 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
2: Meu querido, tradição amanhã, já, eu vou estar com os Fagundes amanhã.
1: Olha.
2: No estribo lá em Santo Antônio da Patrulha, um lugar espetacular.
1: Serve uma carne lá, não?
2: Mas credo, Deus do livro, comida campeira, mas música gaúcha. Credo. Amanhã vamos estar por lá junto com o Matheus Kleber, meus manos, o Paulinho Fagundes, o Ernesto Fagundes, fazendo música do Rio Grande do Sul. Nego velho.
1: Coisa boa.
2: Era prefeito de uma cidade do interior, meu querido. Aí um cara pedindo um emprego pra ele. Logo na época da eleição, ele não quis ficar sem conseguir o negócio pro cara e disse, não, deixa pra mim, vou ter que contratar aí, meu querido, pode começar na segunda-feira aí. Ah, segunda-feira já? Mas tem uma coisa que eu preciso confessar pro senhor, nego, velho. Eu sou um cara muito sincero, sabe, eu não sou de mentiras. Eu também, meu querido, eu também, não minto pra ninguém, só pra minha mulher de vez em quando, querido. Eu sofri um acidente, nego, velho, e perdi meu saco. Eu tenho essa deficiência, tá? Tá, mano, não tem problema, querido. Vamos ajustar aqui. Tu faz o seguinte: vem só de tarde, segundo, velho. Mas por quê? Porque só de tarde.

0: que é o time que eu tenho ali até o meio-dia, eles ficam só coçando o saco. Como tu não tem, bem de tarde.
1: O time que eu tenho ali.
2: O meu time.
0: Até o meio-dia só coça. O meu time até o meio-dia só coça o saco, meu querido.
1: Ai, que loucura tudo isso, cara. 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O que vem aí, Gomes? Nossa.
0: Terreno.
1: Terreno.
0: Terreno. Ah,
2: terreno é chato.
1: Terreno.
0: Pra quem não tem grana.
1: Onde é que é o terreno?
2: Em Rio Grande.
0: Onde?
2: No bairro Povo Novo.
0: Na Praia do Cacique.
2: Não é um bairro. É o quê?
0: No distrito.
2: O cara falou, ele tava quieto ali, falou Rio Grande,
1: saltou. Tava sussando no telefone dele ali, quieto, não incomodando ninguém. Novo. Pra criticar, ele larga e vem.
2: Bah, esse é um baita... É um baita. A quantidade de coisa de Rio Grande que tem chegado?
1: É impressionante.
2: Cara, eu não vou ao Rio Grande.
1: Impressionante. Falou, isso aí é a representatividade de Léo Oliveira, rio grandino, neste programa.
2: Pretinhos, tem um lindo sítio, 77 hectares em Povo Novo, Rio Grande, de frente pra BR. Cinco jazidas...
1: 77 hectares?
3: Entre Pelotas e Rio Grande, cara, é uma área
2: cinco jazidas de areia para explorar, mais de 1 milhão de metros cúbicos, mato de eucalipto, vasto espaço para plantio e pecuária, casa e galpão, Povo Novo, Rio Grande, 800 metros de frente para BR.
3: New People é...
2: Valor.
1: Quanto?
2: Mas eu... Um pouco...
0: Ah, eu falei.
1: É muito dinheiro.
2: É muito dinheiro.
0: Mas tem para...
2: Peraí, cara. Pra
0: vocês podem ser muito dinheiro.
1: Não, isso é verdade, Castelhano.
2: Tá, mas é muito dinheiro.
0: 800 mil.
2: É mais.
0: Não, é 2 milhões, 2 milhões.
1: Vamos chutar,
0: milhões.
1: Vamos chutar. Não, é mais. Então, cara, se ele tá preocupado com o dinheiro, é mais.
2: É mais.
0: Por 3 milhões.
2: Não, mas é um terreno, velho.
0: Mas é que
1: não, não é um cultivar, terreno, tem... velho. São 70 hectares,
2: agropecuária,
1: cara.
2: 77.
1: 70 tem jazida, tem...
2: Certo.
0: 2 milhões.
2: 5 jazidas.
1: 5 jazidas? Não, mais.
0: Não, é 7 milhões.
2: 11 milhões.
1: Que? Eu ia chutar uns 15.
0: Eu tive um desses. Meu, é isso
2: que
0: aí.
2: Que tu teve? Cala a boca. Cala
1: a boca.
0: Pera aí.
1: O quê?
0: Como assim, cala a boca?
1: Onde que foi? Onde
0: tô
1: era?
0: Me tirando pra
1: onde
0: merda,
1: era? Não, claro. Onde era? Não,
0: pera aí. Óbvio que...
1: Onde era?
0: Que... Rio Grande.
1: Tu teve lá
0: Pouso em Rio Novo. Grande?
1: É mesmo?
3: É Povo Novo, não é Pouso Novo.
1: Pra tu ver, o dele era em Pouso Novo.
0: O meu era em Pouso Novo.
2: Ele teve que pousar, cara, antes de chegar lá.
1: Povo Novo.
2: Milhões de reais. Eu não lembro da gente ter anunciado algo tão caro.
0: Mas é verdade. Mas isso é pra uma empresa, cara. Daqui a pouco uma...
1: É.
3: Por isso que eu saí de lá. Tô de brincadeira.
2: 11 milhões de reais.
0: Sapara, cara.
2: Se eu sair, entra em contato se tiver real interesse.
3: Ninguém vai comprar.
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1: Muito bom.
2: Ou pelo e-mail.
0: Esse é um problema.
2: consultoriaboacasa@gmail.com.
0: Tem que ser David Bom Terreno, né?
2: Obrigado a todos e vida eterna. David, ou até terreno. Quando durar o PB.
1: Tá bom, já voltamos, hein?
2: 11 milhões!
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5: 7:03, estamos encerrando mais uma edição do Pretinho Básico. Lelê, eu tô te vendo com dois caras aí, Lelê. Tu quer trocar mais uma ideia com eles antes de encerrar, Lelê? Rapidão?
6: É que ele me abordou aqui dizendo que queria falar. Hello, say hello to Brazil.
7: Hey, how are you? How are we doing?
6: I'm fine, and you?
7: Okay. Could be doing better, you know that.
6: You are not cool.
7: You know, the thing is...
6: Man, 12% of possession after the first goal. What the fuck the coach is doing?
7: I think it had to do with the whole entire team, to be honest with you. It's an England thing, man. When you go up 1-0, England has a habit of just sitting back. When you saw Tuchel take Stones out, you saw him take him out. You put in more, you put Dan Burns in. Truck out Spence.
5: Ô, Lelê, deixa eu te falar uma coisa, Lelê. Lelê. Ele tá long chat, Total.
6: Need a short
5: isso,
6: chat.
5: Isso, manda um abraço pra ele, agradece, Lelê, mas nós já estamos invadindo o próximo programa da Atlético aqui.
7: England played a phenomenal game, but we just saw
8: it. Deixa ele falando.
5: Um abraço, querido. Valeu, Lelê.
6: Say hello to Brazil.
5: Say goodbye to Brazil. Valeu, querido, até mais. Vamos encerrar com a votação do craque do episódio. Palhaço Maionese vai votar em quem?
8: Quem?
5: Oh, desculpa, não tava mais aí o Palhaço Maionese. Léo Oliveira vai votar em quem?
8: Cara, Lelê Bortolassi.
5: Lelê Bortolassi deu show hoje, tô contigo. Lelê Bortolassi vai votar em quem, Lelê? Vamos ver.
6: Ah, cara, eu vou votar no... Ah, o Rodrigo Adams, que consegue ser expulso e se mantém ao vivo até agora.
8: É, o Adams não dá, né, Lelê?
5: É verdade, mas ele já foi expulso, ele não merece o voto, né, Lelê?
6: Mas se ele tá expulso... Não. Se ele tá expulso e consegue entrar no ar, eu posso votar
8: nele. Foi uma questão técnica, Lelê.
5: Mas é que ele tá expulso, Lelê.
6: Não, foram 25 questões técnicas na última meia hora.
8: Eu voto no Palhaço Jefferson.
5: Tá expulso, Lelê?
6: Tá expulso! Olha aí, ó. Toma.
5: Tá expulso também, Lelezinho. Tchau, vermelho pra ti. Acabou, não vota mais ninguém, ninguém vota nele também. Neto Fagundes, vai votar em quem, Neto Fagundes? O Lelê ia ser o craque do episódio.
8: Eu ia votar nele, o Bom Dia Lindo.
5: Eu também, Bom Dia Lindo ia ser o craque do episódio. Pelo amor de Deus.
8: Vou votar no Rafa Gomes.
5: Já são 7-6. Rafa Gomes é o craque do episódio, porque o Vini Moura vai votar em quem, Vini Moura?
9: Olha, só quero agradecer a vocês.
5: Ok.
9: Mano, me diverti muito no programa de hoje das 6. Foi incrível.
5: Cara, cala a boca e vota. Tu tá aqui pra trabalhar, cara. Tu não tá aqui pra te divertir. Qual é o teu voto?
9: Cara.
5: O que é isso, cara?
9: O autor da obra.
5: Vai votar. Não, mas o autor da obra não recebe voto. Vai votar no Léo Oliveira.
9: O Jefferson não pode?
5: Não, não pode. Ele não é. O Jefferson, ele só veio aqui dar uma entrevista,
9: então
5: vai embora, nunca mais vai voltar.
9: Se o time jogou bem, cara.
5: Obrigado pelo
9: voto. Eu vou
5: votar
9: no treinador.
5: Neto Fagundes vai votar em quem?
9: Votei no Rafa Gomes.
5: Ah, já votou no Rafa Gomes. Eu também voto no Rafa Gomes.
9: Eu voto no Neto Fagundes.
5: Vota no Neto Fagundes. O craque do episódio é Rafael Gomes.
9: Vamos sair, eu e o Neto agora.
5: Onde é que vocês vão bonitos assim?
9: Trabalho.
5: Tá vendo? Obrigado pela sua audiência. Você que cola com a gente ao vivo de segunda a sexta aqui no Pretinho, se diverte no seu fim de tarde. Um abraço, até amanhã, 1 da tarde, até mais, boa noite, tchau.
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11: Com isso eu me despeço aqui na Atlântida nessa quarta-feira, não sem antes destacar que a movimentação segue intensa agora na BR-116 em Canoas, no sentido interior, na altura do viaduto da Avenida Inconfidência. Lembrando que nesse ponto tem obras, causando bloqueio parcial. 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
5: Muito bem, de volta na Atlântida, todo mundo tá ouvindo a rádio das nossas vidas. Agora 7 horas e 11 minutos, logo depois do Pretinho Básico das 6. É isso que acontece aqui na noite da Atlântida. É o After entrando no ar pra toda a rede Atlântida. Começando com Ariana Grande.

0: Atlântida, todo mundo tá ouvindo o After aqui na Rede Atlântida com o Jota Quest, acende o farol. A gente viu antes Vince Joy com Riptide e lá no início começamos ainda com mais uma edição, começamos mais uma edição do nosso After com mais uma novidade, né? Ariana Grande, Hey That I Made You Love Me. Agora 7 horas e 20 minutos, seguimos ao vivo na Rede Atlântida.
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0: Equilíbrio, com a música chamada Deus Existe, essa música que faz parte do Equilíbrio, um álbum, o oitavo álbum da carreira da Anitta, que foi lançado em abril deste ano de 2026, com inúmeras parcerias, entre elas a Marina Sena, Lineker, Shakira também, e ainda Ponto de Equilíbrio. E, aliás, hoje, inclusive mais cedo, né, a Anitta divulgou, revelou o lançamento, a data de lançamento, na verdade, do Equilíbrio, um parte 2, que é uma continuação justamente desse projeto, dessa música que a gente acabou de ouvir, que foi lançado em abril deste ano. E aí esse novo álbum estará disponível nas plataformas de streaming a partir do dia 23 de julho. Informações completas ali no nosso atlantida.com.br. 23 de julho é na próxima quinta-feira, então os fãs de Anitta já sabem que na próxima quinta-feira tem uma missão, que é ouvir essa parte 2 do Equilíbrio da Anitta. Show do intervalo, vem aí, daqui a pouco a gente já volta com mais músicas e com mais uma sequência de sons aqui no nosso After, que vai assim ao vivo até as 8 da noite na Rede Atlântida. Você pode continuar participando, pedindo seu som, tudo ali pelo arroba Omik Silva nas redes sociais, o M-I-K Silva. Segura a onda aí que a gente já volta.
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7: 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Uns queriam voar, outros se teletransportar e muitos até ler mentes. A gente sabe que, infelizmente, ainda não

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Esse é o After aqui na noite da Atlântida, Hungria com amor e fé. A gente segue com pedido de ouvinte aqui pelo arroba Omic Silva nas redes sociais. Bad Bunny, deve tirar umas fotos. 20 para as 8, uma boa noite para todo mundo, uma excelente noite de quarta-feira.

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Atlântida, todo mundo tá ouvindo o After da Noite aqui da Atlântida. Início de noite é assim, de segunda a sexta-feira, entre 7 e 8 da noite, uma horinha de música e sempre com a ajuda da nossa audiência que pede música aqui pelo arroba Onyx Silva nas redes sociais. Tá chegando mais um desses pedidos, The Neighborhood com Sweater Weather. 13 para as 8.

0: After rolando por aqui com a Sabrina Carpenter, Man Child, fechando assim mais uma edição do nosso After. Teve também Mark Ronson com Bruno Mars, Uptown Funk, a gente ouviu ainda Neighborhood com Sweater Weather, pedido de ouvinte pelo arroba Omic Silva nas redes sociais. Lá no início também teve pedido Bad Bunny, Delete e Demas Fotos. Ainda nesse bloquinho a gente ouviu Miles Smith com Stargazing. Além da gente ter começado com Hungria Hip Hop, Amor e Fé. Dessa maneira, fechando mais uma horinha de músicas, nosso After aqui na Atlântida, que rola de segunda a sexta-feira entre 7 e 8 da noite. Logo depois do Pretinho Básico das 6. Ou seja, amanhã tem tudo de novo. Convido você a ficar sempre ligado na programação aqui da Atlântida. Ainda hoje a gente se encontra por aqui em mais uma edição do My Club, fazendo o aquece da madrugada da nossa audiência em todo o sul do Brasil com música eletrônica a partir das 11 da noite. Então, se você estiver na banda, cola na Atlântida que a gente se diverte juntos por aqui também. Valeu a parceria. Eu sou o Mick Silva, arroba o Mick Silva ali nas redes sociais. Cuide-se e até logo mais. Valeu.
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3: Chegamos com o ATL DJ aqui nas noites da Atlântida pra tocar muita música por aqui, fazer a trilha sonora oficial de segunda a sexta a partir das 8 da noite, tocando muita música. Eu sou arroba Guzanotto, você pode também participar comigo e pedir o seu som lá no Insta, no arroba ATL DJ oficial, beleza? Vamos chegando pra abrir de músicas o primeiro bloco. Eu vou tocar a novidade, é a parceria de Lady Gaga e Dulce. O nome do som é Runway.

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1: Vamos de Memories pra gente abrir o bloco aqui na Atlântida. Este som foi originalmente lançado em 1992 pelo grupo britânico Nightcrawlers em colaboração com o DJ americano Mark Kitchen. O som recebeu algumas indicações e também alguns prêmios, mas 3 anos depois, em 1995, a banda deletou a versão original do seu catálogo e relançou, reclassificando o remix como o primeiro single do álbum Let's Push It. Esse som alcançou o mundo todo e vem abrindo o bloco com a faixa Push the Feeling On.

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Essa é a faixa de Tiesto, junto com Odd Mob. O nome do som é Won't Be Possible. E vai fechando mais um bloco de músicas do ADL DJ aqui nas Noites da Atlântida. Eu sou arroba Guzanoto. Ficarei por aqui nessa edição. Quero agradecer a sua companhia e a sua parceria. Para você conferir o nome das músicas que tocaram por aqui, a nossa playlist, eu acabei de postar lá no nosso Insta, no arroba ATL DJ Oficial. Muito obrigado pela sua audiência, uma ótima noite para você. Eu fecho a edição com Axwell e Bon. O nome do som é Whatever Turns You On. Até amanhã.

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